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1: Muito bem, 8:04. Boa noite.

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5: 8 e 8.

Catarina, Leopápolis, Douradina, Rio Brilhante, Distrito de Vila Formosa, Vila Vargas, Cruz Altina, também Macaúbas, Vila São Pedro, Indápolis, Cotorama. Alô, Débora! Alô, Gregório Cotorama! Gostaria de Piraporã e Bocajá.

0: Boa noite.
1: Boa noite, meu parceiro.
0: Vamos.
1: Quem fala é o Diego.
0: Ô, Diego.
1: Certo, e aí?
0: Tá.
1: Passa um modão aí com S do Pantanal, doutor do amor. Do amor pela sintonia.
0: É.
1: Do programa. Do cartão.
0: Obrigado, Diego.

0: status, mandando mensagem, pessoal participando do portão, mandando aquele gostoso. Participe aí, participe aí.
1: Participar do Pix, desejar uma ótima noite.

0: noite do concho. Pensamento da fila, obrigado pelo carinho, pela grande audiência, menina. Alô, Campo Grande, alô, Estrela Dalva, minha amiga Adriana.
1: Boa noite, Bidu, Adriana aqui do Estrela Dalva.
0: Como é que tá, como é que tá?
1: Com uma música aí do César Paulinho,
0: Joga
1: Amor Além da Vida.
0: Amor Além da Vida.
1: Quero dedicar pro meu marido essa música.
0: Olha, que bacana.
1: Beijo, fica com Deus, tudo.
0: Obrigada,
1: fala,
0: obrigada.

O Laércio, mandou o seguinte aqui pro Bidu. Bidu, vai ser 2-0 pro Brasil em cima da Noruega. Alô, Laércio, ele já tá antecipando que amanhã o nosso pai vinha, né? Vai fazer aí, é o bolão que você tá fazendo aí antes dos jogos. E amanhã já tá mandando aqui, ó.

0: deixa eu ouvir novamente aqui, deixa eu ouvir novamente essa mensagem.
1: Eu tipo duro, a linha elétrica de aqui entre a minha município de Fátima do Sul. Toca pra mim, Jadson, a música Cara na Porta, né? Eu fiz pro meu esposo Eugênio, pra minha filha Dayana, que eu faço aniversário hoje, e pra todos que gostam da música, como eu te abençoo agora pra todos nós. Tô feliz, tô na top.
0: A Dayana mora em Dourados, tá vendo o nível hoje. Alô, Dayana em Dourados, obrigado aí pela audiência, parabéns pra você, feliz ano de vida, minha querida amiga. Da minha amiga Election, é isso. Bom demais, amigo.
1: Do estou ligadinho na Rádio Top, manda uma moda do Christian Ralph, coloca no início aqui do Pix. Tô feliz, tô na top, que a Tainara apareceu.
0: Tainara, tá no Pix. Tá no...

0: céu, tá vendo uma rede top de rádio. Já já eu volto com muito mais, a gente. Eu vou ali, dar uma respirada, tomar uma água. E volta aí. Segura a onda aí, Pedro vai e volta. Não mandou a sua mensagem, vai mandando aí. Quero falar com você. Dá tempo aí.
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5: 8:26.
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0: Olha, chegando ele, na sua partação mais uma vez no clube do Bidu. Alô, meu amigo Marcão, longe isso do mundo sertanejo. O Chico também, polêmica, tem isso.
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Salve, turma! E o sertanejo tá chamando a atenção de um novo público. Os investidores já chamavam, mas agora de um jeito diferente, tá? Uma parceria entre a Beauty Records e a Flow Invest pretende comprar catálogos e royalties de artistas e compositores do gênero. A ideia é transformar

0: aceita por muitos anos. O projeto também conta com a participação de um investidor internacional ainda mantido em sigilo, mostrando que o interesse pelo mercado sertanejo já ultrapassa as fronteiras do Brasil. Para os artistas, a iniciativa abre possibilidade de transformar direitos musicais em recursos imediatos, sem precisar parar a carreira para isso. É um modelo que movimenta bilhões no exterior e que agora começa a ganhar força também no sertanejo do Brasil. Vai melhorar a vida de muito artista aí que não recebe ou recebe menos do que deveria por projetos antigos.
1: Mundo Sertanejo. Amanhã tem mais, né, Bidu? Amanhã é sexta-feira que tem mais Mundo Sertanejo. Olha, quero mandar um alô aqui, mandar um abraço lá pra Culturama. Ei, Culturama da FBR. Minha amiga Débora, lá na

0: Vitor Ferreira do Jockey Club. E aí, Kel? Pra nós, hein? Secretária.
1: Secretária.
0: Olha, tô feliz, tô na top. É. Eu vou ganhar esse Pix hoje, hein?
1: Se Deus quiser. Boa tarde pra você, tá? Obrigado pela grande audiência aí. Alô, Kel. Lá no Jockey Club. Eu demorei muito tempo aí do Marcos Roberto, cara. Passei a minha infância aí do Marcos Roberto ali. Muito bom ali, o bairro onde eu morava naquela época, né? Hoje lá tá difícil, hein? Tá difícil morar por lá, viu? Vamos lá, são 8h38, quem mais? Tá com o Josinho por aqui. Pedro da Maqui, te ouviu, Pedro? Tomando aquela cervejinha gelada, curtindo o fruto do Bidu, me põe no Pix. Alô, Alexandrina, como é que tá você, minha amiga? Tomando aquela cervejinha gelada, que hoje já pode, já, né? Quem fez, quem não fez.

0: Rádio. Tô aqui, a sua amiga, Jô. Seguindo uma semana massa em dia. Bora que bora, Pedro. Pintou?
1: Obrigado aí pela audiência. Pedro, estamos aqui te ouvindo. Regiane Mion, Los Angeles, na sintonia. Ei, Regiane, obrigado aí pela audiência. Tem mais o Cléber Machado do Panorama. Toda a turma ligada no Pedro. Mandou aqui pra mim aqui, falando que ele mora no Centro-Oeste agora. É, claro, Genu, mora no Centro-Oeste. Obrigado aí pela mensagem. Vamos, estamos no centro. Já, já volto com mais, hein, gente. Segura aí, eu já volto pro sujeito do Pix, não é vocês que mandam mensagem, tá? Então, porra, pra vocês que mandam mensagem, tá todo mundo no sorteio, quem mandou mensagem desde as 7 horas pra...

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1: Vamos lá, gente, 8:42.

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2: 8:45.
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telefone 6658 Sandro Carpix. Olha, final do telefone dele é o 6658, é o Sandro. É o nome meio alemão, né? Carpix, que eu acho que é isso, né? Mas enfim. Alô, Sandro! Ganhou um Pix aqui na rede.

0: vamos ver aqui, apareceu.
1: Eita, mandou mensagem de áudio ainda, né? Tem gente que não gosta de mandar mensagem de áudio, tem uns já tampa, né? Boa noite, fala comigo. Bom, você sabe que é essa aqui, é uma outra.

0: do mês, dia 7. Correto?
1: Dia 2, né?
0: Já com 100 euros no bolso aí, hein? Aí sim, hein? Começando bem o mês de julho. Muito obrigado, valeu, meu amigo. De coração. Fico feliz.
1: Manda aí pra mim aí, o nome completo.
0: Toda prosperidade
1: do banco e a Jalipique Jovem. Gente, final de programa é começo de saudade. É bacana como as pessoas, né, mandam mensagem de áudio, né? E como manda texto também, né? Tem gente que não gosta de falar. Eu que já amo falar, né? Mas enfim, cada um é cada um. Você que tá ouvindo a Rede Top pela primeira vez aí, obrigado pelo carinho, tá? Você que é do interior do estado, ligado na Top também, obrigado pela grande audiência, porque a nossa rádio ela vai longe. 36

0: vamos trabalhar, vamos descansar, descanse também, descanse. Se eu for descansar, que saque, sai de boa, tranquilo. Porque hoje é quinta-feira, amanhã é sexta. Pegar o nosso trenzinho, hoje eu vou comportado pra casa, porque o bicho tá pegando do meu lado. Ai, ai, ai, quem tá pegando, meu Deus? Não sei.
1: Isso vai dar problema.
0: Não vai dar problema, porque não tem como dar problema, né, Vitor? Isso. Tchau, papapá. Minha última de hoje. Ah, Vicente Neri.

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0: Boa noite.
1: Olá, boa noite.
2: Boa noite para você que nos acompanha em todo o país.
1: Quinta-feira, 2 de julho de 2026.
2: Vamos ao destaque do dia: investimento em infraestrutura.
1: Ferrovia Transnordestina vai receber mais R$600 milhões para acelerar as obras.
2: Hoje no Ceará foram entregues mais 101 quilômetros de trilhos e novos vagões para o transporte de grãos e fertilizantes.
1: Presidente Lula.

0: metro dessa região.
1: E ainda a integração do São Francisco.
2: Inaugurado o túnel Major Salles, que vai levar a água da Paraíba ao Rio Grande do Norte. Pablo Mundinho.
3: Com 6,5 km de extensão, a estrutura recebeu investimentos de mais de 85 milhões de reais e terá capacidade para transportar até 20 metros cúbicos de água por segundo.
1: E hoje nós vamos falar sobre a relação entre o Bolsa Família e a saúde dos beneficiários.
2: Pesquisa aponta que menos bebês nascem abaixo do peso e também menor risco de morte por causas relacionadas à gravidez e ao parto. Luana Karen.
4: O risco de morte por doenças cardiovasculares diminuiu 4% entre beneficiários do Bolsa Família. As hospitalizações por abuso de álcool e outras drogas caem 17%.
1: Na apresentação da Voz do Brasil, Mariana Júlio e Luciano Sente.
2: E acompanha a gente ao vivo. 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
1: Entregas na saúde e na educação.
2: Em Juazeiro do Norte, no Ceará, ônibus escolares e unidades odontológicas móveis estão sendo destinadas a municípios do estado.
1: O repórter Nazi Brum tem os detalhes ao vivo aqui no estúdio da Voz do Brasil. Boa noite, Nazi.
5: Olá, boa noite, Luciano, Mariana, ouvintes da Voz do Brasil. Olha, são 40 novos ônibus escolares que vão para o transporte escolar em 40 municípios do estado. Um investimento de 18 milhões de reais por meio do novo programa de aceleração do crescimento Novo PAC. Os veículos contam com equipamentos de segurança e todos possuem ar-condicionado, o que dá mais conforto para as crianças. No total, o governo do Brasil prevê a entrega de 1.500 ônibus escolares em todo o país no programa de renovação de frota. Já na área da saúde, o Ceará está recebendo 29 unidades odontológicas móveis que vão fornecer atendimento em áreas remotas ou de difícil acesso. Essas unidades realizam procedimentos clínicos, ações de prevenção e promoção da saúde bucal, ampliando o acesso à população aos serviços do Sistema Único de Saúde. E o presidente Lula participa daqui a pouco dessas entregas lá em Juazeiro do Norte. Mariana Luciano.
2: Obrigada, Nazi Brum, pelas informações ao vivo aqui na Voz do Brasil.
1: Uma obra estratégica.
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1: 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Este é os principais corredores logísticos do país.
2: A bordo de um trem, o presidente Lula visitou as obras da Transnordestina no Ceará e entregou mais 101 quilômetros da ferrovia no trecho entre Acopiara e Quixeramobim. Também foram entregues 100 novos vagões graneleiros fabricados pela indústria nacional para o transporte de grãos e fertilizantes. Outros 433 ainda serão produzidos. Lula anunciou também investimentos de 600 milhões de reais para acelerar a execução da obra e destacou o impacto da ferrovia no desenvolvimento econômico da região.
7: Essa é uma estrada de ferro vital para a perspectiva de desenvolvimento dessa região. Ela envolve o estado do Piauí, envolve o estado de Pernambuco, envolve o estado do Ceará. Mas o Rio Grande do Norte diz que é um pedacinho dela também. Alagoas é um pedacinho da estrada de ferro e

0: entrega dos novos trechos, a ferrovia passa a contar com 777 quilômetros concluídos. Quando finalizada, em 2027, a Transnordestina terá 1.206 quilômetros de extensão, desde o Piauí até o Ceará, atravessando 53 municípios nordestinos e consolidando um novo eixo logístico. Dos 15 bilhões de reais estimados para concluir a obra, a ferrovia recebeu 11 bilhões até maio deste ano. O ministro dos Transportes, Jorge Santoro, lembra que investir em ferrovias é melhorar a vida da população.
1: Ferrovia cria um fenômeno chamado aglomeração. Juntar pessoas, juntar atividades econômicas, juntar equipamentos públicos, reduzindo o custo, aumentando a produtividade, melhorando a vida das pessoas.
0: A Transnordestina terá capacidade para transportar mais de 30 milhões de toneladas de carga por ano, reduzindo o custo com transporte e fortalecendo o escoamento de grãos, fertilizantes, combustíveis, cimento e minério. Reportagem Graziele Bezerra.
2: E hoje o presidente Lula esteve em Luiz Gomes, no Rio Grande do Norte, para inaugurar o túnel Major Salles, uma das obras mais importantes do ramal do Apodi, que vai levar água ao oeste do Rio Grande do Norte e reforçar a segurança hídrica da região.
3: O ramal do Apodi vai beneficiar cerca de 750 mil pessoas em 54 municípios dos estados do Rio Grande do Norte, Paraíba e Ceará.
4: Com 6,5 km de extensão, o túnel Major Salles vence o trecho mais complexo do ramal do Apodi e faz a ligação entre a Paraíba e o Rio Grande do Norte. A estrutura recebeu investimentos de mais de 85 milhões de reais e terá capacidade para transportar até 20 metros cúbicos de água por segundo. O ramal faz parte do projeto de integração do Rio São Francisco e, quando concluído, vai beneficiar cerca de 750 mil pessoas em 54 municípios do Rio Grande do Norte, Paraíba e Ceará. Uma obra complexa que vai levar água e desenvolvimento para a região, disse o ministro da Integração e do Desenvolvimento Regional, Valdez Góes.
5: O ramal do Apodi foi 1,5 bilhão de reais. Só o túnel Major Salles foi mais de 80 milhões de reais para fazer. Para a água chegar, matar a sede e produzir emprego e renda.
4: Mais do que uma grande obra de engenharia, o túnel representa esperança para uma região marcada por longos períodos de estiagem. A chegada das águas do Velho Chico significa mais segurança para o abastecimento das cidades, fortalecimento da agricultura e melhores condições de vida para quem convive há décadas com a seca. A ministra da Casa Civil, Miriam Belchior, lembra que foram anos de empenho para realizar o maior projeto hídrico do país.
6: Nós fizemos um número gigantesco de reuniões para resolver problemas. Quantas vezes eu sobrevoei o Eixo Norte, o Eixo Leste para ver o andamento das obras. Foram muitos anos para a gente garantir que essas obras estejam hoje beneficiando a população aqui do Rio Grande do Norte.
4: O túnel Major Salles integra o trecho final do ramal do Apodi. Ao todo, o projeto de integração soma 477 quilômetros de canais em dois eixos. Com a obra, 12 milhões de pessoas vão ser beneficiadas em 390 municípios de Pernambuco, Paraíba, Ceará e Rio Grande do Norte. É água para a população do semiárido, mais produção e mais dignidade a quem sempre precisou conviver com a escassez e a fome, disse o presidente Lula.
7: Eu fico imaginando a quantidade de séculos que o povo do semiárido espera água. A seca é um fenômeno da natureza que a gente não briga com a natureza. Mas a fome, por conta da seca, é falta de credibilidade e de caráter de quem governa o país ou os estados.
4: No Rio Grande do Norte, o governo do Brasil também entregou 20 ônibus escolares por meio do novo PAC. Os veículos vão reforçar o transporte de estudantes, principalmente nas áreas rurais. Reportagem de Pablo Mundim.
2: As empresas empresas estatais federais brasileiras tiveram lucro de quase 170 bilhões de reais em 2025.
3: Um aumento de 45% em relação ao ano anterior.
2: Mais recursos e também mais investimentos para políticas públicas de apoio ao cidadão.
8: O lucro acumulado em 3 anos se aproxima dos 484 bilhões de reais. Os dados estão no relatório agregado das empresas estatais de 2025, divulgados nesta quinta-feira pelo Ministério da Gestão. Quase 5% de toda a riqueza produzida no país foi resultado de investimentos das estatais federais. 2025 também marca o crescimento dos investimentos dessas empresas. São 115 bilhões e 900 milhões de reais, um aumento de 115% comparado a 2022. A Conab, por exemplo, executou o maior programa de aquisição de alimentos da história. Foram compradas aproximadamente 88 mil toneladas de alimentos em 2025. E a Petrobras atingiu a maior produção de petróleo desde quando foi criada. De acordo com a secretária de Coordenação e Governança das Empresas Estatais, Elisa Leonel, para além do lucro expressivo e da contribuição com o orçamento do país, o impacto social dessas empresas é bem claro no dia a dia da população brasileira.
9: A Embrapa, com a pesquisa agropecuária, que gera uma segurança alimentar e uma produtividade no campo brasileiro inestimável. As empresas hospitalares, que têm prestado apoio fundamental ao SUS, são cerca de 51 hospitais nas redes hospitalares de empresas estatais federais. E os aeroportos regionais, por exemplo, que a Infraero gere e que são necessários num país de dimensão continental.
8: Outro ponto de destaque é a atuação de estatais como o Serpro, que usa as melhores tecnologias para garantir soberania digital, processando e armazenando em território nacional os dados dos brasileiros. Reportagem Carlos Oliveira.
3: O Bolsa Família traz impactos na saúde dos beneficiários.
2: Foi o que mostrou estudos da Fiocruz com organizações parceiras.
3: O risco de morte materna, por exemplo, é 30% menor entre quem é atendido pelo programa.
10: Reduzir a pobreza faz bem para a saúde. A conclusão é de um conjunto de pesquisas da Fiocruz, que analisou os impactos do Bolsa Família na saúde dos beneficiários ao longo dos últimos 10 anos. Os dados foram divulgados em revistas científicas e mostram a relação entre o programa de distribuição de renda e a redução da mortalidade e da incidência de diversos tipos de doenças em populações vulneráveis, como exemplificou o pesquisador da Fiocruz, Maurício Barreto.
11: Desde a mortalidade materna, a mortalidade infantil, a nutrição infantil, a doenças infecciosas como a tuberculose, HIV/AIDS, hanseníase, né? Ficou muito sólido a ideia de que há um efeito positivo do Bolsa Família na saúde da população brasileira.
10: Entre mais de 4 milhões de bebês nascidos vivos, as gestantes beneficiadas pelo Bolsa Família apresentaram uma probabilidade 11% menor de ter bebês com baixo peso. E o risco de morte por causas relacionadas à gravidez e ao parto foi até 31% menor em comparação com aquelas que não recebiam o benefício. Segundo os pesquisadores, o resultado está associado ao maior acesso ao pré-natal e aos serviços de saúde estimulados pelas condicionalidades do programa. Como explica Rafael Osório, secretário de Avaliação, Gestão da Informação e Cadastro Único do Ministério do Desenvolvimento e Assistência Social, Família e Combate à Fome.
12: As gestantes têm que fazer o pré-natal, as nutrizes têm que levar suas crianças recém-nascidas para fazer o acompanhamento do desenvolvimento, a medição do peso e da altura para saber se a criança está se desenvolvendo bem, a vacinação, a condicionalidade, ela traz a família para o serviço.
10: Ainda entre os achados das pesquisas, está que o risco de morte por doenças cardiovasculares diminuiu 4% entre beneficiários do Bolsa Família. As hospitalizações por abuso de álcool e outras drogas caem 17%. Já os riscos óbitos de desenvolvimento de HIV caem 41%, enquanto a probabilidade de morte pela doença é 39% menor. No caso da tuberculose, beneficiários do Bolsa Família tiveram incidência 41% menor da doença. As pesquisas utilizaram dados do Cadastro Único para Programas Sociais do Governo Federal, referentes a cerca de 96 milhões de cidadãos brasileiros, cruzados com informações sobre nascimentos, hospitalizações, notificações de doenças e óbitos. Reportagem Luana Karen.
2: E foi lançada hoje também a terceira edição da Pesquisa Nacional de Saúde 2026.
3: O estudo realizado pelo IBGE e Ministério da Saúde vai investigar o estado de saúde, hábitos de vida e utilização dos serviços de saúde em mais de 140 mil domicílios do país.
2: A edição deste ano traz novidades como a coleta de biomarcadores, como sódio, colesterol, hemoglobina glicada, além de sorologia para chikungunya.
3: A pesquisa começa a ser feita na segunda-feira, dia 6 de julho, e os resultados vão orientar políticas públicas, apoiar a gestão do Sistema Único de Saúde e monitorar metas nacionais na área.
2: O governo do Brasil segue com ações humanitárias na Venezuela, atingida por terremotos que já causaram a morte de mais de 2 mil pessoas.
3: Um hospital de campanha da Marinha foi montado em La Guaira e equipes brasileiras estão oferecendo atendimento, incluindo internação, módulo pediátrico e estrutura voltada a doenças infecciosas.
2: A capitão de Mar e Guerra, Marisa Martins, fala sobre a estrutura de atendimento.
13: A gente tem uma capacidade agora, nesse momento, de até 20 internações por até 48 horas. Temos uma capacidade de 2 leitos de CTI. Conseguimos fazer em torno de 150 atendimentos por dia. Temos um pequeno centro cirúrgico que a gente consegue fazer pequenos procedimentos. A gente está vendo muito nesse momento, desde quando a gente chegou até agora, são os pós-traumas, né? Que não tiveram assistência depois que foram atendidos, fizeram atendimento e foram embora. Então a gente está pegando essa segunda fase, pessoas que já são de doenças crônicas, diabéticos, hipertensos.
3: O governo federal também tem transportado toneladas de insumos em saúde e purificadores de água até a Venezuela.
2: A exportação de produtos de defesa brasileiros ultrapassou US$1,8 bilhão no primeiro semestre do ano.
3: Uma alta de 29% se comparado ao mesmo período de 2025.
2: Os produtos já chegaram a 150 países por meio de 130 empresas exportadoras.
3: Entre os produtos exportados estão aeronaves, armamentos leves, munições e serviços de engenharia.
2: Para o secretário de Produtos de Defesa do Ministério da Defesa, Heraldo Luiz Rodrigues, esse crescimento foi impulsionado por ações de incentivo do governo do Brasil.
14: Nós estamos investindo bastante, não só a defesa, mas tanto outros ministérios investem também na aplicação de recursos para desenvolvimento tecnológico das nossas empresas de defesa. Esse

0: começa aí um processo de fortalecimento das indústrias.
1: Mais de 64 mil procedimentos médicos e sociais foram realizados pela Força Aérea Brasileira em regiões de difícil acesso na Amazônia.
2: A Operação Excelsior percorreu uma rota estratégica pelo interior do Amazonas e do Pará para levar atendimento especializado e exames.
3: O exercício de campanha de emprego de logística, saúde e intendência operacional, o Excelsior 2026, realizou 64.119 procedimentos médicos e sociais em comunidades de difícil acesso, levando atendimento especializado, exames e suporte à população ribeirinha. A ação foi realizada em parceria com a organização não governamental Voluntários do Sertão, que percorreu uma rota estratégica pelo interior da Amazônia, passando pelos municípios de Taquatiara e Parintins, no estado do Amazonas, e chegando na etapa final em Oriximiná. O brigadeiro médico Alexandre de Araújo Melo, comandante do exercício, traz mais detalhes.
4: Os principais desafios foram as grandes distâncias e dificuldades de acesso na Amazônia, o elevado volume de pacientes, a necessidade de assistência multidisciplinar, a limitada oferta local de exames e procedimentos especializados e a garantia da continuidade do cuidado. Esses desafios foram superados por meio de planejamento logístico integrado, emprego de estruturas temporárias de atendimento, atuação de equipes multiprofissionais, mobilização de especialistas e equipamentos, utilização de telemedicina e articulação com as redes locais de saúde para encaminhamento e acompanhamento dos casos mais complexos.
3: Para atender essas comunidades, a FAB mobilizou um hospital de campanha e uma estrutura de apoio logístico capaz de transportar equipamentos, medicamentos e profissionais de saúde para a região. Balsas da Comissão de Aeroportos da região amazônica foram utilizadas no transporte de materiais, enquanto equipes de apoio garantiram a montagem e o funcionamento da estrutura. Além do atendimento médico, a operação contou com ações de acolhimento social e assistência religiosa, oferecendo apoio aos moradores e também às equipes envolvidas na missão. Reportagem Gabriel Pinheiro.
1: Já está em funcionamento a plataforma informa.br para facilitar o acesso a informações públicas do Poder Executivo Federal.
2: Criada pela Controladoria Geral da União, a ferramenta utiliza inteligência artificial para localizar dados disponíveis em diferentes portais do governo e assim apresentar os resultados em um único ambiente.
1: Pelo informa.br, o cidadão pode pesquisar informações sobre áreas como saúde, educação, transporte, segurança e benefícios sociais.
2: Caso o conteúdo não esteja disponível, também é possível registrar e acompanhar pedidos diretamente pelo sistema.
1: Saiba mais sobre a nova plataforma em informabr.cgu.gov.br.
2: Aprender uma nova língua de forma gratuita e direto pelo celular ou computador já é uma realidade para muitos brasileiros que utilizam o Mac Idiomas.
1: A plataforma ultrapassou as 560 mil matrículas em todo o país.
2: O programa do Ministério da Educação agora vai ser integrado ao programa Idiomas Sem Fronteiras para ampliar o acesso dos estudantes.
5: O MEC Idiomas ultrapassou a marca de 564 mil matrículas ativas em todo o país. A plataforma gratuita do Ministério da Educação oferece cursos de inglês e espanhol em formato online, com aulas que vão do nível básico ao nível avançado e podem ser acessadas pelo portal ou aplicativo. Do total de matrículas, mais de 426 mil são para cursos de inglês e cerca de 138 mil para espanhol. Os estudantes têm acesso a testes de proficiência, trilhas de aprendizagem, exercícios, recursos de inteligência artificial para praticar conversação e comunidades de estudo. A plataforma vai ser integrada ao programa Idiomas Sem Fronteiras, fortalecendo a Política Nacional de Ensino de Línguas. A iniciativa busca ampliar o acesso gratuito ao aprendizado de idiomas, melhorar a proficiência dos estudantes e apoiar a formação acadêmica e profissional em todo o país. Para se inscrever, acesse gov.br/MEC. Claudimário Carvalho, para a Voz do Brasil.
1: O aplicativo pode ser baixado pelos sistemas iOS ou Android. Já a plataforma pode ser acessada pelo site mecidiomas.mec.gov.br.
2: E as inscrições para o ProUni, o programa Universidade para Todos, abrem no dia 7 de julho.
1: O programa é destinado a quem procura vaga em instituição de ensino superior privada.
2: Saiba quem pode participar.
6: O Ministério da Educação publicou o edital do processo seletivo do programa Universidade para Todos, o ProUni, para o segundo semestre de 2026. As inscrições são gratuitas e estarão abertas de 7 a 10 de julho, exclusivamente pela internet no endereço acessounico.mec.gov.br. Para se inscrever, é necessário ter completado o ensino médio e ter participado das edições de 2024 ou de 2025 do Exame Nacional do Ensino Médio, o Enem. No exame, o candidato deve ter tirado, no mínimo, 450 pontos na média das 5 provas, sem ter zerado a redação. O edital veda a inscrição para quem declarou ter participado do Enem na condição de treineiro, ou seja, para quem fez o exame apenas para autoavaliação antes mesmo de concluir o ensino médio. Para fins de classificação e pré-seleção no ProUni, será utilizada a edição do Enem em que o estudante conseguiu a melhor média. O resultado da primeira chamada vai ser divulgado no dia 15 de julho no endereço acessounico.mec.gov.br/ProUni. Já a segunda chamada sairá no dia 5 de agosto. Reportagem Júlio César de Oliveira.
1: Mais investimento na educação superior no país.
2: O Ministério da Educação anunciou mais 90 milhões de reais para fortalecer as universidades federais.
1: No total, 70 milhões de reais vão ser destinados às ações de extensão universitária. Os recursos vão ser distribuídos entre 69 universidades federais e poderão financiar atividades que aproximem o ensino da comunidade.
2: Outros 20 milhões de reais vão ser destinados à criação de cuidotecas, espaços de acolhimento

0: STJ restabelece condenação da banda Aviões do Forró ao pagamento de danos morais por uso não autorizado de música.
1: Na Justiça do Trabalho, motorista de ônibus não acumula função por atuar também como cobrador.
0: Boa noite, eu sou Marcela Luiz.
1: E eu sou Walter Lima.
0: O Supremo Tribunal Federal homologou o plano emergencial de reestruturação da Comissão de Valores Mobiliários, a CVM, apresentado pela União.
1: A elaboração do plano foi determinada pelo Tribunal no âmbito da ação que questiona dispositivos de lei sobre a taxa de fiscalização dos mercados de títulos e valores mobiliários. Marcelo Della Libera.
2: O relator do caso é o ministro Flávio Dino. Em maio, ele determinou que a arrecadação futura da taxa de fiscalização passasse a ser destinada à CVM, observada a desvinculação das receitas da União, e proibiu novas retenções pelo Tesouro Nacional. Na mesma decisão, o ministro também determinou que a União apresentasse dois planos de reestruturação da autarquia. O primeiro, de caráter emergencial, foi este, homologado nesta quinta-feira. O segundo, de médio prazo, deverá ser apresentado em até 90 dias. Na nova versão, a União elevou as metas de julgamento de processos administrativos para o segundo semestre de 2026, apresentou o cronograma para a incorporação de 30 novos servidores aprovados no concurso público nacional unificado e previu a criação de um fórum permanente entre a CVM e o Banco Central para aprimorar a fiscalização de mercados como os de fintechs, tokens e criptoativos, criadas por inovações financeiras.
0: Banda Aviões do Forró terá de indenizar por danos materiais e morais autores da música Pra Lavar.
1: Esta condenação foi restabelecida pelo STJ. Fátima Uchoa.
3: Os autores da música ajuizaram ação por danos materiais e morais, alegando que a obra foi gravada e executada em público sem autorização e que trechos do refrão foram empregados em material publicitário de uma marca de cerveja sem identificação da autoria. O Tribunal de Justiça de Pernambuco manteve apenas a condenação por danos materiais, mas a quarta turma do STJ restabeleceu sentença que concedeu também reparação moral de R$100 mil, avaliando que o uso indevido da música gera dano moral sem necessidade de prova de abalo psicológico, independentemente de eventual valorização ou desvalorização da música com uso pela banda Aviões do Forró. A relatora foi a ministra Isabel Galotti.
0: Para a Justiça do Trabalho, motorista de ônibus não acumula função por atuar também como cobrador.
1: Esse é o entendimento unânime da Justiça do Trabalho, Mila Amaral.
4: A quinta turma do TST isentou a empresa Aviação Redentor do Rio de Janeiro de pagar adicional ao motorista. Ele trabalhou por 7 anos na empresa e alegou que nos fins de semana, além de dirigir, também fazia o trabalho de cobrador nas folgas dos colegas. Por isso, pedia 30% a mais no salário. O Tribunal Regional do Trabalho do Rio acatou o pedido do motorista, mas o TST reverteu a decisão. Isso porque esse tipo de situação já é um tema de consenso para o tribunal, ou seja, é de entendimento unânime que diz que as funções de motorista e cobrador são complementares e compatíveis.
0: Justiça determina a cassação de chapas por fraude à cota de gênero em município de Rondônia.
1: A ação foi ajuizada pelo Ministério Público Eleitoral, Vanessa Pereira.
5: As decisões do Tribunal Regional Eleitoral de Rondônia confirmaram que houveram fraudes à cota de gênero por parte das legendas do PDT e agir no município de Pimenta Bueno, em Rondônia, durante as eleições de 2024. O tribunal acolheu os argumentos do MP Eleitoral e reconheceu que os partidos usaram candidaturas femininas fictícias apenas para preencher o percentual mínimo de 30% exigido pela legislação, sem o real propósito de disputa eleitoral. Na decisão, a justiça determinou a anulação dos votos das legendas do PDT e Agir para o cargo de vereador e tornou dirigentes e candidatas inelegíveis por 8 anos.
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0: Uma boa noite.
1: E até amanhã.
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0: Groba.
1: E eu sou Humberto Pinheiro.
0: E estes são os destaques de hoje do Jornal do Senado, que começa agora.
1: Senado vota MP de 266 milhões e meio para cidades atingidas por enchentes em Minas Gerais.
0: Rede de proteção à mulher passa a ter prioridade no recebimento de alimentos.
1: Sancionada lei que inclui Ayrton Senna entre os heróis da pátria.
0: Boa noite.
1: Boa noite.
0: Além de proteção e abrigo, mulheres que escapam da violência doméstica precisam ter acesso à alimentação. E para ajudar nesse acolhimento, uma nova lei garante prioridade no abastecimento de alimentos às casas-abrigo e aos centros de atendimento às vítimas.
1: A norma teve origem em um projeto da senadora Tereza Leitão. Os detalhes com Marcela Cunha.
2: Com a nova lei, a rede de acolhimento a mulheres em situação de violência doméstica e familiar passa a ter prioridade no abastecimento de alimentos distribuídos pelo Sistema Nacional de Segurança Alimentar e Nutricional, o SISAM. A regra vale especialmente para centros de atendimento integral e casas-abrigo previstos na Lei Maria da Penha. A medida também alcança os dependentes das vítimas, como filhos e outras pessoas sob seus cuidados. O texto teve origem na proposta da senadora Tereza Leitão, do PT de Pernambuco, que lembrou que a ideia é reforçar a rede de proteção, garantindo a alimentação durante o período de acolhimento.
3: Destacando que é mais uma forma de garantir apoio, acolhimento às mulheres vítimas de violência. Essa é uma luta grande que precisa ser travada em todas as frentes.
2: Já a relatora, a ex-senadora Augusta Brito, do Ceará, afirmou que a medida ajuda a fortalecer a rede de atendimento para que mulheres em situação de violência tenham condições de deixar um ambiente de agressão com apoio e dignidade. A expectativa é que a prioridade no fornecimento de alimentos ajude a manter em funcionamento os serviços que recebem mulheres e crianças em situação de risco.
0: E a Comissão de Direitos Humanos aprovou um projeto que evita que a indenização paga pelo agressor à vítima de violência doméstica saia do patrimônio comum do casal.
1: Atualmente, a lei já prevê, por exemplo, o ressarcimento ao SUS pelo agressor de possíveis custos de tratamento de saúde da vítima devido às agressões. Repórter Rodrigo Rezende.
4: Quando for definido pela Justiça que um agressor indenize a mulher vítima da agressão e essa for sua esposa, os recursos para pagamento não poderão ser retirados dos bens em comum do casal. No caso, por exemplo, de um casamento em comunhão de bens. Esse é o objetivo de um projeto aprovado pela Comissão de Direitos Humanos do Senado. A relatora, a senadora Jussara Lima, do PSD do Piauí, apontou que essa é uma questão de justiça. Ela teve seu relatório lido na CDH pela senadora Damaris Alves, do Republicanos do Distrito Federal.
5: Sem essa cautela, poderia ocorrer uma distorção evidente. A vítima seria formalmente indenizada, mas na prática, parte do valor indenizatório sairia de seu patrimônio.
4: Atualmente, a lei já prevê, por exemplo, o ressarcimento ao SUS pelo agressor de possíveis custos de tratamento de saúde da vítima devido às agressões. O projeto será analisado agora pela Comissão de Constituição e Justiça.
0: O episódio envolvendo um pedaço de vidro em um copo de água de uma professora, colocado por alunos de uma escola municipal de São José dos Campos, no interior de São Paulo, reacendeu o debate sobre a segurança dos profissionais da educação.
1: No Senado, a Comissão de Constituição e Justiça aprovou um projeto que endurece as penas para crimes cometidos contra profissionais das áreas de educação e saúde. Os detalhes com o repórter Bruno Lourenço.
6: O projeto de lei eleva o homicídio, lesão corporal grave ou morte contra esses profissionais no exercício de suas funções ao patamar de qualificado e, consequentemente, ao rol dos crimes hediondos. Além disso, aumenta as penas para lesão corporal, ameaça, constrangimento ilegal, desacato e injúria. O relator, senador doutor Irando Progressista de Roraima, defendeu que o endurecimento penal é pedagógico e urgente para conter o sentimento de desamparo que assola essas categorias essenciais ao desenvolvimento social do país.
7: O aumento dos casos de agressões a trabalhadores da saúde e da educação demonstra que os mecanismos jurídicos e institucionais atualmente disponíveis são insuficientes para assegurar um ambiente de trabalho digno e seguro para esses profissionais.
6: O crime de honra impede benefícios como anistia, graça ou indulto e torna a progressão de regime prisional muito mais rigorosa.
0: E um grupo de senadores quer agilizar a votação em plenário e antes do recesso do projeto que regulamenta a educação domiciliar no Brasil.
1: A proposta que trata do homeschooling e está sob análise no Senado desde 2022 e já mobilizou manifestações favoráveis e contrárias da sociedade. O parecer da relatora é pela aprovação. A repórter Raíssa Abreu conta os detalhes.
8: O senador Eduardo Girão, do Novo do Ceará, um dos que assinou o pedido de urgência, disse que o ensino domiciliar precisa de uma definição, já que muitas famílias que já praticam o chamado homeschooling têm vivido em insegurança jurídica. Em 2019, o STF decidiu que a modalidade não é inconstitucional, mas que precisa ser regulamentada por uma legislação específica.
9: Enquanto a gente não cumpre o nosso papel no Senado, famílias estão sendo aí intimidadas por militantes ideológicos no judiciário, inclusive com até prisão, pedido de prisão, né? Porque essas famílias não estão conseguindo se regulamentar porque o Senado não age.
8: Quem não concorda com a liberação da prática, como o professor Romualdo Portela, teme que as crianças e adolescentes percam o direito ao convívio com a diferença proporcionado pelas escolas.
10: A educação domiciliar é uma privação de direito destas crianças, porque elas não são preparadas para viver num mundo em que necessariamente elas terão que se haver com uma pluralidade de comportamentos, de crenças, de modos de encarar a vida.
8: Eduardo Girão informou que o pedido de urgência está sendo negociado com o presidente do Senado, Davi Alcolumbre.
0: O Senado aprovou hoje a medida provisória que destina 266 milhões e meio de reais para a reconstrução da zona da Mata Mineira, atingida pelas fortes chuvas de março.
1: Os recursos serão usados na recuperação de moradias e serviços públicos e no pagamento de auxílio a famílias afetadas. A reportagem é de Douglas Castilho.
11: Do valor total, uma parte será aplicada diretamente em ações de resposta e reconstrução de infraestrutura emergencial, como habitações, escolas e unidades de saúde destruídas pelas tempestades, e o restante será convertido em pagamento de uma parcela única de R$ 7.300 para cerca de 5 mil famílias elegíveis. A votação da MP foi viabilizada após uma rápida articulação do Congresso Nacional, e o presidente do Senado, Davi Alcolumbre, explicou a urgência da análise da matéria.
12: O estado de Minas Gerais, a zona da Mata Mineira, perderia a possibilidade de utilizar esse crédito para minimizar os danos e os impactos causados pelaquela tragédia natural. Não seria razoável um estado da federação que sofreu com uma tragédia não ter condições de minimizar os danos e os impactos causados por essa tragédia a centenas e milhares de pessoas.
11: Com a aprovação nas duas casas do Congresso, o texto que segue para a promulgação assegura o repasse imediato das verbas que serão alocadas pelo Ministério da Integração.
0: Uma lei que teve origem num projeto do Senado inscreveu o nome de Ayrton Senna da Silva no livro de heróis e heroínas da pátria.
1: Tricampeão mundial de Fórmula 1, Senna já era patrono do esporte brasileiro e agora passa a integrar o memorial que homenageia brasileiros e brasileiras que marcaram a história do país. Repórter Henrique Nascimento.
13: Ayrton Senna da Silva agora faz parte do livro dos heróis e heroínas da pátria. A lei nasceu de um projeto apresentado no Senado pelo senador astronauta Marcos Pontes, do PL de São Paulo. Tricampeão mundial de Fórmula 1, Senna já é patrono do esporte brasileiro. Para uma geração inteira, ele marcou as manhãs de domingo com vitórias, emoção e a bandeira do Brasil no alto do pódio. Marcos Pontes comemorou a nova lei e lembrou o orgulho que Senna despertava nos brasileiros.
14: Eu sei que pelo menos os mais velhos acordavam no domingo, como eu, para assistir o Ayrton Senna. Não era nem a Fórmula 1, era o Ayrton Senna vencendo, colocando a bandeira do Brasil lá em cima.
13: O senador Nelsinho Trade, do PSD de Mato Grosso do Sul, afirmou que Senna deixou um exemplo de dedicação, ética e fé.
15: Esse é o legado e é o segredo que o Ayrton deixou dentro de mim.
13: O livro dos heróis e heroínas da pátria fica no Panteão da Pátria em Brasília e reúne nomes que marcaram a história do país.
1: Edição de Paula Groba e trabalhos técnicos de João Lira, o Jornal do Senado fica por aqui. Acompanhe agora as notícias da Câmara dos Deputados. Boa noite.
0: Boa noite e até amanhã.
16: Jornal Câmara dos Deputados. Câmara estende proteção de direitos a plantas desenvolvidas geneticamente.
17: Comissão amplia repasses a municípios e fundos para regiões sul e sudeste.
16: Projeto de lei que equipara misoginia ao racismo vai avançar com urgência.
17: Deputados aprovam medidas de apoio aos exportadores e contra enchentes.
16: Boa noite. Câmara aprova medidas provisórias que destinam recursos para a saúde de policiais, apoio a empresas exportadoras e para recuperação após enchentes em Minas Gerais. A repórter Daniele Lessa acompanhou as votações.
18: O plenário da Câmara aprovou três medidas provisórias que destinam recursos para a saúde de policiais, apoio a empresas exportadoras e para recuperação após enchentes que aconteceram em Minas Gerais no início do ano. Uma das medidas provisórias direciona recursos arrecadados com as empresas de apostas conhecidas como bets para o Fundo para Aparelhamento e Operacionalização das Atividades Fim da Polícia Federal, o FUNAPOL. O repasse dos recursos das bets será gradual: 1% em 2026, 2% em 2027 e 3% a partir de 2028. Além disso, o governo federal fica autorizado a repassar até 200 milhões de reais ao FUNAPOL ainda em 2026, utilizando recursos livres do Tesouro Nacional. Esses recursos poderão ser usados para custear a saúde dos servidores da Polícia Federal, da Polícia Rodoviária Federal e da Polícia Penal Federal. O projeto ainda permite que recursos do FUNAPOL sejam usados para pagamento de retribuição por atividade extraordinária a servidores da Polícia Federal. Segundo o governo, o objetivo é garantir financiamento estável para a segurança pública e promover a valorização e a proteção da saúde dos profissionais. Relator da medida provisória, o deputado Aloísio Mendes, do Republicanos do Maranhão, destacou que os servidores das polícias federais enfrentam riscos elevados, desgaste físico e pressão psicológica, o que justifica as medidas de proteção à saúde e valorização profissional.
19: Fazendo um gesto importante para nossas polícias da União, Polícia Federal, Polícia Rodoviária Federal, Polícia Penal Federal, que prestam relevante serviço à sociedade e que agora, com a aprovação da SMP agora, terão a sua saúde mais bem cuidada, dos seus familiares, essa profissão que é tão desgastante, que causa tantos prejuízos à saúde dos nossos profissionais.
18: Outra medida provisória aprovada cria novas regras para fortalecer linhas de financiamento do Plano Brasil Soberano para empresas afetadas por instabilidade internacional, razões geopolíticas ou aumento de tarifas comerciais. Os recursos de até 15 bilhões de reais poderão atender exportadoras de bens industriais, produtos agropecuários, pesca, aquicultura, florestas plantadas, recursos minerais e setores industriais relevantes para o comércio exterior. Ao defender a aprovação da MP, a deputada Érica Cocai, do PT do Distrito Federal, falou da importância de investir na indústria nacional como forma de proteger o país de oscilações nos preços internacionais.
20: De crédito de 15 bilhões que visa desenvolver a indústria nacional, absolutamente fundamental, que visa fazer frente ao que nós estamos vendo com a crise, com a guerra do Irã, para que nós não tenhamos os efeitos deste processo na elevação do próprio combustível, que o Brasil possa se proteger.
18: O plenário também aprovou a medida provisória que destina crédito extraordinário de 266 milhões de reais ao Ministério da Integração e Desenvolvimento Regional para ações de recuperação e apoio financeiro às famílias afetadas pelas enchentes e deslizamentos que atingiram a Zona da Mata de Minas Gerais no início do ano. As três medidas provisórias serão analisadas em seguida pelo Senado. Da Rádio Câmara de Brasília, Daniele Lessa.
17: Luiz Lima, do Novo do Rio de Janeiro, critica os gastos do governo federal com publicidade institucional e afirma que os recursos deveriam ser destinados a áreas prioritárias. Ele afirma que a campanha oficial tem caráter político e não reflete a realidade da população.
16: Para Luiz Lima, as peças publicitárias divulgam informações enganosas sobre temas como segurança pública, combate ao feminicídio e economia. Ele também afirma que o aumento dos preços e a perda de poder de compra contradizem a mensagem divulgada pelo governo.
21: Votação.
17: A Câmara aprovou o aumento do prazo de proteção de direitos sobre plantas desenvolvidas geneticamente. O repórter Antônio Vital acompanhou a votação.
3: O plenário da Câmara aprovou o projeto que amplia de 18 para 25 anos os direitos de propriedade sobre sementes e mudas desenvolvidas geneticamente de videiras, árvores frutíferas, árvores florestais, árvores e plantas ornamentais e cana-de-açúcar. A proposta altera a Lei de Proteção de Cultivares, que é o nome que se dá às variedades de plantas desenvolvidas ou selecionadas por meio de técnicas de melhoramento genético. Cultivares apresentam características como resistência a pragas, maior produtividade, adaptação ao clima ou sabor melhor, o que as diferenciam de outras plantas da mesma espécie. A proposta aprovada mantém o prazo de proteção dos direitos de cultivares das demais espécies vegetais em 15 anos. A legislação determina o pagamento de royalties pelos produtores às empresas que desenvolvem os cultivares. Prevê exceções, como no caso do produtor que reserva sementes para uso próprio, sem fins comerciais, ou para o pequeno produtor que multiplica as sementes por conta própria e as troca com outros agricultores familiares. O projeto aprovado exclui os produtores de cana-de-açúcar que exploram área de até 150 hectares da obrigação de pagar os royalties. Exclui ainda os pequenos produtores de plantas ornamentais. O relator, deputado Arnaldo Jardim, do Cidadania de São Paulo, diz que as mudanças eliminam distorções que hoje afastam o investimento na produção de novos cultivares, como no caso de florestas de eucaliptos e pinos. Segundo ele, cultivares desse tipo demoram até 20 anos para serem desenvolvidos, e o prazo menor de proteção dos direitos desestimula as empresas a desenvolverem novas espécies.
21: Cada vez que você faz um desenvolvimento de uma nova variedade, de um novo cultivar, você tem que ter investimentos em pesquisa. Então é normal que você cobre um royalties por aquilo que é a utilização dos novos cultivares. Qual era o grande desafio? Você ter um justo equilíbrio. Você não poderia ter um período dessa cobrança de royalties muito pequeno, porque não compensaria, e você não poderia ter também esse período muito extenso, porque você restringe o acesso a essas novas variedades.
3: O relator acatou o pedido de deputados do PSOL e do PT e excluiu do pagamento de royalties sobre cultivares os pequenos produtores de plantas ornamentais. Para o deputado Tarcísio Mota, do PSOL do Rio de Janeiro, a medida vai beneficiar mais de 800 mil pessoas. O projeto que amplia de 18 para 25 anos os direitos de propriedade sobre cultivares de videiras, árvores frutíferas, árvores florestais, árvores e plantas ornamentais e cana-de-açúcar seguiu para análise do Senado. Rádio Câmara de Brasília, Antônio Vital.
22: Agricultura.
16: Sérgio Turra, do PP do Rio Grande do Sul, critica o anúncio de mais de R$500 milhões para o Plano Safra, afirmando que os produtores rurais endividados não conseguem acessar o crédito. Ele argumenta que a medida não atende esse público específico.
17: Sérgio Turra defende a proposta de securitização das dívidas rurais, afirmando que a medida é essencial para garantir a sobrevivência dos produtores e da economia gaúcha. Ele também não concorda com a classificação da proposta pelo governo como uma pauta bomba.
16: Santim Roveda, do União do Paraná, cobra mais apoio ao agronegócio e critica o corte de verbas para o Plano Safra. O congressista avalia que a redução das verbas para custeio e seguro rural vai deixar os produtores desprotegidos, especialmente diante de previsões climáticas severas.
17: Santim Roveda cita o Paraná como exemplo de logística, cooperativismo e exportações a ser implementado em outros estados, mas lamenta que o excesso de impostos federais tire a rentabilidade de quem trabalha e gera riqueza no campo e na cidade.
22: Economia.
16: Deputados concordam com representantes de micro e pequenas empresas sobre a atualização geral da tabela do Simples e não apenas dos limites do MEI. A reportagem é de Luiz Cláudio Canuto.
23: Representantes de micro e pequenas empresas criticaram o projeto do governo de atualização dos limites de faturamento do microempreendedor individual, o MEI, e cobraram uma atualização geral da tabela do Simples. A proposta do governo chegou recentemente à Câmara e se soma a outros mais de 30 projetos a respeito do tema. Pelo projeto do governo, o teto do MEI subiria dos atuais R$81 mil para R$110 mil em 2027 e R$140 mil em 2028. O projeto também permite que um MEI contrate até 2 empregados por um salário mínimo ou piso salarial da categoria. Na Câmara, o tema já é analisado por uma comissão especial, onde o relator, deputado Jorge Guetem, do Republicanos de Santa Catarina, defende uma revisão geral do Simples e não apenas do limite do MEI. O presidente da Frente Parlamentar Mista do Ambiente de Negócios, Mendonça

0: Mendonça Filho, do PL de Pernambuco, concorda com a atualização da tabela do Simples Nacional para micro e pequenas empresas. A defesa da correção foi reforçada também pela presidente da Comissão Especial sobre o tema, deputada Anne Ortiz, do PP do Rio Grande do Sul. Desde a última atualização dos limites, em 2018, a inflação acumulada pelo IPCA é de 55,4%.
1: Não por conta de um crescimento real, não por conta de um crescimento orgânico, mas sim por um achatamento do teto por conta dessa inflação acumulada.
0: Segundo o relator do projeto sobre o MEI, deputado Jorge Guetten, se o ajuste da tabela se limitar à faixa do microempreendedor, o risco será de distorção do Simples.
2: É uma conta simples fazer. Por que que eu vou estar numa alíquota maior ali como micro e pequena empresa de 180 mil se eu posso estar numa alíquota bem menor?

0: do PL do Rio Grande do Sul contesta os dados sobre o desemprego e a inflação anunciados pelo governo. Para ele, o discurso de crescimento econômico desconhece a realidade da população, que sofre com o aumento no preço dos alimentos e dos combustíveis.
1: Segundo a análise de Maurício Marcon, o cenário nacional é oposto ao anunciado, com um déficit acima de R$1 trilhão e com a dívida pública superando 80% do PIB, o que prejudica a criação de novas empresas, a geração de emprego e a produção nacional.
0: Doutor Fernando Máximo, do PL de Rondônia, celebra a aprovação pela Câmara de proposta de emenda à Constituição relatada por ele, que garante a imunidade tributária total para templos religiosos e suas entidades, como creches, asilos e orfanatos.
1: Doutor Fernando Máximo explica que a medida, agora sob análise do Senado, isenta de impostos a compra de bens e serviços, com os tributos pagos sendo devolvidos às entidades em 90 dias para reinvestimentos nas entidades de assistência social filantrópicas.
2: Desenvolvimento regional.
0: Comissão Especial aprova aumento de repasses para municípios e criação de fundos para Sul e Sudeste. A repórter Noelle Nobre tem os detalhes.
3: Uma comissão especial da Câmara dos Deputados aprovou uma proposta de emenda à Constituição que aumenta o Fundo de Participação dos Municípios, o FPM, e cria fundos específicos para o desenvolvimento das regiões Sul e Sudeste. O parecer aprovado é do deputado Arnaldo Jardim, do Cidadania de São Paulo. A medida eleva de 50 para 53% a parcela da arrecadação federal de impostos que deve ser dividida com estados e municípios. Isso garantirá às prefeituras uma quarta parcela extra de 1% do FPM a ser paga anualmente no mês de março. O relator Arnaldo Jardim acredita que os municípios hoje estão sobrecarregados.
4: A Constituição de 88 dá um sinal, mas a prática acabou se revelando ao contrário. Houve uma reconcentração de recursos na União. E isso não foi acompanhado da divisão de responsabilidades. Todas as novas políticas foram no sentido de repassar responsabilidades aos estados e municípios.
3: Além do reforço para as cidades, a proposta cria fundos constitucionais de financiamento para o Sul e o Sudeste, nos moldes do que já existe para o Norte, o Nordeste e o Centro-Oeste. Cada um desses novos fundos receberá 1% da arrecadação federal para financiar o setor produtivo local. Para evitar um choque nas contas públicas, a implementação será gradual, 0,5% em 2027 e o valor integral em 2028. A estimativa é que em 2028, cada novo fundo regional e o aumento do FPM representem separadamente um aporte de mais de R$11 bilhões. Agora, a proposta segue para o plenário da Câmara, como lembrou o presidente da comissão especial, deputado Cobalcini, do MDB de Santa Catarina.
5: A gente tem que agora fazer uma construção além daquela que nós construímos aqui na comissão especial. Precisamos estender para o Brasil.
3: A proposta que aumenta os repasses para os municípios e cria fundos de desenvolvimento para as regiões Sul e Sudeste precisa ser votada em 2 turnos no plenário antes de seguir para a análise do Senado. Da Rádio Câmara de Brasília, Noelle Nobre.
2: Saúde.
1: Soares, do Podemos de São Paulo, faz um apelo pela continuidade dos atendimentos no Hospital e Maternidade São José, de Barra Bonita. Ele alerta que o fechamento do pronto atendimento da unidade pode sobrecarregar outros hospitais e comprometer a assistência na região.
0: Paulo Soares também defende a atualização da tabela do SUS e mais investimentos na rede pública de saúde. Segundo o parlamentar, o financiamento adequado é essencial para garantir o funcionamento dos hospitais filantrópicos e das Santas Casas.
2: Justiça.
1: Deputados aprovaram regime de urgência para o projeto que equipara o ódio às mulheres ao crime de racismo. O repórter Antônio Vital explica.
6: Depois de muito debate em plenário, a Câmara dos Deputados aprovou regime de urgência para o projeto já aprovado pelo Senado que prevê punições para a prática de misoginia, como é chamada a prática de ódio, desprezo ou preconceito contra as mulheres. O projeto inclui o crime de misoginia na mesma lei que já pune com pena de 2 a 5 anos de prisão sem direito à fiança, discriminação ou preconceito de raça, cor, etnia, religião ou procedência nacional. A coordenadora do grupo de trabalho que analisou a proposta, a deputada Tabata Amaral, do PSB de São Paulo, apresentou nova versão para o texto no início de junho, com alterações na proposta aprovada pelos senadores. Ela alterou

0: principalmente a definição de misoginia. Tabata Amaral retirou os termos ódio e aversão previstos no projeto do Senado para caracterizar a misoginia. Na nova versão, misoginia é descrita como a prática, a indução ou a incitação de menosprezo ou discriminação contra a mulher que promova violência, negue sua igualdade de direitos ou ofenda sua dignidade em razão da condição de mulher. O texto aprovado pelo grupo de trabalho também prevê que o juiz poderá suspender temporariamente conta ou perfil na internet que estimular violência contra a mulher. No plenário, o regime de urgência foi aprovado com 293 votos favoráveis e 158 contrários, depois de muita discussão. Deputados da Frente Parlamentar Evangélica manifestaram preocupação com a possibilidade de pregadores religiosos serem enquadrados no crime de misoginia. Outros deputados disseram que a definição do crime é vaga e pode motivar censura. Foi o que disse a deputada Júlia Zanatta, do PL de Santa Catarina.
1: Ainda temos termos muito vagos que deixam a critério do juiz e isso acaba numa perseguição. Me parece sim que é para perseguição religiosa, para calar opositores, mulher que é bandido na cadeia.
0: O texto do grupo de trabalho também aumenta as penas de calúnia, difamação e injúria quando praticados no contexto de violência familiar e dobra a pena para postagens com incentivo à violência contra a mulher quando praticados na internet com o fim de obter lucros. A deputada Tabata Amaral, coordenadora do grupo de trabalho, disse que está ouvindo liderança dos partidos para chegar a um texto de consenso. Ela defendeu punição para quem incentiva a violência contra a mulher.
1: A gente vê o número de homicídios no Brasil cair, mas o número de feminicídios aumenta. E nós precisamos dar uma resposta. E essa resposta passa por enfrentar grupos de ódio que estão se articulando, especialmente no submundo da internet. Grupos de ódio que entenderam que você incentivar o estupro, você incentivar a violência, você atacar uma mulher, infelizmente, é uma forma de ganhar dinheiro, é uma forma de viralizar, é uma forma de vender um curso.
0: Com regime de urgência, o projeto que prevê pena de até 5 anos de prisão para quem praticar o crime de misoginia pode ser votado diretamente no plenário da Câmara, sem passar pelas comissões permanentes da Casa. Da Rádio Câmara de Brasília, Antônio Vital.
2: Relações Exteriores.
3: Santana, do PT de São Paulo, critica a suposta submissão de políticos brasileiros a interesses estrangeiros, citando uma correspondência oficial de autoridade externa que trata da possibilidade de uma equipe de transição governamental brasileira ser colocada à disposição de outra nação.
4: Alencar Santana afirma que o documento menciona a entrega de riquezas estratégicas e de tecnologias como o PIX. Ele classifica a hipótese como traição à pátria, alerta sobre o risco de interferência externa nas eleições e defende uma postura firme na defesa dos interesses do Brasil.
3: Termina agora o Jornal Câmara dos Deputados, produzido pela Rádio Câmara, com trabalhos técnicos de Wellington Teles e apresentação de Cibele Comanetti e Márcio Aquilissardi. Uma boa noite para você.
4: Boa noite e a Voz do Brasil volta amanhã.
2: Você ouviu a Voz do Brasil. Boa noite.

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9: 10 e 4.
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9: Rede Top FM, 10 horas e 5 minutos. Boa noite.

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1: Olá para você, muito boa noite. Eu sou Osmilton Batista e estamos começando mais um programa Em Todo Tempo pela Rede Top FM, a rádio que toca a palavra de Deus ao seu coração. De segunda a sexta-feira, a partir das 10 da noite, estamos por aqui e atendendo sempre o seu pedido musical pelo nosso WhatsApp 992188550. Antes da primeira canção, vamos com o maravilhoso Ricardo Ortiz e a mensagem para começar o programa de hoje.
2: A culpa aprisiona e adoece. A Bíblia ensina sobre perdão verdadeiro. Jesus oferece recomeço. Não acusa, restaura. O Espírito Santo traz libertação interior. A graça remove o peso. O passado não domina mais. A consciência é curada. Cristo limpa a alma e renova o ser.
1: Regis Danese, faz um milagre em mim. Essa é a primeira de hoje.
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1: Há dias em que respirar já parece pesado. O coração continua batendo, mas a alma não. A palavra ensina que a vida é dom, não peso. Jesus veio para dar vida em abundância. Mas quando você não vê sentido, o Espírito Santo consola onde ninguém alcança. Ele restaura por dentro em silêncio. A dor não define o fim. Cristo redefine a história. Ainda há propósito para você.
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2: Rede Top FM, 10 horas e 13 minutos, 10 e 13. Ótima noite para você na presença de Deus. Eu sou Osmilton Batista. Você está ouvindo o programa Em Todo Tempo pela Rede Top FM, a nossa rádio, a rádio que mais cresce em audiência em todo o estado do Mato Grosso do Sul, chegando em Camapuã e toda a região de Camapuã, também chegando em São Gabriel do Oeste. Meu abraço para você que está passando por aí, Bandeirantes, para quem está em Bandeirantes e passando pela BR-163, também para o povo maravilhoso de Jaraguari também, nosso abraço carinhoso para vocês todos aí da cidade, também o povo maravilhoso de Terenos, povo maravilhoso de Miranda também, obrigado pela audiência, pelo carinho de Aquidauana, Anastácio, dois irmãos do Buriti também, Indo Brasil, Corguinho, Rochedo, Rochedinho também, ai, ai, que mais que é? Aqui, a Ianduí também, né? A Ianduí também, olha, estamos chegando em Ianduí, que Deus abençoe vocês todos, também queremos agradecer a audiência do povo de Jaraguari, é Jaraguari ali, né? Ianduí, lá na frente, Ianduí, depois Nova Alvorada do Sul, pronto, aí, agora sim, cheguei na cidade. Também abraço carinhoso pro povo maravilhoso que tá também em Glória de Dourados, ouvindo pela nossa Top FM de Glória de Dourados, a nossa Top FM de Fátima do Sul também, de Caracol também, a região de Bela Vista, Rio Brilhante, Deus abençoe vocês, um povo maravilhoso que ouve, que acompanha a programação. Também o Jorge Vicente, que tá na audiência, meu abraço carinhoso, Irani Nascimento, que também tá na audiência, o Benhur, que também tá na audiência, quem mais que é? O Silvio Dias, que também tá na audiência, quem mais tá por aí, manda o seu WhatsApp, o seu joinha, manda aí o seu oi, pra gente saber e mandar alô pra você também, tá? 99218-8550. O Jorge Vicente pediu pra tocar Jota Neto, essa daqui, ó. Não tente sozinho essa canção. 10h15 agora.

Muito bem, ouvimos o Jota Neto cantando Não Tente Sozinho. Atendemos o Jorge Vicente lá no Noroeste, também acompanhando o programa. Aliás, ele ouve todas as noites o programa e falou que gosta bastante. Isso é bom, né? Quantos mais que gosta do programa em todo o tempo? Será que tem mais gente que gosta? Ah, meu Deus.

0: me chamam porque eu faço programa de rádio essas horas da noite, me chamam de doidão. Ai, ai, ai. Vamos lá, um rápido intervalo e daqui a pouco eu já volto. É rapidinho, é rapidez, é não abrir e fechar de olhos. Eu volto já já, não sai daí não. Tem muito mais louvor ainda pra rolar por aqui.
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0: 10h23 agora. Ótima noite pra vocês.
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Muito bem, olha, 10h24 agora em Campo Grande, 10h24 no Mato Grosso do Sul, horário do Mato Grosso do Sul. Quero mandar meu abraço especial para você que está me ouvindo pelo aplicativo, pelo site da rádio, da Rede Top FM, a Luciane que está lá em Rondônia, em Rolim de Moura, também na audiência, acompanhando, mais uma vez, obrigado, e tantas outras pessoas que ouvem pelo aplicativo, que não tem rádio e gosta de ouvir pelo computador, ouve pelo tablet, ouve pelo celular, está trabalhando e está acompanhando em outros países também. Meu abraço carinhoso ao pastor Israel e à esposa dele, a Janaína, lá nos Estados Unidos também. Muito obrigado, Deus abençoe vocês. A Rosa Nascimento está chegando para cantar Eu Acalmo o Mar.

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2: Muito bem, programa de conteúdo cristão, mas que também tem informações, notícias, para que você tenha aí a sua noite um pouco mais aliviada das tensões do dia a dia. A gente sempre traz notícias boas, notícias interessantes, relevantes e, de certa forma, um pouquinho mais leve do que as coisas que a gente é acostumado a ouvir através dos sites, através das redes social e também através das notícias pela televisão. Mas diante do acontecido lá na Venezuela, quero destacar aqui um pastor brasileiro que de 69 anos que está entre as vítimas dos terremotos que atingiram a Venezuela no último dia 24. É o pastor Romildo Batista de Lima. Morreu após ser atingido por uma parede enquanto tentava se abrigar. Ele estava com a esposa Carla. É isso mesmo, Carla, com LH. Visitando familiares em Caracas quando a tragédia aconteceu. 4 dias antes, o casal havia celebrado o aniversário dele mesmo, né? De 69 anos. Eles tinham retorno ao Brasil previsto para sexta-feira, dia 26, mas os planos foram interrompidos pelo desastre. O pastor foi resgatado com vida e levado a um hospital, mas não resistiu aos ferimentos e morreu na madrugada do dia seguinte. Carla, a esposa sobrevivente, sofreu fratura na bacia e permanece internada na Venezuela. Natural de Chapada de Minas, no estado de Minas Gerais, pastor Romildo morava em Uberlândia há mais de 10 anos. Embora não estivesse atuando no ministério pastoral, atualmente mais era conhecido como um homem de fé, dedicado à família e apaixonado por viajar. Uma das sobrinhas disse assim: meu tio era uma pessoa muito boa, uma pessoa radiante, que adorava viajar e aproveitar a vida. É muito triste ver pessoas assim perderem a vida dessa forma. A outra sobrinha do pastor, a Isabela, também lamentou a morte do tio. Ele era um missionário e amava viajar. Então, para qualquer lugar que ele ia, ele levava a palavra de Deus. Ele era uma pessoa alegre, concluiu a outra sobrinha deles. Que pena, não é? Mas o que eu quero destacar com você, não o desastre em si, claro que não, porque eu quero trazer a parte boa da informação. Que um homem de Deus, embora não no exercício da função pastoral, mas era um pastor, por onde ele ia, as sobrinhas testemunhando, né? Por onde ele ia, por onde ele viajava, ele estava sempre ocupado com as coisas de Deus, embora talvez momentos sempre de lazer, de descontração, de passeio, mas ele era uma pessoa que tinha um testemunho vivo por onde ele passava. E veio a falecer através desse desastre, desse terremoto que caiu uma parede em cima dele quando ele tentava se proteger. Mas com certeza nós temos essa esperança, não é? Que ele possa estar aí guardado para aquele grande dia. E aquele grande dia ele poder reencontrar a esposa, família, amigos, irmãos e muitos daqueles que ele conseguiu rebanhar para o reino de Deus. Eu também acredito e tenho fé nisso. 10:33, quem tá chegando por aqui é o Davizinho, não, Miguelzinho, que ele tá falando? Esse menino tá acordado essas horas? Miguelzinho, vai dormir, tá tarde, Miguelzinho.
3: Graça e paz, pastor Osbilton.
2: Amém.
3: Tudo bem com o senhor?
2: Eu tô ótimo,
3: e
2: você?
3: Tá eu e meu pai aqui, ouvindo essa rádio maravilhosa.
2: Que beleza, que bom.
3: E a gente veio pedir a música Acredita, de Novo Som. Uma noite abençoada aí pro senhor.
2: Obrigado, Miguelzinho. amigo querido da Top FM, do programa Em Todo Tempo, meu amiguinho também, e filho do meu amigão, o William. Deus abençoe vocês, aonde aí vocês estão agora, tá? Que seja uma noite maravilhosa para vocês. Quem mais está chegando aqui?
1: Boa noite, pastora, aqui é a Nete Pereira, aqui no município de Fátima do Sul. Toca para mim, a Vitória chegou. Ofereço para minha filha Dayana, que tá fazendo aniversário hoje. Para todos que gostam da música, uma noite abençoada para todos nós.
2: Valeu, obrigado, Deus abençoe você, tá bom? Nete, lá de Fátima do Sul, a região de Fátima do Sul. Novo som chegando, acredita? Você pediu, a Top toca, Miguelzinho.

A sua participação sempre é muito importante no nosso WhatsApp, o 992188550. Você me ajuda a fazer o programa ficar legal, bacana, redondinho, tá? Eu vou para o meu intervalo. Na volta tem a Aureliana Dourado cantando a música A Vitória Chegou, que vai para a Daiane, que está de aniversário hoje. E também tem a Patrícia Romania cantando Montanha, né? Também atendendo o pedido da Irene Nascimento. 10h39, é rapidinho, é rapidez, eu volto já já. Não sai daí não, porque tem muito louvor pra

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3: 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Obrigado pelo carinho, pela audiência. 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

0: mensagem bonita, não é? Para você que acompanha a programação da Top nas manhãs com o Jornal da Top, bem cedinho, mas das 7 às 8 da manhã, e tem o Ricardo Ortiz, que é o âncora do jornal. O Ricardo e a Mirtes, agora é a Mirtes, e é esse Ricardo que tem falado essas mensagens aqui no programa em todo o tempo. A gente sempre está intercalando entre ele e outros locutores as mensagens, as reflexões, e o Ricardo Ortiz é esse nome.
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7: 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Honra e glória ao nosso Deus que está aqui.
8: 10:50.

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1: Muito bem, você pediu a tua pitoca. E quem pediu foi a Net, pediu a Vitória Chegou. Aí quem pediu também foi a Irene Nascimento, a Patrícia Romania. Antes, eu tenho aqui um recado que é muito importante para você que está procurando uma vaga de trabalho, tá? Estamos contratando zeladora e copeira, ou copeiro, né? 999-88-2131. Esse é o telefone para você entrar em contato, tá? É, buscamos por profissional proativo e organizado, necessário experiência na área, residir em Campo Grande ou na região. Vou repetir o telefone para você entrar em contato o mais rápido possível para você que quer trabalhar. 999-88-2131. 999-88-2131. Tá? Esse é o telefone para você entrar em contato. E quem sabe dá certo lá para você começar a trabalhar o mais rápido possível.

muito bem, essa daí é a Damares, né? A Damares cantando Não Toque no Ungido. Manda abraço aqui pro pessoal que tá ouvindo também, Douradina, Cidrolândia, São Gabriel do Oeste, Porto Murtinho, Dourados, Cruz Altina.

Culturama. Culturama também, Corguinho, Ariandui, Pontinho do Coxo, Alto Caracol, Jatei, Rio Brilhante, Macaúba, Piraporã. Estamos indo longe, né? Bandeirantes também, Congonhas, Angélica, Vicentina, Vila Formosa, Vila São Pedro, Bocajá. Bocajá também, Bela Vista, Empresal, Antônio João, Vila Vargas, Deodápolis, Indápolis e também Ribas do Rio Pardo. Abraço para vocês de Viema, nosso abraço carinhoso. Obrigado, povo de Caracol, Jaraguari, Bandeirantes, Terenos, Corguinho, Ayanduí, Camapuã. Falei já, né? Falei Rochedo, Rochedinho também. E Glória de Dourados também. Abraço para vocês, obrigado pela audiência. Na sequência, mais um intervalo comercial e depois tem o Dalvan cantando Rastros na

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6: 11 e 2.
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1: Rede Top FM, 11 horas e 3 minutos. Boa noite pra você.

0: respirar e entender que cada lágrima rega o solo onde nós ingressamos. A fé nos dá direção quando tudo parece sem sentido e nos lembra que há propósito até no sofrimento.
1: 11 horas e 4 minutos, uma ótima noite para você. Esse é o programa Em Todo Tempo. É um programa feito com carinho e com muita fé. Para você que está aí na sua casa, ou que está no trabalho, que está me ouvindo pela estrada, está dirigindo pelas BRs de Mato Grosso do Sul, você que está me ouvindo pelo aplicativo também, que Deus abençoe você com uma noite maravilhosa. Eu sei que nem sempre você consegue dormir bem, às vezes tem pessoas que têm que tomar remédio para dormir, ou tem as ansiedades da vida, as preocupações, os desesperos da vida, mas eu quero dizer para você, estamos no ar, estamos fazendo esse programa para levar uma boa música, uma boa canção e com todo o carinho do mundo tentar levar uma palavra também para o seu coração, uma palavra que possa trazer alívio, descanso, tranquilidade, renovação ou renovo, para que você possa ter esperança através das canções, dos hinos, dos louvores, esse momento de comunicar com você também, de trazer notícias boas, notícias de fé, notícias de encorajamento através do nosso quadro Notícias e Informações, e dessa forma fazer a sua noite. Procuramos, pelo menos eu me esforço muito para que você tenha aí uma noite mais tranquila, mais reparadora, né? Essa noite seja uma noite para o seu descanso, para o seu sono e também para quem está trabalhando, possa trabalhar com um pouco mais de esperança de que a noite vai passar rápido, que você vai amanhecer o dia e vai poder voltar para casa numa boa, em segurança, tranquilo, sabendo que tudo vai estar em ordem, mesmo que você tenha passado uma quinta-feira, talvez não muito agradável, muito boa, muito alegre, mas e foi trabalhar, está no serviço, ansioso, preocupado, talvez ansioso pelo resultado de algo que você quer logo que aconteça, mas saiba de uma coisa, com Deus na frente, tudo é diferente, como diz o meu amigo baixinho churrasqueiro. Que Deus te abençoe, que Deus te ajude, que Deus te guarde, que o Senhor ele possa te alimentar com a palavra dele, que você possa refletir sobre a palavra de Deus, a mensagem do céu, a mensagem da cruz, essa mensagem que traz esperança, que traz paz, não é? Que Deus te ajude, tá bom? É um programa de conteúdo cristão. Mas Osmilton, de qual igreja que é? Não é de nenhuma igreja, não é feito direcionado para nenhuma igreja e nem tampouco para somente religioso, não. Para você que não tem religião, para você que se afastou da religião, para você que nunca teve uma experiência com a religião, quero dizer para você, o mais importante é ter uma experiência com Cristo. Ah, isso eu te garanto. O mais importante é você ter uma experiência com Cristo. Aqueles que têm uma experiência com Cristo, independente da religião, independente da denominação, quero dizer para você que a melhor experiência é ter um encontro com Cristo. E esse encontro com Cristo é o que eu procuro através dos programas de rádios que eu faço já há tanto tempo, sempre nesse horário da noite, um pouquinho mais tarde, um pouquinho mais de madrugadão, e esse que é o alvo, esse que é o intuito, fazer que você possa ter essa experiência com Deus, essa experiência com Cristo, através de um programa de conteúdo cristão. E aí envolve uma boa notícia, uma boa informação, uma informação de fé, uma notícia de fé, louvores que realmente falam ao nosso coração, que tem uma mensagem cristocêntrica. É esse momento do programa que traz um conteúdo que possa te conectar com Deus, que a tua alma, o teu coração, como disse a Mirtes hoje de manhã, que a tua espiritualidade possa ser aguçada. Esse é o intuito do programa Em Todo Tempo. Esse é o intuito desse horário da Rede Top FM, até as 2 horas da manhã. Nós temos esse intuito, esse propósito, aguçar, sabe, mexer com a tua espiritualidade, fazer que a tua espiritualidade seja mais próxima de Deus, que é o autor e consumador da nossa fé. É Ele que é o Criador, Ele que é o Deus dos deuses, o Senhor dos senhores, e não há outro igual a Ele, somente Ele e ninguém mais. Falei no baixinho churrasqueiro, olha só quem apareceu aqui, rapaz do céu, eu pensei que esse homem estava dormindo já, homem. Não dorme não, né?
2: Boa noite, pastor, boa noite a todos os ouvintes, é o baixinho churrasqueiro, estou na escuta, muito obrigado, que Deus nos abençoe. Amém. A todos, com Deus na frente, tudo é diferente. Um abraço, meu pastor. Obrigado. Coloca eu, minha família, os clientes, os amigos na oração.
1: Sempre estou orando aí por vocês todos, tá, baixinho? Inclusive, falando de oração, amanhã é sexta-feira e o nosso programa de oração é amanhã, aliás, toda sexta-feira a partir da meia-noite. Meia-noite em ponto até uma hora da manhã, nós temos aqui 60 minutinhos de oração, de busca, de clamor, de intercessão. Tenho orado por muitas famílias, muitos casamentos, por muitos empresários, muitos empreendedores, muitos CNPJs. Eu tenho orado por muitos empreendedores, que Deus venha abençoar sua vida, sua casa, sua família. Tenho orado pela saúde de muitas pessoas também, muita gente. Tenho orado por muitas autoridades, médicos, enfermeiros, policiais, bombeiros, políticos. Temos orado nesses 60 minutos pelo Brasil, pelo Mato Grosso do Sul, por Campo Grande. Temos orado pelas nações, temos orado pelos pastores, pelos bispos, pelos padres, pelos diáconos, pelos presbíteros, pelos evangelistas, os missionários. Temos orado também em favor de que Deus possa ajudar e libertar pessoas que estão nas drogas, no alcoolismo, na bebida, em todo tipo de vício, pessoas que têm uma vida promíscua, uma vida que realmente tem trazido tanto prejuízo para a vida dele, para a casa dele, para a família dele, para a sociedade também, não é? E é essa a nossa oração de sexta-feira aqui no rádio, aqui no programa Em Todo Tempo, a partir da meia-noite.
0: Você

0: Este é o maravilhoso Dalvan cantando Rastros na Areia. Atendemos o pedido do nosso querido Plínio, né? O motorista de aplicativo, todas as noites que ele está trabalhando, ele está ouvindo, acompanhando a programação da Rede Top FM, o programa em todo o tempo. Muito obrigado, tá bom? Meu querido é o Sérgio, né? Cadê aqui o nome dele aqui? Jorge Plínio. Também quem está aqui na audiência, deixa eu colocar o áudio dele aqui, ó.
1: O Senhor, meu pastor, aqui é o pastor José.
0: Pastor José, tudo bem com o Senhor, irmão?
1: Merece muito o Senhor sobre as nações.
0: Amém.
1: Estamos aqui em oração, vamos começar a oração agora meia-noite. Estamos apresentando os irmãos da rádio aí, todas as pessoas que precisam de oração. Estamos aqui na presença do Senhor. Estamos
0: maravilha,
1: aqui,
0: né?
1: Até 4 horas da manhã, orando, buscando o Senhor.
0: Da meia-noite às 4.
1: Amanhã nós temos culto, meus irmãos.
0: Quase uma vigília.
1: Culto aqui na igreja. Porque amanhã, sexta-feira, da reação, aonde as pessoas vão nas matas, nas cachoeiras, nas encruzilhadas, fazer
0: obra
1: de parede, de feitiçaria. E nós estamos aqui pedindo para Deus quebrar toda a maldição na vida das pessoas. Amém, meu pastor?
0: Amém,
1: estou aqui
0: querido.
1: Orando, buscando o Senhor. Amém?
0: Ora por mim também. Não esquece do meu nome, não. É Osmilton Batista. Lembra de mim. Pelo amor de Deus, preciso de oração.

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9: 11:22.
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1: Rede Trump FM, 23 horas e 23 minutos. 11:23 agora. Boa noite.

sustenta. Jesus fortalece os fracos. Não existe perfeição. O Espírito Santo renova forças quando tudo parece acabar. O fim não chegou. É só um capítulo difícil. Cristo.

7h34, a Gisele Nascimento tá chegando pra cantar Minha Herança. Essa canção é lindíssima também. Eu que escolhi, tá?

Playlist na Top, 11:39 agora. Ouvimos a Gisele Nascimento, os Levitas, os Galileus. Também passou por aqui o Zé de Paula, André Paladão, Dalvan, Damares, a Aureliana Dourado, Léa Mendonça, Novo Som, Rose Nascimento. Também ouvimos Tony Tito e ainda J. Neto, Regis Danese. Ouvimos também a menina lá que cantou Montanha, né? Montanha. Puxa vida, cadê o nome dela aqui? Perdi o nome. Pronto. Só amanhã agora pra me lembrar. Essa daqui é das antigas também, né? Pra matar a saudade. Vamos para o intervalinho, rapidinho, é rapidez. Eu volto já já, não abri e fechar de olhos. Não sai daí não, porque tem mais um cadinho de músicas, de louvores

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7: 11:42.
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1: Rede Top FM, 11 horas e 43 minutos.

0: lembrei aqui o nome da menina, Patrícia Romania, a cantora que também passou por aqui. Que bom, né?
1: O mundo mede valor por resultados. A palavra mede pelo coração. Jesus valoriza quem ninguém vê. Ele chama os esquecidos. O Espírito Santo revela a identidade. Você não é erro, não é descarte. É criação com propósito. Cristo dá um novo sentido e nova direção.
0: Muito bem, beleza, joia, legal, ótimo. Olha, quero

Agradecer a audiência, o carinho de todos vocês que estão comigo até agora, até 2 horas da manhã, rola mais louvores, toca mais canções, mais hinos, e você vai continuar ouvindo aí. Para quem tá trabalhando, acordado, não vai dormir agora, então tem muita coisa boa para rolar por aqui. Eu vou ficando por aqui, colocando uma vírgula, eu volto amanhã às 10 da noite, até 1 hora da manhã, das 10 até 1 hora da manhã, porque à meia-noite até 1 hora tem a nossa oração, tá certo? Combinado assim? Na sequência você vai ficar com a Josley. Quem lembra da Josley? Josley vai cantar Poderoso na Batalha. Depois tem o Jair Pires, Foi por Amor. Depois tem o Joel e Jonas. Quem lembra do Joel e Jonas? Eles eram daqui de Campo Grande também. A Josley também era de Campo Grande. Josley agora está no Rio de Janeiro. E o Joel e Jonas está no interior de São Paulo. E o Jair Pires já partiu para o andar de cima. Certinho? Bom, é isso. Então tá. Abraço grande, fique na paz, que Deus abençoe a todos vocês. Um grande abraço.

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0: Meia-noite e um. 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
5: Mas não dá. Acorda de manhã, vai pro trabalho, volta pra casa, meio que arrastando o corpo pela vida, sem estar vivo de verdade. A pessoa tá presa num relacionamento que ela sabe que já acabou faz tempo, mas não reage. É como se soltasse o corpo boiando na correnteza de um rio e se deixar levar. Tá num trabalho, numa atividade que não gosta e por isso ela não prospera, ela não evolui, mas continua ali porque não consegue enxergar a borda do outro lado do rio. Não entende que o tempo é o único recurso que não se tem como reaver.
2: Meia-noite e dois.

7, 15. Agora, qual é a diferença entre adorar a Deus e dar graças a Deus? Você adora a Deus por quem Deus é, e você dá graças a Deus pelo que Deus faz. Quem é Deus? Me permita relembrar a você apenas os atributos incomunicáveis de Deus. Deus é autoexistente, Deus é infinito, Deus é imenso, Deus é eterno, Deus é imutável, Deus é onipotente, Deus é presente, Deus é onisciente, Deus é transcendente, Deus é soberano. Ele é tudo isso. Então, me permita ilustrar. Eu vou fazer agora uma oração que Paulo ensinou. Para fazer o quê? Para resolver o problema da minha ansiedade. Eu chego e digo assim para Deus: te adorar, porque tu és o único Deus vivo e verdadeiro. Quero te adorar, porque tu és o Deus autoexistente, Deus eterno, Deus infinito, Deus imenso, o Deus imutável. Quero te adorar, porque tu és o Deus onipotente, presente. Eu quero te adorar porque tu és o Deus vivo, verdadeiro, justo, bom, misericordioso. Eu quero te adorar porque tu és o Deus transcendente, o Deus soberano, o Deus exaltado acima de dos querubins, dos serafins. Eu quero te adorar porque tu és o Deus da minha vida, em nome de Jesus, amém. Aí eu termino essa oração e digo assim para Deus: oh Deus, mas eu estou tão ansioso, não combina mais. Ou você tira a oração ou remove a ansiedade. Se Deus é quem Ele diz que Ele é, e eu sou filho dEle, e Ele é meu Pai, então não posso viver rendido à ansiedade.

lembre desse culto quando você chegar lá. Fala pro Satanás assim, ó. Não aplaude, não. Fala pro Satanás assim. Caraca, maluco.

0: achei que era uma ficção, entendeu? Eu até assisti você numa série lá em casa. É, mas vim pra cá, né? E o diabo, eu falei, é aqui mesmo, filho. Pra entrar lá precisava de fé. Aqui entra sem fé mesmo. Trouxe uma roupa fresquinha. Aqui tem praia não, mas vou falar você. O negócio aqui é quente. Você entra nessa cadeira pegando fogo e já vou te atender. Escute só. Cuidado, você pode estar rindo de você. Eu peço a Deus todos os dias, não deixa eu ir sem palavra. Que pensa, pregando pros outros e chega lá o diabo falou, Cláudio Duarte, né? O engraçadinho se lascou. Por isso que mais do que pregar eu tenho que viver.
1: Meia-noite e 29.

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todos os dias somos levados a tomar decisões. Decisões muitas vezes que não são tão fáceis, porque são situações difíceis, situações muito melindrosas, mas a gente tem uma decisão que a gente precisa tomar em todas as circunstâncias, é confiar em Deus. Quando o médico te dá um resultado, quando alguém te dá uma palavra negativa, quando alguém diz para ti que não tem jeito e você gostaria de mudar a situação, existe um Deus que muda todas as circunstâncias. Só que nesse momento, na hora da notícia ruim, você precisa tomar uma decisão. O que fazer? E aí você precisa decidir. Confiar em Deus. Confia em Deus os teus caminhos. Confia em Deus as tuas obras. Confia em Deus tudo que é seu. E Ele, no tempo certo, te dará a resposta certa.

0: 18:35.
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0: você nesses últimos tempos não conhecer a verdade. A Bíblia diz que até os escolhidos podem ser enganados. Então não tem brincadeira para quem luta com a verdade. Quem anda atrás da verdade, quem busca a verdade, é um caminho de poucos amigos. Dependendo da situação, as pessoas vão embora. E todas as vezes que você resolve dizer a verdade, pessoas começam a dizer: não, mas cuidado, porque isso pode trazer um pouco de prejuízo, porque pode ser assim, prejuízo uma ova, ou é verdade ou é mentira. Que história é essa? Nós não somos pessoas de meias verdades. É assim que funciona. E muitas pessoas que trabalham para o inferno estão de freelance nas igrejas. Eles não são full time, mas eles fazem uns freelancerzinhos, uns motoboy dos infernos, umas entregas rápidas.
1: Meia-noite 41.

0: Olha aí Filipenses 4:8. Finalmente, irmãos, tudo que é verdadeiro, tudo que é respeitável, tudo que é justo, tudo que é puro, tudo que é amável, tudo que é de boa fama, se alguma virtude há, se algum louvor existe, seja isso que ocupe o vosso pensamento. Você ganha a batalha, você perde a batalha, dependendo daquilo que você pensa. Assim como o homem pensa, assim ele é. Se você ficar entulhando na sua mente só coisa ruim, é daí que vai sair coisa ruim. Então o que é que você está jogando dentro da sua cabeça? O que é que você está vendo? O que é que você está ouvindo? Que ambiente você está frequentando? Com quem você anda? O que você escuta? O que você fala? Se você não vigiar a sua mente vai ser uma fábrica de pensamentos ruins que vão deixar você ansioso.
1: 12:50.

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0: Quando você ora, Deus age. Alguém já disse com muita propriedade: quando o homem trabalha, o homem trabalha. Mas quando o homem ora, Deus trabalha. Esse é um tempo em que você coloca diante de Deus causas impossíveis, humanamente impossíveis. E o seu Deus, e o meu Deus, e o nosso Deus, é o Deus dos impossíveis. Ele está aqui. Seus ouvidos não estão fechados. Suas mãos não estão fechadas. Ele está pronto a ouvir. Ele é o Deus que vê. Ele é o Deus que ouve. Ele é o Deus que age.
1: 1 e 2.

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2: 1:05.

Bíblia diz que se você não cuida da sua própria família, você é pior do que o incrédulo. A sua família é o grupo humano mais próximo de você, que merece a prioridade do seu tempo, do seu coração e dos seus recursos. Nós devemos cuidar da família, devemos cuidar dos domésticos da fé, devemos cuidar de todos e até mesmo dos nossos inimigos.

0: Se o inimigo tiver fome, devemos dar-lhe de comer. Se tiver sede, devemos dar-lhe de beber. Não devemos pagar o mal com o mal, mas pagar o mal com o bem. Você só vence o mal com golpes de bondade. Comece a ser bom e generoso dentro da sua casa e cuide bem da sua família.
1: 1:12.

ficarmos tão desesperados com o sistema à nossa volta, o que, que vai acontecer? Viveremos infelizes. Vivemos num mundo caído, confuso, injusto. Mas você é cidadão de uma outra pátria. Você é cidadão do céu. Então você vai viver feliz aonde? Aqui. Aqui. O que, que Jesus veio fazer para você? Trazer vida e vida em abundância. O que, que Jesus promete? Se você crer nele, como diz a Escritura, rios de água viva vão fluir de quê? Do seu interior. E aqui você vai viver feliz. Você vai comer, você vai beber, você vai curtir sua vida, você vai curtir sua família, você vai curtir seus filhos.

esse mundo perdido, você vai ser uma ilha de alegria, celebração da vida. Você vai viver e viver plenamente, como luzeira a brilhar neste mundo de trevas. Você vai ser o sal da terra, você vai ser a luz do mundo, você vai ser o bom perfume de Cristo, você vai ser um farol de esperança para aqueles que estão desesperados neste mundo. É por isso que a igreja existe, irmãos. A igreja é a comunidade de Deus num mundo que está perecendo. E você vai dizer para aqueles que estão perecendo: venha para cá, venha conhecer a vida, a verdadeira vida, ela está em Jesus. Se você tem Jesus, você vai ser

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Existe um provérbio africano que diz: eu espero que quando a morte chegar, ela te encontre vivo. Eu vi essa frase outro dia e me pegou no contrapé. Porque se você parar pra pensar, tem muita gente por aí que parece que tá vivo, mas não tá. Acorda de manhã, vai pro trabalho, volta pra casa, meio que arrastando o corpo pela vida, sem estar vivo de verdade. A pessoa tá presa num relacionamento que ela sabe que já acabou faz tempo, mas não reage. É como se soltasse o corpo boiando na correnteza de um rio e se deixar levar. Tá num trabalho, numa atividade que não gosta, e por isso ela não prospera, ela não evolui, mas continua ali porque não consegue enxergar a borda do outro lado do rio. Não entende que o tempo

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2: 1:35.
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0: 36.
1: Porque Deus amou o mundo de tal maneira que deu seu Filho unigênito, para que todo aquele que nele crer não pereça, mas tenha a vida eterna. Esta é a realidade maior do amor de Deus. Ele prova o seu amor para conosco, em que Cristo morreu por nós, sendo nós ainda pecadores. Nós, os seres humanos, conhecemos o amor apenas através de condições. Amamos quando, amamos se, amamos por quê. Mas o amor de Deus é esse amor incondicional. Ele não nos ama por causa de nossos valores ou méritos. Ele escolheu nos amar. Essa é a realidade do amor.

0: levados a tomar decisões. Decisões muitas vezes que não são tão fáceis, porque são situações difíceis, situações muito melindrosas, mas a gente tem uma decisão que a gente precisa tomar em todas as circunstâncias, é confiar em Deus. Quando o médico te dá um resultado, quando alguém te dá uma palavra negativa, quando alguém diz para ti que não tem jeito e você gostaria de mudar a situação, existe um Deus que muda todas as circunstâncias. Só que nesse momento, na hora da notícia ruim, você precisa tomar uma decisão. O que fazer? E aí você precisa decidir. Confiar em Deus. Confia em Deus os teus caminhos. Confia em Deus as tuas obras. Confia em Deus tudo que é seu. E Ele, no tempo certo, te dará a resposta certa.
1: 1:43.

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1: Se nós ficarmos tão desesperados com o sistema à nossa volta, o que, que vai acontecer? Viveremos infelizes. Vivemos num mundo caído, confuso, injusto. Mas você é cidadão de uma outra pátria. Você é cidadão do céu. Então você vai viver feliz aonde? Aqui. Aqui. O que, que Jesus veio fazer para você? Trazer vida e vida em abundância. O que, que Jesus promete? Se você crer nele, como diz a Escritura, rios de água viva vão fluir de quê? Do seu interior. E aqui você vai viver feliz. Você vai comer, você vai beber, você vai curtir sua vida, você vai curtir sua família, você vai curtir seus filhos, você vai desfrutar de tempos venturosos com sua família. O mundo aí está despencando, o mundo aí está derretendo, o mundo aí está confuso e perdido. E mesmo nesse mundo perdido, você vai ser uma ilha de alegria, celebração da vida. Você vai viver, e viver plenamente, como luzeira brilhar neste mundo de trevas. Você vai ser o sal da terra, você vai ser a luz do mundo, você vai ser o bom perfume de Cristo, você vai ser um farol de esperança para aqueles que estão desesperados neste mundo. É por isso que a igreja existe, irmãos. A igreja é a comunidade de Deus no mundo que está perecendo. E você vai dizer para aqueles que estão perecendo: venha para cá, venha conhecer a vida, a verdadeira vida. Ela está em Jesus. Se você tem Jesus, você vai ser muito

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1: Você

0: alpinista. Depois de muitos anos de preparação, um alpinista resolveu escalar um alto monte. E quando começou a subir, percebeu que seria mais difícil do que esperava. Mesmo assim, decidiu seguir a escalada. Mas começou a escurecer e não era possível enxergar quase nada, pois não havia lua e as estrelas estavam cobertas pelas nuvens. E quando estava a poucos metros do topo do monte, escorregou e caiu. Mas ele havia cravado estacas de segurança com grampos a uma corda que estava fixada em sua cintura. E de repente, sentiu um puxão muito forte que quase o partiu pela metade. E naquele momento, suspenso no ar e em completa escuridão, começou a gritar: "Oh meu Deus, me ajude!" E sentiu como que uma voz lhe dissesse: "Corte a corda que te mantém pendurado." Houve um momento de silêncio e reflexão. Ele se agarrou mais ainda à corda e pensou que se a cortasse, morreria. As horas foram passando e no dia seguinte a equipe de resgate encontrou um alpinista que morreu congelado, agarrado com as duas mãos a uma corda apenas 2 metros do chão. Muitas vezes perdemos a batalha por falta de fé e discernimento em ouvir e obedecer a voz que vem do céu.
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1: Alô, compadre, comadre, estamos chegando aqui no Clube do Caipirão, defendendo as tradições culturais de nossa terra com grandes sucessos do nosso cancioneiro. Muita música, alegria pra você, que é o melhor ouvinte do mundo. Vamos que vamos!
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1: A sonoplastia do meu irmão, companheiro Zé Luquinha, assessoria e produção da dona Juju. Juntos nós vamos reviver um passado tão vivo e presente na história e na memória de cada um de nós amantes da música sertaneja. Com a proteção de Deus, estamos chegando!

Clube do Caipirão, despertando você para mais um dia. Opa, que maravilha! Mais uma vez, seja muito bem-vindo, compadre, bem-vinda, compadre, ao nosso Clube do Caipirão. 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
1: Agora no jeito, pensão da estrada com o Rei Gaspar e Majestade.

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1: Nosso Clube do Caipirão está no ar desde 2008, defendendo a viola, a cultura, as tradições de nossa terra, sempre mantendo firme o melhor do nosso cancioneiro rural e da música tradicional, trazendo desde as raridades, as pioneiras da nossa canção, até mesmo as músicas mais novas, mas sempre dentro do estilão, o sertanejo raiz, tradicional e romântico. 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
1: Já, já tem mais moda.
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0: Todos os dias somos levados a tomar decisões. Decisões muitas vezes que não são tão fáceis, porque são...
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1: 2:25. 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
0: Existe um Deus que muda todas as circunstâncias. Só que nesse momento, na hora da notícia ruim, você precisa tomar uma decisão. O que fazer? E aí você precisa decidir. Confiar em Deus. Confia em Deus os teus caminhos. Confia em Deus as tuas obras. Confia em Deus tudo que é seu. E Ele, no tempo certo, te dará a resposta certa.

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2: 12:27.
3: Existe um provérbio africano que diz: eu espero que quando a morte chegar, ela te encontre vivo. Eu vi essa frase outro dia e me pegou no contrapé. Se você parar pra pensar, tem muita gente por aí que parece que tá vivo, mas não tá. Acorda de manhã, vai pro trabalho, volta pra casa, meio que arrastando o corpo pela vida, sem estar vivo de verdade. A pessoa tá presa num relacionamento que ela sabe que já acabou faz tempo, mas não reage. É como se soltasse o corpo boiando na correnteza de um rio e se deixar levar. Tá num trabalho, numa atividade que não gosta e por isso ela não prospera, ela não evolui, mas continua ali porque não consegue enxergar a borda do outro lado do rio. Não entende que o tempo é o único recurso que não se tem como reaver.
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5: Madrugadão de modão é aqui na Top FM com o nosso Clube do Caipirão. 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
5: É o Clube do Caipirão, defendendo a viola caipira, as tradições de nossa terra. Bom dia pra você que tá chegando agora, você que já vem com a gente, seja muito bem-vindo. Tem muita moda boa pra gente ouvir.
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5: E agora vamos ouvir com Dorival Neves e Alex Violeiro, Cobrança da Natureza, composição do João Mulato. Música.

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1: Agora no Clube do Caipirão, preservação e meio ambiente. Vamos cuidar do nosso meio ambiente.
2: Feche as panelas enquanto cozinha. É simples, não é? Ao fazer isso, você aproveita o calor que se perderia no ar. Já as panelas de pressão economizam cerca de 70% do gás utilizado. Proteja a vida, proteja o meio ambiente. Uma campanha Clube do Caipirão.
1: Valeu, Wilson Sartori, pelas dicas. É isso aí, vamos cuidar do meio em que vivemos, vamos cuidar do nosso meio ambiente.
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2: 2h45.
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1: 2:46.

0: turma vai levantando, vai se ajeitando, os amigos caminhoneiros pegando a estrada na boleia do bruto, cruzando o chão preto da nossa região. Gratidão imensa, tamo junto aqui no Clube do Caipirão, na Top FM. 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
0: Já estamos de volta com o Clube do Caipirão, maior programa sertanejo raiz do rádio.
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0: A noite do nosso amor.

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2: Vamos com o Minuto do Caminhão, pra você que está na rodagem, está no trecho, cruzando as estradas do nosso Brasil.
3: O casamento mais famoso da indústria de caminhões completa um século em 2024. Hoje vamos relembrar a união da Mercedes e Benz. Seus dois fundadores, os alemães Gottlieb Daimler e Carl Benz, são considerados os inventores dos primeiros carros funcionais em 1886. 10 anos depois, em 1896, Daimler foi além. Pegou um carroção de madeira e instalou

0: seu motor. Criou o primeiro caminhão do mundo. Benz também deu uma contribuição valiosa para os veículos pesados. Lançou o primeiro bruto a diesel, o modelo 5K3, chegou em 1923. A história da marca Mercedes é outra curiosidade. Foi criada em 1900 por Emil Jelinek, importador da Daimler, para homenagear sua filha. Depois da Primeira Guerra Mundial, que durou de 1914 até 1918, a Alemanha atravessou uma crise profunda e várias empresas se uniram. A Daimler e a Benz assinaram um acordo de cooperação em 1º de maio de 1924. A fusão completa aconteceu em 28 de junho de 1926. Desde então, muitos milhões de veículos, com o brasão e a estrela da Mercedes-Benz, passaram a rodar por todos os países do mundo. Aqui no Brasil, a montagem local dos caminhões da marca começou em 1950. A fábrica de São Bernardo do Campo foi inaugurada em 1956. Quer saber mais sobre o mundo dos pesados? Aqui todo dia tem novidade pra você.
1: São as dicas para os amigos da estrada. Você que está na Boné do Bruto, obrigado pela carona. Lembrando que o Clube do Caipirão é o limite aí do seu rádio.
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2: 3 e 5.
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Castro. Não digas pai, se a cada dia não te comportas como um filho. Não digas nosso, se vives isolado em teu egoísmo. Não digas que estás no céu, se só pensas nas coisas terrenas. Não digas santificado seja o teu nome, se não honras. Não digas venha a nós o teu reino, se o confundes com o êxito material. Não digas faça-se a tua vontade, se não aceita como é. Não digas assim a terra como o céu, se duvidas da existência do inferno. Não digas o pão nosso de cada dia, se não te preocupas com quem tem fome. Não digas perdoa as nossas ofensas, se guardas rancor de teus irmãos. Não digas livra-nos do mal, se amas o pecado. Não digas amém, se não entendes e não dás crédito às palavras do Pai Nosso. Às vezes, refletir em tempo pode fazer a diferença entre a vida ou a morte eterna. Sempre a decisão é nossa.

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0: outra vez aqui defendendo a viola caipira, as tradições de nossa terra aqui no Clube do Caipirão é só modão.
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0: do agro, deixando você logo sendo muito bem informado. As exportações do agronegócio brasileiro somaram 16 bilhões, impulsionados principalmente pela soja em grãos, que atingiu 6,3 bilhões. O milho registrou expansão forte de 489,4% no valor exportado, refletindo o aumento da demanda internacional. As exportações de carne bovina in natura cresceram 50,2%, consolidando-se como segundo item de maior participação na pauta do agronegócio nacional. Por outro lado, o café verde, celulose e os açúcares bruto e refinado registraram uma retração no período. Outras informações relevantes sobre o agro você acompanha no site faespsenar.com.br. É o informativo do agro, junto com a Faesp, Senar e sindicatos rurais, deixando você logo cedo muito bem informado aqui no Clube do Caipirão. 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
1: Pitoco era um cachorrinho que eu ganhei do meu padrinho numa noite de Natal. Era esperto, muito ativo, tinha dois olhos bem vivos sarcando pra cá e pra lá. Bem cedo me levantava, Pitoco que me acordava com os latidos sem parar. Me fazia tanta festa, lambia na minha testa, queria em pé me beijar. 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
2: 3:25.
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1: Ali já volto.
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sinal do Senhor. Ao fazer uma consulta no Hospital do Senhor, senti que estava doente. O termômetro registrou 40 graus de egoísmo. Foi diagnosticado que precisava de uma ponte de amor, pois a veia estava bloqueada e não estava abastecendo meu coração vazio. Estava com dificuldade de andar lado a lado com meu irmão. Constatou-se ainda que não conseguia enxergar além das aparências, não conseguia ouvir pelo bloqueio de palavras vazias do dia a dia. Então o Senhor indicou um medicamento natural, questão do receituário do seu evangelho. Se você estiver com algum problema, procure o Hospital do Senhor e faça um tratamento para a vida.

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1: 3:33.
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3: Muito bom dia pra você, meu compadre, companheiro, minha comadre, grande amiga. Final de madrugada, começo de manhã. Tamo aqui

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2: É o Clube do Caipirão abrindo o baú com Belmonte e Amaraí, a clássica saudade de minha terra.

enxergam mais longe. As mãos seguram mais firmes. Os pés caminham mais seguros. Diante do amor, o longe se torna perto. O pequeno se torna grande e o feio se torna bonito. Diante do amor, a verdade é revelada. O egoísmo é expulso, o erro é esquecido. Diante do amor, conseguimos transpor barreiras que pareciam intransponíveis. Conseguimos alegrar corações que estavam adormecidos pelo ódio. Construímos pontes sólidas entre homens. Que o amor de Deus esteja em nossos corações sempre.

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0: ótima madrugada pra você. Bom dia, com muita moda boa e alegria. É o Mato Grosso do Sul em festa aqui na Top FM com o nosso Clube do Caipirão. 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
0: É o Clube do Caipirão pelo rádio, pela internet. O negócio é defender as tradições de nossa terra com as músicas que marcaram época. Bom dia!
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0: Agora vamos ouvir Thales e Thiago, eles que pegam bem o estilão na dupla.

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2: 3:45.
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0: cafezinho bom, hein?
1: Você está fazendo uma viagem pela história da nossa música sertaneja. Clube do Caipirão.
0: Agora no jeito, Rédias do Poçante, Ana Castela e a nossa rainha dos caminhoneiros, Sula Miranda.

homem passeava feliz com seu veloz e confortável automóvel pelas ruas da cidade onde morava. Porém, subitamente o carro parou em plena avenida com problema no motor. Após várias tentativas para fazê-lo funcionar novamente, porém sem êxito, abriu o capô e pediu ajuda, mas nem sinal de o carro funcionar. Como pode um carro tão bom parar desse jeito, disse. O homem já estava perdendo a paciência quando um senhor apareceu e educadamente pediu licença para ajudar. E sem acreditar que algo pudesse ser feito àquela altura, consentiu. Então aquele senhor conectou um fio a uma pequena peça do motor e sem sequer sujar as mãos, pediu que fosse dada a partida. No mesmo instante, para sua surpresa, o motor começou a funcionar. O mecânico desconhecido aproximou-se do proprietário e disse: meu nome é Harry Ford. Eu sou o fabricante desses veículos e compreendo muito bem como funcionam.

sábios entendidos deste mundo têm tentado resolver os problemas do homem sem resultados. No entanto, a palavra de Deus diz que o Criador, com um único toque, regenera e dá vida ao ser humano. Ninguém conhece melhor a criação do que o próprio Criador.

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Senhor é o meu pastor, nada me faltará. Deitar-me faz em verdes pastos, guia-me mansamente a águas tranquilas, refrigera minha alma, guia-me pelas veredas da justiça, por amor do seu nome. Ainda que eu andasse pelo vale da sombra da morte, não temeria mal algum, porque tu estás comigo. A tua vara e o teu cajado me consolam. Preparas uma mesa para mim na presença dos meus inimigos. Unges a minha cabeça com óleo, o meu cálice transborda. Certamente que a bondade e a misericórdia me seguirão todos os dias da minha vida. E habitarei na casa do

0: teste descansará. Direi do Senhor, Ele é o meu Deus, o meu refúgio, a minha fortaleza, e nele confiarei. Porque Ele te livrará do laço do passarinheiro e da peste perniciosa. Ele te cobrirá com as suas penas, e debaixo das suas asas estará seguro. Sua verdade é escudo e broquel. Não temerás espanto noturno, nem seta que voa de dia, nem peste que anda na escuridão, nem mortandade que assola o meio-dia. 1000 cairão ao teu lado e 10.000 à tua direita, mas tu não serás atingido. Somente com os teus olhos olharás e verás a recompensa dos ímpios. Pois tu, ó Senhor, és o meu refúgio. O Altíssimo fizeste a tua habitação. Nem o mal te sucederá, nem praga alguma chegará à tua tenda. Porque aos teus anjos dará ordem ao teu respeito, para te guardarem todos os teus caminhos. Eles te sustentarão nas suas mãos, para que não tropeces com teu pé em pedra. Pisarás o leão e a cobra. Calcarás os pés o filho do leão e o dragão. Porquanto tão encarecidamente me amou, também eu livrarei. Pô-lo-ei num alto retiro, porque conheceu o meu nome. Ele me invocará e eu lhe responderei. Estarei com ele na angústia dela, o retirarei e o glorificarei. Dar-lhe-ei a abundância de dias e lhe mostrarei a minha salvação.
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0: acordar cedo pra trabalhar. Bom dia, muito obrigado. Estamos chegando com o nosso programa Alto Astral. Direção do nosso trabalho de Tony Bueno. Coordenação artística, moço do agro, nosso Marcos Vandon. Sonoplastia, efeitos sonoros. Juscinei Virelo, Bocão. Bom dia, Bocão.
1: Bom dia, João Bosco. Bom dia, ouvinte.
0: Que você tenha um bom dia abençoado. Agradecemos a Deus por mais um dia de vida, pela saúde, pelo trabalho, pela família. E vamos começar o nosso programa nesse final de madrugada. Oh, meu povo querido que já levantou para trabalhar.

Estamos do lado de cá e você do lado de lá com o nosso programa Alto Astral. Muito obrigado pela audiência. Vocês fazem parte do meu show. Valeu, você que já levantou, tchê, levantou de madrugada, tá ouvindo o nosso programa. Alô, meus amigos do Ceasa, meus amigos do Mercadão, bom dia, nosso programa também um oferecimento de Casa de Carnes Jimmy, do meu amigo Amarildo, melhor atendimento, carne de primeira, carne de qualidade, são mais de 5 box pra atender você.

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0: 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Tá valendo o Pix Top de 88.
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3: 4:25.
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0: Carnes, tipo, bom dia, meu amigo Amarildo, corintiano. São mais de 5 boxes para atender vocês. Vamos caminhando com o nosso programa. Você que está tirando leite aí, bom dia, bom dia. Você que já está tomando chimarrão aí na fazenda, no sítio, no assentamento, nos bairros da nossa capital, aí em Camaquã, aí em Viema, aí em Glória de Dourados, aí em Caracol. Muito obrigado. Nós falamos para mais de 36 municípios. Roda.

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2: 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Vamos caminhando com o nosso programa. Você que está tirando leite aí, bom dia, bom dia. Você que já está tomando chimarrão aí na fazenda, no sítio, no assentamento, nos bairros da nossa capital, aí em Camapuã, aí em Viema, aí em Glória de Dourados, aí em Caracol, muito obrigado. Nós falamos para mais de 36 mil. Roda lá, Bocão.

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2: 4:40.
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Nós chegamos com o brilho das estrelas e com a luz do luar. Nós chegamos com o sereno da madrugada. Você da blusa preta aí. Bom dia, minha amiga. Ô, mulher que levanta cedo. Vamos caminhando com o nosso programa. Roda lá, parceiro.

imprensa falada. 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Bom dia, meu amigo Amarildo, corintiano. São mais de 5 blocos para atender vocês. Vamos caminhando com o nosso programa. Você que está tirando o dente aí, bom dia, bom dia. Você que já está tomando chimarrão aí na fazenda, no sítio, no assentamento, nos bairros da nossa capital, a

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dia, bom dia, bom dia, Camapuã! Tá fria aí, Camapuã! Tá chovendo aí, Camapuã!

0: Já pegamos uns pandeiros, chegamos tudo molhado. E molhado mesmo, tá lá em Camapuã, rapaz.
1: Ah, é?
0: Tá chovendo em Camapuã.
1: Tá chovendo por um par de lugares, não é assim que o povo do Sul fala, nosso querido povo do Sul. Bom dia, Sérgio Gilberto. Tá chovendo num par de lugares, Sérgio Gilberto.

0: amiga, você quer mais sagrado? Então eu vou bem devagar. 9 2 1 8 8 5 5 0.
1: Pra você também aí, meu amigo do peito, João Bosco tá aqui com vocês, meus amigos trabalhadores. Liga pra mim, põe sua voz aí, bem forte. Deixa eu arrumar meu negócio aqui, peraí. O bom já tá chegando, velho. Ô, Marilda Mandarim. É Mandarim mesmo? É Marilda Mandarim, deixa eu ver aqui se é essa Marilda aqui, Bocão.
2: Sim, sim.
1: Vou te falar um negócio aqui.
2: Então fala, fala.
1: Quando eu comecei a trabalhar na rádio, que eu era bem mocinho, que eu ainda continuo bem mocinho ainda.
2: Eu sei.
1: Você continua bem mocinho ou não? Eu continuo, Bocão, graças a Deus. Vou te falar.
2: Bem jovem,
1: né? Eu?
2: É,
1: claro que eu sou bem jovem, rapaz. Ora, bola. É a Marilda Alegre. Ô, oh, Marilda Alegre, nós continuamos alegre, Marilda. Ela pôs aqui. João Bosco, fui sua colega quando você começou na rádio. Você tinha mais ou menos uns 18 anos. Era um gatão na Rádio Educação Rural. Ô, oh, Marilda Alegre, eu lembro de você, lembro, eu era um gato. Um gato bem velho, mais ou menos. Ô, oh, meu Deus do céu. Beleza mesmo, nunca teve, né? Fala, fala, velho, o que você quer?
2: O que você era mesmo?
1: Um gato novo, né? Hoje um gato mais ou menos, né?
2: Tá bom.
1: Agora beleza, beleza, nunca teve, né? Ai, ô, oh, Marilda, tudo é uma comunicação da alegria, né? Do animador, né? Mas é um prazer ter você comigo, viu, minha querida Marilda Alegre. Foi assim, um início maravilhoso da minha carreira. Foi na Rádio Educação Rural. Realmente eu tinha mais ou menos meus 18, 19 anos. Que bom ter você aqui, minha querida. Deus te abençoe e te proteja. Como está nos protegendo. E nós continuamos com vocês, graças a Deus, né? Olha a hora aí, 5h16. O vovô tá chegando, vovô. O Sérgio Vasque pôs aqui, João Bosco, que você continua guri. Você já ô, Bocão, tem gente que às vezes você chama ele de guri e ele não gosta. Ele não gosta, não. Não, chamou de guri. Melhor coisa que tem é alguém quando chama a gente de guri, né? Coisa boa é ser guri, né? O guri é feliz, o guri é alegre, o guri não tá nem aí pro amanhã, porque Deus cuida dele. Ô, meu amigo Sérgio Vasque, bom dia. Vamos tomar um café? Vamos embora, vamos embora. Passa no fuador aí o café aí, Sérgio.

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3: 5:26.
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você é bacana. Bom dia, bom dia. And o Brasil. Lá tem a núcleo industrial. Um abraço para todos os colaboradores, colaboradoras. Núcleo industrial, as indústrias ligados no nosso show. Ao Brasil.

0: Rafael. Bom dia, Rafael. Você já levantado pra ir pra academia, Rafa? Ô, Renatinho, já levantou pra ir pra academia? Tem a galera das academias de madrugadinha, né, Vovô? Tu vai levantar cedo pra ir pra academia.
1: Ô, João, fazendo academia com você, o Betinho da linha 081.
0: Da onde, velho?
1: O Betinho é um motorista de ônibus
0: coletivo. Ah, é da linha 21, ônibus.
1: Não, 081.
0: O Betinho. Olha, ontem, o Betinho, muito obrigado, meu querido. Ontem eu falei sobre os ônibus lotados. Os ônibus lotados, nosso povo grudado um no outro, como sardinha enlatada. Eu falei, não sei se foi ontem ou antes de ontem, que eu falei no meu programa sobre isso aí. E até eu disse que não era pra ser assim. Não era. E não é pra ser assim. Agora entra um, sai outro. E a coisa continua do mesmo jeito. Agora, nós temos que pensar também nos motoristas dos coletivos. Não é verdade? O ônibus lotado. Lotado. Olha a responsabilidade do motorista, gente. O motorista do coletivo. O cara tem que ter uma boa saúde. Tem que ter parcimônia. Tem que seguir rigorosamente as leis do trânsito e ainda ter a responsabilidade profissional atrás daquele volante de levar um ônibus lotado com o nosso povo humilde que vai trabalhar. Meu abraço a todos os motoristas dos ônibus coletivos, suas famílias e a você, meu amigo, que pega esse ônibus aí. Nós falamos aqui, João Bosco fala aqui. Resolver, aí já não é mais comigo. Mas eu falo. Que Deus nos abençoe, nos proteja e vamos falar assim, ó, quer ver? Um

0: pôs as asinhas pra fora aqui, ó. Bom dia, meu amigo Maurício Vitorino, filho do nosso querido inesquecível Vitorino da cantina do Vitorino. Vamos ver o que que o Maurício pôs aqui. Maurício não é fraco, não. Vamos ver, ó.
1: Olha, pois, ao Portugal chegando.
0: Aí, valeu.

0: caído.
1: Bom dia, João Bosco.
0: Bom dia.
1: Bom dia, Bocão. Toca aí a música do Gino Gino, quando ela quer. Quando ela quer, eles ouvirem. E pra todos os ouvintes da rádio, vocês aí também.
0: Obrigado. Ah,
1: obrigado.
0: Quando ela quer. Quando ela quer, eu vou te falar, irmão. Olha essa música aí pra nós, vamos ver. O Gino Gino, quando ela quer. Mais um ouvinte de música na parada do Afastral.
2: João Bosco, bom dia, bom dia, bom dia, meu parceiro, bom meu dia. Ala, meu hidro.
0: Obrigado.
2: Por cá, hein, por cá, Mapuã.
0: Valeu.
2: Eu tô por cá, trabalhando, hein, tirando leitinho agora, hein, mas que frio danado. Ai, voltando, hein, tá voltando, hein. Eu tô por cá, eu queria que você pudesse tocar aquela música pra nós, o frio da madrugada.
0: Comigo
2: você me fala.
0: Comigo mesmo.
2: Pra nós. Mas aí, pra nós ouvir aqui, pelo menos eu não posso estar debaixo das cobertas, né? Mas estou por cá, hein? É o Ronaldo, trabalhava na Búfalo Branco. Estou por cá, hein? Estou por cá, hein? Tirando um leitinho já, hein? Um ventinho, uma garoinha e um friozinho daquele maravilhoso, tomar aquele chimarrão quente.

todos os meus amigos trabalhadores da manhã e da madrugada. Alô, meus amigos da construção civil. Suriou e choveu, meus amigos. É a vida. Vamos pra cima. Alô, minhas amigas costureiras, cozinheiras. Bom dia, bom dia. Minhas amigas motoristas dos aplicativos, quantas mulheres, né, enfrentam a vida atrás do volante no aplicativo para ajudar em casa. Um abraço, meu carinho, meus respeitos, vocês fazem parte do meu show.

72 do Mercadão. Vizinho ali do, da Casa de Carne Gibe. E sua esposa, Vanessa, que é uma grande fã do nosso programa. Ô Vanessa, você já levantou, Vanessa? Um abraço pra você, viu, Vanessa? Ô Evandro, vamos embora pra cima,

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4: 5:46. 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

você, minha amiga romântica e sonhadora. Pra você, meu amigo apaixonado. Muito obrigado pela audiência. Vocês fazem parte do meu show. Ontem, no supermercado, eu encontrei a nossa querida colega Bruna. Bonita, não aquelas coisas, né? Ô, Bruna, não sei se você já levantou, mas olha, se você já levantou, já acordou, já ligou o rádio, quero dizer que foi um prazer encontrar com você.

ó, tiramos retrato, é assim que falava, né? Tiramos retrato, eu e a Bruna. Grande abraço, Bruna. Deus te abençoe, você faz parte do meu show. E eu tava com a camisa do Palmeiras, né? E ela postou no grupo. Encontrei um palmeirense perdido no mercado. Ai, meu Deus. Ô, Rogério. Bom dia, Rogério Impacto. Um abraço. Ela falou que eu vou comprar uma camisa do Palmeiras pra ela. Aí o Rogério, pois eu ajudo.

Nelson Rogério, pá, grande cabeça, Ricardo Ortiz e também o Vanderlei Cabeludo. Vanderlei Cabeludo, ele é uma pessoa muito querida, eu gosto muito dele. Sempre gostei do Vanderlei Cabeludo, é um grande colega, foi vereador em Campo Grande, fez excelentes mandatos e sempre esteve defendendo as nossas causas populares. Grande abraço, viu, Vanderlei Cabeludo. Agora você corintiano, Vanderlei, é um direito que lhe assiste, né?

0: você quer, bocão?
1: Um doce de saudade misturada com...
0: Desculpa aí, vambora. Liga pra mim, fala comigo, 992188550, que eu tô aqui de camisa verde pra atender você. 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

0: Bom dia, meu amigo João Bosco de Medeiros, aqui é o Domingos de Glória de Dourados. Eu gostaria de ouvir hoje a música Boi Soberano. Quero oferecer a toda a minha família Medeiros, aqui de Glória de Dourados, daí de Campo Grande. Quero oferecer a todo o pessoal aqui da Mercearia Garcia.
1: Legal.
0: Ao meu grande amigo Tinha Autopeças, hein? A todo o pessoal da oficina, três amigos, quatro amigos. Quero oferecer a todos aqui do Alto Posto Biela, ao meu amigo Torião, que já estão aí na ordenha do leite, ao soviético, ao doutor Mozart, ao Badinho ali do Bairro das Cobras. Quero oferecer a todas as autoridades civis e militares e rodoviárias aqui de Glória de Dourados e de toda a região. E enfim, quero oferecer de 0 a 100 para não me esquecer de ninguém. Deixa cair, gaiteiro. Posso não ser bonito, mas paixão tá sobrando. Hoje é sexta-feira, amanhã é sábado ou domingo. Brasil 2 a 0, aí começa tudo de novo.

sofrendo aqui, né? Olha, eu só quero contrariar uma coisa de você, velho. Não vai ser 2-0, não, vai ser 3-0, tá entendendo? Um abraço, Glória de Dourados. Fonseca, bom dia, meu amigo Fonseca. João Bosco, tô ligado no você. Tô ouvindo o seu programa juntamente com a minha esposa Mercedes. Manda um alô pra nós na Vila Glória. Muito obrigado, Fonseca, muito obrigado a você daí na Vila Glória. Mercedes, na Vila Glória, sua esposa.

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1: Muito obrigado, minha querida. Você faz parte do meu show.

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toda inveja, de toda calúnia, de tudo aquilo que não vem dele na sua vida. Só tem esse caminho. Eu tive um amigo já falecido, Dr. Elvin Loureiro, grande médico. Ele falava assim: a gente não tem dois caminhos, a gente só tem um caminho. Ou nós vamos ganhar ou nós vamos perder. Então você só tem um caminho: ou ganhar com Deus, com Jesus, ou perder para o mundo. Porque a coisa vem. Então, meu querido, minha querida, Deus te abençoe e te proteja e te livre de toda a maldade do mundo, de toda a inveja, de toda a calúnia, para que você tenha uma vida e uma vida em abundância.

uma camisa do Palmeiras pra mim, Vanderlei. Você tem dinheiro, velho. Liga pra mim, meu povo. Hoje tá bom. 992188555.

Orco Morto Mortinho. Bom dia, Deodata, Luiz Douradina e o Brilhante. Bom dia, Pichel Belo, dançador de baile lá do Rio Brilhante, quando ele era moço.

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0: Você sabia que o Caminho do Piaberu é uma rota histórica que conecta o Oceano Atlântico ao Pacífico, atravessando o Brasil, Peru e outros países da América Latina? Utilizado há mais de 3 mil anos por povos indígenas e, mais tarde, por exploradores europeus, como portugueses e espanhóis, o caminho serviu para a busca de ouro e prata. Urandir, um pesquisador brasileiro, começou a explorar esta rota na adolescência, investigando diversos trechos, como o que liga Cusco, no Peru, ao litoral brasileiro. O Piaberu facilitou migrações indígenas e teve um papel importante na colonização do sul do país. E as pesquisas continuam. 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
11: Nós vamos mandar o BBB, vamos mandar pra casa. O Paraguai vai ganhar.
12: Olha, e a Top FM vai a cada gol do Brasil, R$100.
11: R$100, isso aí é muito bom.
12: Atenção, o que que o Tony Wayne tá falando aqui? É um moço que fala e garante. É, cada gol do Brasil é R$100, é piques de R$100.
11: Na hora.
12: Na hora.
11: Que é pra dar tempo pro cara comprar uma cervejinha.
12: Sempre, então, né? E domingo teremos também a distribuição do Jornal Impacto Mais na Avenida Afonso Pena com a 14 de julho e pesquisa, né?
11: Pesquisa, isso aí tem muita gente que já tá esperando.
12: Uhum.
11: Agora a coisa tá funilando, né?
12: Tá funilando.
11: Mas já tem uma nota aqui que diz que o Rachioca não vai mais.
12: É, vamos ver.
11: Tá rolando aí, que não vai mais.
12: Tá tudo coisado.
11: Tá tudo coisado. Então, atenção, pesquisa.
12: Jornal da Tarde, edição agora 7 horas e as 12 horas.
11: Já tem quem vem?
12: Semana que vem nós vamos entrevistar, que sabe quem?
11: Quem?
12: TT Espíndola.
11: Ah, seu amigo,
12: nossa noite está escrito nas estrelas. É ganhadora dos festivais dos festivais.
11: Aliás, essa família Espíndola merece todo o nosso carinho, nosso respeito, porque uma vida, né?
12: Uma vida que é sem a cultura,
11: Eu, Celito Espíndola, Geraldo Espíndola, parabéns a vocês pela linda caminhada. E até mais, né, Tony?

0: majestade o sabiá. 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Tomei conhecimento que o nosso colega de profissão, o nosso amigo, o GG, ele passou por uma cirurgia. Então, daqui do nosso programa, eu quero enviar um abraço para você, viu, GG? Que Deus te abençoe aí e que você tenha uma excelente vitória nessa sua saúde aí. Deus te abençoe mesmo. Você é uma pessoa maravilhosa, como todos os nossos colegas são, viu, GG? Grande abraço para você. Aqui nesse coração aqui, que tá batendo no rádio há mais de 50 anos, nesse coração aqui cabe todo mundo. Aqui cabe o GG, cabe o Índio, cabe o Serginho Caçulo, aqui cabe o Salgadinho, o Bocão também já tá aqui, aqui cabe os da antiga, o Wilson Tiaquino, aqui cabe todo mundo,
1: o Marrom
0: Glacê cabe aqui, Aguinaldo Cardoso cabe aqui,
1: o JB
0: cabe aqui, nesse coração aqui cabe todo mundo, gente.
1: Deus aqui.
0: Luiz Jaquim, cabe aqui.
1: Talmir,
0: cabe aqui no meu coração. Cícero Matos, cabe aqui no meu coração. Até Manunes, cabe aqui.
1: Ariel,
0: cabe aqui.

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0: Geraldo. Bom dia, Geraldo. Que hora que você levantou hoje, Geraldo? Cadê o Geraldo aí?
1: Bom dia, João Lúcio. Bom dia, Bocão. Bom dia, hein? Como é que tá?
0: Beleza, velho.
1: Uma sexta-feira abençoada em nome do Senhor Jesus para todos
0: amém,
1: nós.
0: Amém, amém.
1: Bora pra cima que o Brasil tá vindo aí, hein?
0: Claro.
1: Brasil 3, Noruega 0. 3 a 0. Geraldo Maranhão.
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6: E se eu te disser que o caminho para a vida eterna está na sua alimentação, você acredita? 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Mas como isso vai me levar à vida eterna? Nosso corpo é uma máquina que carrega nossa alma e espírito. Sendo assim, quando cuidamos do nosso corpo, estamos também indo em direção à transmutação, ou seja, vamos rejuvenescendo, nossa tecnologia mental fica mais acelerada e aumenta a nossa capacidade de desenvolver habilidades. Juntando uma boa alimentação com exercício físico e treinamento mental, nos tornamos super-humanos, e as pesquisas continuam. 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

Quando a gente fala de soja em Mato Grosso do Sul, não está falando apenas de lavoura bonita, máquina no campo ou caminhão na estrada. Estamos falando de uma safra que carrega investimento, risco, noites mal dormidas e a coragem de milhares de produtores que fazem o estado andar. Na safra 25-26, por exemplo, segundo a ProSoja MS e o projeto Siga MS, Mato Grosso do Sul plantou quase 4.800.000 hectares de soja. E a colheita já passou aí dos 98% da área acompanhada até agora e a produção esperada foi revisada para cerca de 17 milhões de toneladas. O dado impressiona, mas o que mais chama a atenção é a história por trás dele. Essa safra enfrentou estresse hídrico, calor forte em momentos importantes e ainda assim mostrou recuperação acima do que se esperava. Isso revela uma coisa: o produtor sul-mato-grossense aprendeu a produzir com tecnologia, com gestão e com sangue frio. Cada saca colhida movimenta frete, armazém, revenda, cooperativa, indústria, emprego e renda nas cidades do interior. E aí a soja não é só uma commodity. Em Mato Grosso do Sul, ela é decisão de família, é economia rodando, é Brasil exportando e é o campo mostrando, mais uma vez, que produtividade se constrói com trabalho, fé

do Sul não vive apenas uma boa fase, vive uma mudança de escala. O agro daqui deixou de ser só produção no campo. Virou indústria, logística, emprego, exportação e estratégia para o Brasil. A soja segue sendo uma das grandes bases dessa força, mas hoje representa mais do que grão colhido. Ela movimenta o transporte, o armazém, as cooperativas, esmagamento, farelo, óleo, biodiesel e abre caminho para mais valor agregado dentro do próprio estado. No milho, a segunda safra mostra a inteligência do produtor somatogrossense que aprendeu a trabalhar sucessão de culturas, tecnologia, risco climático e mercado com profissionalismo. Na pecuária de corte, Mato Grosso do Sul também mudou de patamar. O boi daqui tem tradição, mas hoje tem genética, nutrição, manejo, gestão e uma cadeia cada vez mais preparada para os mercados exigentes. A silvicultura, por exemplo, transformou o leste do estado no Vale da Celulose, com florestas plantadas, fábricas, logística e milhares de empregos gerados. E a rota bioceânica também se aproxima como uma nova porta de prosperidade, colocando Mato Grosso do Sul no caminho entre o Atlântico, o Pacífico e os mercados da Ásia. E ainda tem

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1: E o boletim agronosso vai ficando por aqui. 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Um abraço e até amanhã no Boletim Agronosso.
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2: Se você vive ou trabalha no campo, ajude a prevenir os

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0: minutos, bom dia Campo Grande, bom dia Mato Grosso do Sul, neste momento o Jornal da Top no ar, primeira edição, eu sou Ricardo Ortiz, ao meu lado Mirtes Ramos, Tony Ueno, na técnica de som Osney, na técnica de vídeo José Abner, e você aí também participando conosco, integrando o interior de Mato Grosso do Sul pela rede Top FM, por intermédio de Campo Grande 88,9, apoio do site Chapadão 360, falamos em Camapuã 90,9, Caracol 102,3, Clóvis de Dourados 98,9, onde você também pode nos ver através do YouTube, Rede Top FM Oficial, ou então a nossa página oficial topfm.top.
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2: Vem onda de calor extremo ameaça 4 de julho em Washington.
0: Receita abre consulta a cashback do imposto de renda em 8 de julho.
2: IBGE e Ministério da Saúde lançam pesquisa nacional de saúde 2026.
0: Feira de empregabilidade oferece vagas, qualificação e inovação.
2: Cefaz abre portal para renegociar dívidas.
0: Exército abre seleção para militares temporários.
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0: 7:06, previsão do tempo para esta sexta-feira, 3 de julho de 2026, Mirtes.
2: Isso mesmo, Ricardo. Vamos, a previsão já mudou bastante. Segundo o Cemtec, a previsão é de tempo mais estável ao longo do dia. Entretanto, a passagem de duas frentes frias previstas entre hoje e quarta-feira deve provocar aí o aumento da nebulosidade, possibilidade de pancadas de chuvas isoladas e queda nas temperaturas com efeitos mais significativos na metade sul do estado.
0: Olha só, ao longo dessa sexta-feira, dia 3, as mínimas previstas estão entre 10 e 12 graus, especialmente na metade sul e oeste do estado. Podem ocorrer pancadas de chuva isoladas e de fraca intensidade.
2: No sábado, as temperaturas ao amanhecer permanecem mais amenas, com mínimas entre 9 e 12 graus, e a partir do domingo as temperaturas voltam a subir com a previsão de que elas variem entre 28 e 32 graus, com umidade relativa do ar entre 20 e 40%, principalmente durante o período da tarde.
0: Em Caracol, a mínima de 17, a máxima de 28, Camapuã, a mínima de 18, a máxima de 28, e Glória de Dourados, a mínima de 15, a máxima de 23 graus. São 7:07, Mirtz. Hoje tem datas comemorativas, como todos os dias nós falamos, né?
2: Tem sim, algumas são bastante curiosas, né? Hoje nós temos aí o Dia Nacional de Combate à Discriminação Racial, que é um tema bastante importante, mas também é o Dia Internacional Sem Sacos Plásticos. A gente, quando anda pela cidade, vê várias sacolinhas, né? Passeando, muito acúmulo de sujeira, e essa data convida as pessoas, as empresas e os governos a refletirem sobre o consumo desenfreado de plástico descartável, sobre a importância de reduzir a produção de resíduos que prejudicam o planeta.
0: São 7:08. Bom dia, Tony Ueno.
3: Bom dia, amigos da Top FM. O tempo mudou, né?
0: Mudou,
3: a Mirtz falou. Eu falei, essa Mirtz tá com brincadeira. Não é possível.
2: Eu não estava.
3: Então, você vê que... E agora o clima também tá cada vez mais... Sabemos que estamos aí no período de Copa do Mundo, domingo tendo jogos, mas a política não para e é importante a gente ficar atento a algumas circunstâncias e pronunciamentos, né? Principalmente em relação a planos nos próximos 4 anos que vão iniciar em janeiro, ganhando o presidente Lula ou ganhando Flávio Bolsonaro, pré-candidato aí do PL, que são os dois mais que aparecem nas pesquisas, né, a disputa mais acirrada. E o que chamou a atenção ontem foi uma declaração do Flávio Bolsonaro em relação aos Estados Unidos, que o PIX ele não será conectado a nenhum sistema internacional para não prejudicar e também não contrariar os interesses americanos. Fica aqui a dúvida, afinal de contas, o Flávio Bolsonaro vai defender, já está defendendo, e o governo vai defender os interesses americanos ou do Brasil? Então, uma situação assim muito delicada, delicadíssima. Nós estamos passando pelo momento, parece-me que querem transformar o Brasil em uma nova colônia dos Estados Unidos. Então, isso é muito perigoso. Temos que avaliar isso, até onde vai esses pensamentos do pré-candidato a presidente do Brasil, Flávio Bolsonaro, de querer limitar a utilização do PIX, que é algo que caiu no gosto dos brasileiros, que você consegue fazer uma transferência sem pagar taxas, né? Coisas que não acontecem em relação aos cartões de crédito. Mas é algo para ser avaliado e ser debatido nas eleições agora no período eleitoral, que se inicia de fato dia 20 agora de julho, com as convenções liberadas pelo Tribunal Superior Eleitoral. No Mato Grosso temos uma nova rodada de pesquisa, está sendo finalizada hoje e será divulgada no próximo domingo aqui na Top FM e também no jornal impresso, né, o Impacto Mais, a partir das 8 horas da manhã na Avenida Afonso Pena, ali já num ponto tradicional com a 14. Então essas informações é importante para nós sabermos o que vai ser o futuro do nosso país. Nós fomos pegos de surpresa, principalmente a minha família foi pega de surpresa, em 1990, quando o Fernando Collor de Mello confiscou a poupança dos brasileiros, aí limitando na época a uma movimentação financeira limitada. Então, podemos aí ter grandes reviravoltas a partir do início do ano que vem, com esses compromissos, tanto da direita como da esquerda, estão fazendo em relações aos outros países. Então, é muito perigoso o que está acontecendo e o que pode acontecer durante essas eleições de 2026. E é importante nós ficarmos atentos e acompanharmos aí de perto a campanha eleitoral, porque podemos ter uma mudança muito drástica na vida dos brasileiros.
0: São 7 horas e 12 minutos. Vou falar nisso, Tony, falar em política, né? Pesquisa Datafolha mostra que a maioria dos eleitores não tem lembrança do voto para os cargos no Congresso quando foi a votação em 2022. Quem tem essa informação é a Fabiola Altran.
4: Você se lembra em quem votou nas últimas eleições para cargos do Congresso? Pois é, caso a resposta seja positiva, você não está entre a maioria dos brasileiros, de acordo com uma pesquisa Datafolha. Só 23% dos eleitores brasileiros se lembram em quem votaram para os cargos de senador e deputados estadual e federal em 2022. 4 em cada 10 entrevistados não sabem citar um único senador em exercício. Mas, para presidente, a lembrança é maior. 85% dos eleitores sabem em quem votaram há 4 anos. Para o cargo de deputado federal, 67% dos brasileiros não se recordam e 10% afirmam não ter votado. No caso de deputado estadual, a porcentagem é semelhante, 66%. A pesquisa Datafolha entrevistou 1.898 pessoas entre os dias 17 e 18 de junho. A margem de erro é de 2 pontos percentuais para mais ou para menos. Tarde 2, Fabíola Altran.
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0: 7 horas e 13 minutos, voltamos ao vivo com o Jornal da Top e olha só essa informação. Falar sobre tempo e temperatura, né? Estamos em momentos assim de extremo, né? Muitas vezes ou tá muito calor ou muito frio. Onda de calor extremo ameaça 4 de julho. são as comemorações lá nos Estados Unidos, lá em Washington, Mercedes.
2: Pois é, a gente está vendo esse cenário diferente, né? E como você falou, nos extremos, e são informações da CNN. Nos próximos dias, os termômetros na capital norte-americana podem ultrapassar os 41 graus, temperatura recorde em Washington, registrada apenas duas vezes na história, em 1918 e 1930.
0: E essa preocupação agora é com os eventos marcados, né, para o sábado, dia 4, em comemoração aos 250 anos de independência dos Estados Unidos. A Casa Branca preparou shows e discursos que devem acontecer durante todo o dia em palco, a céu aberto, no National Mall.
2: Mas enquanto alguns eventos correm o risco de serem adiados ou cancelados, o presidente norte-americano, Donald Trump, indicou que seu discurso pode ser ainda mais longo justamente por causa do calor. No 4 de julho vai estar um calor de 41 graus e vou fazer um discurso bem longo só para provar que eu posso fazer qualquer coisa, declarou no início da semana durante um evento em Dakota do Norte.
0: Olha só, uma das preocupações é com a capacidade das redes elétricas em meio a tantos aparelhos de ar-condicionado ligados ao mesmo tempo. O prefeito de Nova York, o Zohan Madani, causou polêmica ao pedir para que todos na cidade mantivessem os aparelhos nos 25 graus ali para conservar energia, mas perdes. E aí aquilo, né? Nós estamos falando, Tony, de aumento da temperatura. Você está falando agora que de repente o nosso inverno é tranquilo, só que daqui a pouco vai aos 40 graus.
3: Não, Campo Grande aqui no Mato Grosso, você tem as quatro estações num dia,
0: um dia só.
3: Ontem eu liguei o ar-condicionado para andar aqui em Campo Grande, hoje já de casaco, né? Interessante.
0: Tira casaco, é o japonês que fala, tira casaco.
3: Mas as temperaturas tendem a baixar.
2: Tendem a baixar, mas aí fica uma reflexão para nós. A gente está vendo ondas de calor nos Estados Unidos, a gente está vendo a situação da Europa, né? Terremotos na Venezuela e em outras partes do mundo. Né? Então a gente está vendo que o mundo está caminhando para uma situação em que nós ainda estamos suportando, né? O ser humano tem a capacidade de se adaptar, mas até que ponto? A que custo?
0: E aí você fala, pare o mundo que eu quero descer.
2: Dá vontade.
0: 7h16, olha só, esta aqui é da Receita, abre consulta para o cashback do imposto de renda em 8 de julho, Gertz.
2: Sim, são as informações da Agência Brasil. A consulta ao primeiro lote especial da restituição automática do imposto de renda da pessoa física terá início às 9 horas da manhã. O pagamento será realizado em 15 de julho, diretamente na conta vinculada à chave PIX do tipo CPF.
0: Olha só, o programa é destinado a contribuintes que não eram obrigados a entregar a declaração do imposto de renda em 2025, mas tiveram impostos retidos na fonte em 2024 e tem valores a restituir. Então, a expectativa é beneficiar cerca de 4 milhões de pessoas com a liberação de aproximadamente 500 milhões de reais.
2: A restituição automática utiliza dados já disponíveis na Receita Federal para gerar uma declaração simplificada e identificar créditos sem que o contribuinte precise apresentar a declaração segundo o órgão. A iniciativa busca reduzir a burocracia e evitar que os cidadãos deixem de receber valores a que têm direito.
0: Olha só, em suma, o pagamento será realizado exclusivamente por meio em chave PIX, no tipo CPF. A Receita orienta os contribuintes a utilizarem apenas os canais oficiais para consultas e acompanhamentos, Tony.
3: É muito importante essa informação de ficar atento, porque muita gente manda mensagens, links para poder aí se apoderar da sua conta bancária, do seu celular. Então, qualquer dúvida, ligue direto para a Receita, tem o telefone ou no site oficial, para que não haja dúvida em relação a esse cashback e então, como se proceder no caso de se você tiver dinheiro para receber da Receita Federal. Em muitos casos também tem que pagar, né? Chega aquela notificaçãozinha, né? Se deu, graças a Deus, nunca tive problema. Não tem nada, então não tem problema. Mas tem que fazer a declaração com correta, né? Porque é uma das coisas que vai pegar no Brasil é a Receita Federal.
0: Olha só, 7:18, e até informar, né, Tony, Mirtz, quando o contribuinte, o cidadão comum, ele recebe uma notificação no próprio WhatsApp, ali já vem uma oferta e diz, ah, põe aqui o seu CPF ou manda pra gente, fala assim, acabou, ali já está no golpe. Então, a melhor receita é não entre através dos canais.
2: Não, desconfie de tudo, gente, porque os golpes, eles estão cada vez mais sofisticados. Então, eles têm as suas informações, a gente vê, por exemplo, escritórios de advocacia entrando em contato com as pessoas, como que eles sabem daquele caso específico seu? É, então, é assim, é um aprimoramento dos crimes e você confia. Então, tudo a gente precisa desconfiar.
0: Verdade. 7:19.
3: Eu tenho que falar rapidinho, por falar em crime, ontem tivemos uma votação, aliás, ontem no Congresso Nacional, em relação à tramitação da lei da misoginia, é isso?
2: Isso, da misoginia.
3: E três deputados aqui do estado votaram contra essa tramitação, que foi o Gordinho do presidente, né? Também o doutor Luiz Ovando e o Marcos Polon. Então, é muito importante ficar atento a essas votações no Congresso Nacional.
0: Muito bem, 7:19, vamos para o break e voltamos com a nossa entrevista do dia.
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2: Sacolinha que você acertou, que fica voando e vai pro córrego, depois vai pro rio e depois vai pro mar. E depois uma tartaruga come porque pensa que são algas vivas. Porque que eu, enquanto consumidor, cidadão, ao decidir as minhas compras, isso é o consumo, reflexões de um consumo consciente. Por que que eu não levo minha sacola retornável ao invés de comprar nessa sacolinha plástica? Por que que eu também não levo uma caixa de papel às minhas compras para casa? Eu reutilizo esses R's que todo mundo pratica, no sentido de decorar para tirar 10 na prova, mas no seu dia a dia não executa. Então, as datas comemorativas são importantes para chamar a atenção, né? Seja ela do mês, da semana, mas eu insisto dizer que nós, enquanto cidadãos, produzimos esse lixo, né? Que não existe, eu quero falar sobre isso, o lixo não existe. Eu produzo todos os dias e eu não reflito como destinar corretamente todos esses resíduos. É uma reflexão que eu quero deixar para o seu ouvinte, para que nós possamos entender que a gestão de todo e qualquer tipo de resíduo dentro da Política Nacional de Resíduos Sólidos, é uma lei de 12.305 de 2010, ela já determina, a responsabilidade é compartilhada. E lá estão os papéis do poder público, da iniciativa privada, do cidadão, né, de todos os tipos de resíduos. Então, bora comemorar o dia da sacolinha plástica, não consumindo essa sacolinha plástica.
3: Doutora, hoje nós temos, ouvintes, hoje a prática é você pegar apenas um saco comum, você coloca na lixeira, digamos, na sua cozinha, na sua área de tirar resíduos da tua casa, e onde você coloca ali tudo, papel, plástico, a parte de resto de comida, enfim, tudo, e eu não tenho consciência disso. A senhora está dizendo que ali começa então a consciência do cidadão.
2: Exatamente, exatamente, Ricardo, porque assim, quando eu digo que não existe lixo, é porque ele realmente não existe. Ele passa a existir quando, desse seu exemplo, eu, enquanto gerador consumidor, tô nem aí, muito obrigada, pro resto do planeta, o foco, o lixo sempre foi fedido, feio e algo que eu quero ver é longe de mim. Já pago a taxa do lixo e ele que leva esse saco para outro lugar, que eu também muitas vezes não sei para onde levo, que vai feder bem longe de mim. Só que o lixo, ele passa a existir dessa ação inicial errada que você citou. Eu pego o mesmo saco de lixo, eu vou na cozinha, ali jogo os orgânicos. E aí, depois eu volto, eu quero falar sobre essa comida que a gente joga fora, gente, porque é 30% do que a gente joga nesse saco de lixo por dia. E aí eu coloco ele junto com esse orgânico, a comida que alguém plantou, né? Colheu, eu comprei, paguei todo o processo dessa economia e jogo cascas de frutas, legumes, verduras, que poderia estar sendo adubação do solo. Pego o papel, metal, vidro, plástico, que eu sei que é importante reciclar. Tenho certeza disso, porque eu pergunto isso para 25 mil pessoas por ano, nas palestras que eu realizo pela Solurb. E joguei a casca de fruta que deveria adubar o solo, joguei a minha comida, que eu paguei e joguei fora. Peguei as embalagens, que eu sei que é importante reciclar, e joguei no mesmo saco. E fui no banheiro para acabar ainda. Pego aquilo que depois vai contaminar. Uhum. Né? Inviabilizando a reciclagem, a compostagem, que é a lixeira do banheiro. Quando eu junto isso, eu produzi o lixo. O lixo é isso. Quando eu torno o resíduo reciclável, compostável, reutilizável e rejeito, tudo que é rejeito. Porque quem vai reciclar uma latinha toda cheia, né, da comida podre que vai se processando ali, a decomposição. E esse parar para refletir a minha importância enquanto cidadão para dentro de uma comunidade, uma sociedade, que a minha ação correta, e se cada um fizer a sua ação correta, a nossa cidade vai ganhar, né? E aí, quando eu penso que, no mínimo, né, eu já tenho duas lixeiras em casa, que é do banheiro, que é o rejeito, não misture com nada, 3 vezes na semana eu mando para o aterro sanitário pela coleta convencional. Ali eu tenho a coleta seletiva de 4 formas, né? A gente pode citar daqui a pouco quais formas a população pode participar, e que vai doado para a cooperativa de catadores, e há uma inclusão social, há uma inserção dentro de cadeias produtivas da reciclagem. Só nesse ato de separar o reciclável saudável, eu já deixo de enviar para o aterro sanitário 30% do que eu produzo. Quando eu como tudo a minha comida e faço compostagem, são 50% que eu não enviaria para o aterro sanitário, estaria compostando e economizando no meu próprio bolso. Porque eu certamente, a minha época, e acho que na nossa época, nós fomos instruídos pelos nossos pais e avós a não jogar o alimento fora. Sim. Por quê? Porque é pecado, porque muita gente tem necessidade e às vezes não tem o que comer. Muitas crianças vão para a escola não para aprender, mas para se alimentar. E aí, será que não custou para quem comprou aquele alimento? Será que eu não estou jogando fora? Eu faço hoje outra reflexão com as crianças. E pergunta, tá caro, tá barato, gente, tá caro. Eu falei, pois então, nem vocês trabalham e já sabem que está caro. Sim. Reflitam, né? E como vovó de duas lindas princesas, a Morgana de quase 15, a Aurora de quase 3 anos, eu falo, gente, se vocês sabem que está caro, quando você joga fora, você está jogando o trabalho do seu pai, da sua mãe, do seu tio, do seu avô, sim, fora. O trabalho de quem plantou, colheu, fora. E esse custo de 30% do orgânico que eu jogo da comida fora, poderia estar lá na sua poupança, ou para o sorvete, ou para o shopping, ou para o seu carro, porque guarde, né? Eu estou fazendo um cálculo para mostrar para as crianças o quanto isso para ela seria útil, né? Não jogando a comida fora e poupando esse dinheiro.
3: 7h33, nós estamos aqui falando com a doutora Mara Calves, que é doutora em desenvolvimento urbano e aí tem especialista, né, nessa área de sustentabilidade, políticas públicas.
4: Mara, eu acredito que existam muitas dúvidas sobre a questão desse descarte, como separar as embalagens, né? O que que eu posso descartar? Descarte de remédios também. Onde que está o maior engano das pessoas? Qual que é o maior erro, se é que a gente pode assim chamar? Porque aqui eu também coloco muitas vezes a minha função também. Lá em casa a gente tem todas as sacolinhas para separar o lixo, mas algumas a gente fica em qual que eu coloco? Então eu acredito que o nosso ouvinte também tem essa dúvida. Quais são os erros mais comuns na hora de fazer essa separação?
2: Muito boa a sua pergunta, porque antes de começar cada palestra, eu pergunto, faço 5 perguntinhas, para justamente entendermos que, enquanto educadora ambiental, eu não consigo conscientizar pessoas, tá? Porque senão as pessoas ficam muito assim, a rua está suja, toda a rua está suja, e né, a prefeitura, a Solurbe, precisaria conscientizar a população a não jogar esse descarte errado. E aí, eu faço 5 perguntas, por quê? Porque 50% da pessoa conscientizada é sobre saber. E é isso que eu estudo até hoje, para ajudar, informar. E se essa informação vai virar conhecimento, vai virar ação, vamos para os outros 50%, que é fazer. E fazer, ele é individual, seja na sua residência, no trabalho, na escola, você vai gerar resto do consumo, que são resíduos possíveis recicláveis, compostáveis, enfim. Então, quando a gente... E pergunto, e eu vou fazer para o seu ouvinte, reflitam aí, ouvinte, sobre essas 5 perguntinhas. É certo jogar lixo na rua? 100% respondem certo. Não. Ok, de quem é esse lixo? Quem gera esse lixo? Nós. Ok, resposta também correta. É importante reciclar? Sim. Opa, todo mundo já está sabendo. E se é nosso, é importante reciclar? Quem tem que separar? Nós. E crianças de 2, 3, 5 anos já sabem, já respondem certo mesmo. Pois então, vamos para a última pergunta. Se eu coloco comida no prato, é para comer tudo ou jogar fora? Comer tudo. Então, Mirtz, eu quero aqui, talvez, refletirmos juntos que não é sobre saber. Não é sobre saber se eu sei que é meu, se eu sei que é importante reciclar, se eu sei que eu preciso fazer essa separação, e é buscar essa informação. O meu papel é informar. E aí vamos aí as suas perguntas, questionamentos, e como o ouvinte pode fazer de forma correta e menos trabalho. Porque também na correria do dia a dia, muitos juntam, porque não, peraí, eu vou ter que a lixeira azul para o papel, a lixeira vermelha para o plástico. Será que eu tenho que comprar aqueles kits de lixeiras? Vou te fazer uma pergunta, Ricardo. Qualquer lixeira que eu for, a política, na verdade, a legislação dessas lixeiras é de 2001. Todo mundo conhece as 5 lixeiras. Azul, papel, vermelho, plástico, amarelo, metal, verde, vidro, marrom, orgânico. A lei, há 25 anos, institui 10. Aí nós temos branco, resíduo de saúde, preto para madeira, cinza, resíduos que não reciclam, laranja, resíduos perigosos e roxo, radioativo. E eu falo para as crianças, gente, eu só estou falando porque tem lei. E eu sou estudiosa de legislação, porque eu entendo que o cidadão, atribuindo os seus direitos, só tem esse direito se cumprir com os deveres. E toda legislação tem essas duas facetas, né? Mas, Ricardo, se eu for em qualquer lixeira no Brasil, na azul, eu vou encontrar só papel? Não. Quando na vermelha, vai encontrar só o plástico? Não. Falei, gente, vamos filosofar então aqui agora. Eu conheço 10, eu tenho 10 lixeiras, conheço 5 lixeiras e não acerto em nenhuma lixeira. Se eu tenho a coleta seletiva, que é para recolher tudo que recicla, coloque tudo junto. O papel do metal e o vidro e o plástico. É importante dizer que tem que estar limpo, porque resto de alimento vai dar mau cheiro, vai atrair bichos, esses vetores causam doenças. E tudo que é coleta seletiva de Campo Grande pela Sonda bem recolhido, de 4 formas, vai doado para a cooperativa de catadores. Sim. Nós temos uma usina de triagem de resíduos recicláveis em Campo Grande, 3 cooperativas, a Coopermaras, a KTMS é Novo Horizonte, a Atimaras é uma associação, 130 famílias que estão lá com prensas, galpões, esteiras, caminhões, são prédios, né, que ali estão com infraestrutura para que eles possam receber essa coleta seletiva, eles separam lá, por isso que a gente não precisa de lixeiras. Passa por uma esteira, cada catador ali cooperado vai separar 2 tipos de resíduos, então eles separam. Só plástico, a gente tem 8 tipos diferentes. Mesmo que acertássemos tudo no vermelho, eles teriam que fazer essa seleção. Então, primeira coisa, amigos, para essa separação que você comentou, e nem precisa comprar lixeira nem saco. Pega a caixa de papelão que eu citei, da sacolinha plástica, que eu não vou pegar no supermercado. E essa é a prática desse consumo consciente. Eu recuso a sacolinha, reduzo a quantidade delas. Reaproveito e reutilizo a caixa, levo ela como lixeira. Para minha semana, fica do lado da pia da cozinha. Eu vou lavar uma louça, coloco ali uma bacia, cai uma água com sabão na bacia, tira a sua louça e reutiliza aquela água, reaproveita para tirar o resto do alimento. Resolveu o problema da coleta seletiva, no caso dos resíduos recicláveis. O orgânico da cozinha, eu preciso comer tudo. São 30% de comida.
3: Né? Muito bem, doutora. Nós queremos agradecer. Nosso tempo é exímio. Estamos com isso, são 7h39. Eu só quero encerrar fazendo um bate-bola muito rápido.
2: Okay.
3: Você fala em uma palavra ou uma frase. Um sonho.
2: Que todos nós façamos a gestão correta dos nossos resíduos.
3: Uma realização.
2: Eu consegui, com o nosso trabalho da educação ambiental da Solurb e os catadores que estão batendo de porta em porta também, um aumento aí de 3 para 37% da participação da população na coleta seletiva.
3: Amara pela Mara.
2: A Mara é uma cidadã que quer fazer a diferença, plantando sementes de um novo leitor, um cidadão consciente, e é diuturnamente meu projeto, propósito e legado.
3: Queremos agradecer mais uma vez.
2: Antes, eu quero me responder essa pergunta, porque talvez o seu ouvinte, remédio vencido, seringas e agulha, leva no posto de saúde. A Sonubre vai levar para acelerar junto com seu carcaça do pet, seu cachorrinho. Pode ligar para a Sonubre quando falecer, a gente recolhe na sua casa.
3: Ótimo. Muito bem, 7h40. Assim encerramos a nossa entrevista e vamos pro break.
2: Obrigada.
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6: 7:46.

0: de Castelo, conforme essas informações do Corpo de Bombeiros, que foi acionado por volta das 5 da manhã para a Avenida Mascarenhas de Moraes. Na ocasião, foi constatado que a máquina de óleo e frituras teria ficado ligada durante a noite. E diante da situação, houve a combustão e o teto de PVC derreteu, e a chegada do Corpo de Bombeiros Militar iniciou o combate às chamas. Tony.
1: Olha, foi comovente a despedida do soldado militar de 32 anos lá em Corumbá. É quase 1000 pessoas que compareceram no seu enterro, no seu velório, cortejo. Então, assim, foi algo muito triste, né? Porque uma pessoa nova, né? 32 anos, iniciando uma carreira brilhante. Exatamente, né? E as pessoas foram lá prestar as homenagens. Quase 1000 pessoas compareceram, né?
0: Tem um esclarecimento que ontem até um ouvinte, depois do jornal, falou que o Marcelo Pimenta, ele não estava envolvido em nenhum conflito, né? Não foi uma questão mesmo profissional, e ele estava atuando
1: a trabalho.
0: Então, um cidadão do bem, inclusive fez parte da comunicação sul-mato-grossense como cinegrafista da televisão local.
1: Muito bem, mais notícias também em nível nacional. Eu estava comentando, pedir aqui para mim qual seria a fonte, né, a respeito do Pix. Aqui está no Globo, globo.com, basta conferir no site essas declarações do pré-candidato a presidente Flávio Bolsonaro em relação ao Pix no Brasil. E a Polícia Federal também prende o suspeito de ligação com o PCC, que é alvo de sanção dos Estados Unidos, né? É algo que também eu vejo assim, que as autoridades brasileiras passaram, né, a dar uma atenção especial, e realmente o combate ao crime organizado no Brasil está tomando uma proporção muito grande.
0: 7h48, por outro lado, o IBGE, Ministério da Saúde, lançam pesquisa nacional de saúde em 2026 meses.
2: Isso mesmo, mas antes, Ricardo, tu tinha me pedido uma informação sobre as interdições que vão acontecer nesse final de semana. Certo. Então, antes que eu esqueça, tem algumas interdições. Na hora do almoço a gente pode trazer essa notícia mais atualizada, mas a princípio, dia 4 e

0: 5 de julho, ocorrem algumas interdições devido à quinta maratona de Campo Grande. Então, os bloqueios pontuais afetarão aí as vias centrais, como a Avenida Afonso Pena, a Fernando Correia da Costa, a Via Parque e a região do Parque dos Poderes. Nossas interdições, elas acontecem das 5 às 7 horas, com foco principal ali na Avenida Ricardo Brandão. E no domingo, os bloqueios mais abrangentes, das 4 da manhã até as 11 horas, onde as faixas de rolamento das principais avenidas serão convertidas em pistas de corrida.
1: São 7h40.
2: O Campo Grandense, o Mato Grosso, está participando cada vez mais, né, das corridas, e praticando mais esporte, né? Isso é muito bom para nossa saúde,
1: com certeza.
0: Então vamos colocar os nossos tênis e correr esse fim de semana.
2: Eu vou correr mais pra cama.
1: 7h49, Mirtes.
0: Vamos lá, são informações da Agência Brasil. Trata-se da terceira edição da Pesquisa Nacional de Saúde, PNS 2026. O estudo vai investigar em mais de 140 mil domicílios hábitos de vida, acesso e utilização de serviços de saúde, doenças crônicas e questões relacionadas à saúde do idoso.
1: Bom, em nota, o IBGE destacou que os dados coletados a partir da próxima segunda-feira, dia 6, é produzido por meio de pesquisa domiciliar amostral. São considerados fundamentais para orientar políticas públicas, apoiar a gestão do Sistema Único de Saúde e ainda monitorar metas nacionais e compromissos internacionais na área.
0: Ainda segundo o IBGE, a pesquisa é referência nacional para o acompanhamento das desigualdades e das condições de saúde da população. Seus resultados subdiziam ações de promoção da saúde, prevenção de doenças, aprimoramento dos programas públicos voltados ao bem-estar dos brasileiros.
2: Uma notícia também agora divulgada pelo Um Jacaré, manifestantes, né, contra a taxa do cônjuge, né, de até 1.185% na carteirinha, né, da CACIRMES, né, nesse plano de saúde, espera reunir cerca de 3 mil pessoas na sede da CACIRMES, e aí a CACIRMES passando por este momento aí de questionamento em relação a essa taxa absurda. Eu não sei como é que sobe 1.185%, deve ter uma explicação. Eu vi alguns vídeos do presidente da CACIRMES, mas convenhamos, não me convenceu, não.
1: Olha só,
2: triste, né?
1: É triste.
2: Quando você começa a pagar, tem um desconto, né, de quem é a pessoa, o titular, e agora quem for usar tem que pagar essa taxa exorbitante.
1: Muito bem, 7h51. Olha, essa daqui para você que tem MEI, tá? O governo e Câmara fecham um consenso sobre ampliação do teto do MEI.
3: O governo federal defendeu nesta semana a atualização do limite de faturamento do microempreendedor individual, o MEI. A proposta em análise na Câmara prevê a elevação gradual do teto anual dos atuais R$ 81.000 para R$ 140.000 até 2028. O projeto também amplia de 1 para 2 o número de funcionários que podem ser contratados por microempreendedores individuais. Durante a audiência pública na comissão especial que discute o tema, o ministro do Empreendedorismo, Paulo Henrique Pereira, afirmou que há consenso entre governo e Congresso sobre a necessidade de corrigir a defasagem do teto do MEI, sem reajuste há quase 10 anos.
4: Acho que esse é um momento histórico de correção da realidade dos microempreendedores individuais que estavam há quase 10 anos sem correção do teto, da permissão da segunda contratação, de modo que o Brasil tem muito a ver essa medida, capitaneada pelo presidente Lula, mas fruto da importância que o presidente Hugo Mota na construção de um fecundo diálogo com o governo federal nos últimos meses.
3: De acordo com o governo, cerca de 17 milhões de microempreendedores podem ser beneficiados com a mudança. Além da atualização do teto, o debate também inclui medidas para reduzir a inadimplência do setor. O governo anunciou para os próximos dias um novo programa de parcelamento de débitos voltados a milhões de MEIs em atraso. O relator da comissão especial, deputado Jorge Goetem, afirmou que a proposta em análise também deve enfrentar as causas da inadimplência.
5: Na atualização do MEI, nós queremos tratar a inadimplência, porque é muito bom um refis do inadimplente, mas isso é tratar as consequências. Só. Nós queremos tratar na aprovação da atualização do MEI as causas da inadimplência.
3: Durante a audiência, representantes do setor produtivo também pressionaram pela atualização dos limites de faturamento do Simples Nacional. Entidades empresariais argumentam que a inflação acumulada desde a última correção já supera 60% e defendem uma revisão urgente das faixas de enquadramento. Agência Rádio Web de Brasília, Yuri Hudson.
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7: São 7h54, vamos à última informação aqui, gente, sobre feira de empregabilidade, oferece vagas de qualificação e inovação.
0: Isso mesmo, a Fundação do Trabalho de Mato Grosso do Sul, em parceria com o Comando Militar do Oeste, promove a quarta feira da empregabilidade na Faculdade Alisted, aqui em Campo Grande.
7: Olha só, o evento teve início ontem, segue até hoje, dia 3, a partir das 8 até as 17 horas, e a participação é gratuita, é aberto ao público. A feira reúne empresas, instituições do Sistema S e órgãos parceiros com a ampla programação voltado à empregabilidade, qualificação profissional e desenvolvimento de carreiras.
0: A expectativa é receber mais de 700 militares temporários, além de trabalhadores, estudantes e pessoas que buscam primeiro emprego ou desejam retornar ao mercado de trabalho.
7: E a feira chega em sua quarta edição e acontece na faculdade, como você disse, Instead, localizada ali na Avenida Fernando Corrêa da Costa, 845, no centro. Vamos ao esporte.
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7: 55, bom dia, Marcelinho Cará.
8: Bom dia, bom dia, Mirce, bom dia.
0: Bom dia, Marcelinho.
8: Bom dia, eu estudei. Marcelinho Cará, boa, boa. Vamos falar então sobre os jogos de ontem. Espanha meteu 3-0 na Áustria e a Áustria saiu fora, também não participa mais. Só a próxima, quem sabe. Portugal de virada, com o gol do Cristiano Ronaldo, pênalti.
7: Sim.
8: Depois o cara que substituiu ele também entrou e virou para cima da Croácia. Tá bom o meu volume? Bom meu ouvido aí? Então tá beleza. Vamos lá então. Suíça 2, Argélia 0. Mas vamos voltar um pouco ao que o jogo de Portugal. Portugal teve. Era para ter sido empatado o jogo, né? Contra a Croácia.
7: Sim.
8: Mas o VAR viu lá um toquezinho lá do jogador e anulou o gol da Croácia, que era para ter ido até para os pênaltis.
7: Olha só.
8: Se eu tivesse, né, anulado o gol. Foi um baita jogão, hein? Na verdade, tiveram acho que 4 gols anulados. E, cara, olha que jogo, hein? Ninguém ia perder, né?
7: E você agora vê que né? Nesta Copa, Marcelo, a arbitragem estão tendo algumas coisas incomuns que não existiam, né? Então, assim, como a mão na boca, a parte se o jogador se machuca e é uma simulação, ele fica um minuto fora.
8: Sim, sim.
7: Algumas regras, um novo regramento do futebol.
8: Inclusive, são regras boas, né? Como o goleiro atrás da bola, que eu vou voltar, fala aqui o que aconteceu com o Brasil, né? O goleiro demorou para sair com a bola de Marrocos, não é? Foi. E aí o Brasil bateu escanteio. Então, quer dizer, o goleiro que demora, ele prejudica o time e
7: oferece 5 segundos para fazer
8: 8 segundos.
7: 8 segundos.
8: Não, 8 segundos é muita coisa pro cara. Ficar enrolando, né?
7: Mas 8 segundos em cima de um touro.
8: Peraí, 8 ou 10 segundos, não, é verdade. É isso mesmo. Né? Precisa ver como que é enrolado o negócio, né? E tempo de futebol hoje é dinheiro.
7: Sim.
8: Ó, isso aí está sendo aplicado em todas as áreas, inclusive no futebol. Né? E hoje nós teremos Áustria e Egito, às 14h, Argentina e Cabo Verde, tá, às 18h, e Colômbia e Gana, às 21h30. E já tem 6 jogos, ou melhor, 12 seleções garantidas para as oitavas de final. Amanhã, a partir de amanhã, já começa a oitava, hein? Canadá e Marrocos. Paraguai e França. Amanhã todo mundo é Paraguai desde pequenininho.
7: Olha,
8: é mesmo.
0: Certeza absoluta.
8: Nossa, apesar das bandeiras serem iguais aqui, né? Olha aí, azul, branco e vermelho. Brasil e Noruega. Não vou tirar sal da minha cara de novo, hein? Eu falei que o Haaland, né? O cara falou, como é que você sabe que ele falou? Não, porque o cara que entrevistou ele era português e ele falou um pouquinho português. E ele tirou um sarrinho do Brasil e falou, não, vai ser difícil. Mas sabe aquele difícil tirando sal da nossa cara?
0: Eu acho que não foi não, Marcelo. Acho que ele...
8: Virou até meme depois.
0: Não, tem meme, tem vários, né?
8: Agora você do meme do Vinícius Júnior no na orelhinha dele, ele deitado na cama, ele, você vai ver, sua hora vai chegar. E vai, se Deus quiser, né, gente?
0: Eu espero que sim.

0: serão os 8 que vão completar a lista dos 16 avos.
1: Obrigado, Marcelo Cará, obrigado, Mirtes, aos Ney, a Zé Abner, a todos vocês ouvintes, né? Que eu quero agradecer a Deus nessa sexta-feira, que o seu fim de semana possa ser muito especial. 7h59, e eu quero encerrar com a seguinte frase: a calma é o primeiro passo para um dia leve. Antes de qualquer decisão, ó, faça assim, ó. Respire, pense em 10 segundos antes de tomar uma decisão. E a sua calma é o seu objetivo maior para as suas vitórias. Que todos os dias você possa dizer: tô feliz.
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2: Sextou! Santiago.
3: Sextou, Fabi, é isso aí.
2: Começou a sexta-feira gelada, rapaz. Você viu que tá meio frio?
3: Leirigou, né?
2: Eu vim de moto, rapaz. Parece que soltaram a Frozen em algum lugar por aí. Que é isso, meu filho?
4: É isso, meu filho, calma.
2: Hoje temos muitos prêmios no nosso sextou de hoje. Pra você de casa, pra você que está aí com seu radinho ligado desde cedinho. Agradecendo a cada um de vocês pela audiência, pelo carinho, pela confiança em nosso trabalho também. Os nossos parceiros, Rede Top FM. Obrigada pela audiência aqui na Top, na 90.9 do seu rádio. Sextou por aqui e tem o quê? Hoje é dia de quê? Hoje é dia de quê? Mas é só isso? Não é só isso, né, DJ? Cadê a vinhetinha da sexta-feira? Me perdi aqui, o Santiago. Enquanto eu achei.
5: Hoje é sexta-feira de dar pedigree de tapa na boca do litro.
2: Isso mesmo.
6: Aqui tem coragem.
2: Desse jeito aí, viu? Desse jeito. Começou o nosso sextou por aqui. Tem muitos prêmios hoje, né, Sam?
3: Hoje tem prêmio, hein, menino? O negócio tá chique.
2: Conta pra mim como que estamos de...
3: Hoje nós temos prêmios lá da loja do 1 quilo de erva de tereré, do sabor que o Felizardo
2: De quem ganhar, né?
3: Uhum. Lá do Bolejo do Peão, nós temos um copo térmico lá da loja do Grilo. E nós temos também, como sexta-feira, né? Uma caixa de cerveja lá da Brutus Conveniência, olha só.
2: Uau!
3: Assim.
2: A caixa de cerveja Skol, né? 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
3: Chiqueiro. Como é o nome? Aqui tem coragem.
2: Ó, o tem coragem tá aqui também, viu? 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
3: Uai, possível, né? 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
2: Vamos começar o nosso sextou com o que hoje, ô Santiago?
3: Uai, será que nós vamos começar na mesma entoada ainda? Lá dos flashback animado?
2: Mandando um alô especial aí pro Bolicho do Peão, né? Que hoje tá sorteando um quilo de erva. Quem gosta de tomar aquele tereré gelado, assim como eu, já tô pra pôr o Santiago fazer um tereré aqui já.
3: Pois é.
2: Larga a mão de café, porque já tá tarde.
6: É a verdade, não minto.
2: Ai, hoje a nossa enquete, nós vamos falar o que da nossa enquete hoje, Santiago? Nós nem programamos nada de enquete hoje.
3: Eu sei que era um assunto, menino, polêmico, né?
2: Todas as nossas enquetes tá sendo polêmica.
3: Polêmica,
2: né?
3: Eu lembro que você falou e eu falei, rapaz, eu não tenho, coragem de falar isso, não, mas vamos lá.
2: Você não tem coragem, não,
3: gente? Não, coragem eu tenho, né? Não, Toninha não me demite, deu que coragem.
6: É a verdade, não minto.

0: O Tony Wendt faz o quê?
1: Mas me demite, daí eu tenho que criar coragem, né? Tem que falar tudo sobre assunto.
0: Ó, vou falar, Tony, não faça isso conosco. Não seja assim não, Tony.
2: Pode não.
0: Não pode.
2: Pode não.
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0: Você quer começar então com o retrô?
1: Aham.
0: Vamos começar com Mamonas?
1: Isso, vamos de Mamonas.
0: Vai começar meio virado hoje, virado no Jiraya?
1: Uhum.
0: Hoje é giripoca pia, viu? Vamos começar então. Olha, tem vários dos Mamonas aqui que eu gosto. Mundo Animal, Pelados e Santos, Marlinda Mulher, Vira-Vira, Roda-Roda-Vira.
1: Roda-Roda-Vira não podia tocar pra homenagear Portugal, que venceu da Croácia ontem, né? 2-1 na Copa do Mundo.
0: Você viu, rapaz?
1: Pois é, Cristiano Ronaldo.
0: Mandou bem, né?
1: E minha mãe fica assistindo o jogo e fala assim: ai, que gracinha que ele é. Falei: mãe, pelo amor de Deus, para de graça.
0: Por quê?
1: Ai,
0: bicha?
1: Que bonitinho que o CR7 é. Meu Deus, mãe. Pelo amor de Deus,
0: é parabéns. Tudo plástica.
1: É. Se
0: pegar ele na planta, ninguém quer, né?
1: Aham, uhum, ele já pegou o André Surak, credo, rapaz.
0: Já pegou o André Surak?
1: Você bota vendo trem desse?
0: Meu Deus.
1: É. Não é porque o cara é um mito que tem boas escolhas, né? E faz o quê?
0: Ele pegou a André Surak. Quem que não pegou, né, cara?
1: Putz, é.
0: Você?
1: Graças a Deus.
0: Rapaz, a mulher é diferenciada, né? Oh, já passou na mão nos quando aí. É complicado, hein? Mas não é por isso, nós vamos deixar de fazer a nossa enquete daqui a pouquinho também, né? Ainda não sabemos qual será a nossa enquete. Ontem eu falei, mas não lembro mais. Eu ando com a memória meio lá, meio cá.
1: Acertou, miserável.
0: As coisas não andam dando, não, muito certo. Esqueça as coisas, Santiago. Tá certo isso. Mas hoje é sexta, né? Hoje tá tudo liberado, tudo pode. Você falou do Vira-Vira, mas eu tinha pensado em tocar essa outra aqui, ó. Mas vamos mandar o Vira-Vira, Sam. Vamos mandar o Vira-Vira?
1: Você que manda. Eu só não vou virar pra ninguém.
0: Passar a mão na bunda, você não pegou ninguém?
1: Eu tô arrependido de já ter escolhido essa música. Né?
0: Não, vou tocar esse vira-vira agora não. Deixa mais pro meio da programação. Vamos começar meio assim, ó. Lembra? Essa mesmo, Santiar!
1: É, não vou ficar parado, será?
0: Trolei! Let's go, minha gente!
3: Aí é feio, eu conheço.
0: Eu também.
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5: O quê? Não é?

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4: 8:24.

0: gosto, viu? Ana Castela, mandou bem. Deixa eu mandar beijo pra essa turminha que está participando e concorrendo aos prêmios de hoje do nosso Sextou, né? Sextou por aqui, afinal. Fabi, bom dia, bom dia. Gostaria de ouvir a música e oferecer pro Japa Lucas, filho da Zelita. Carrinho de Areia do Gustavo Lima. É Ana Júlia, amiga da Zelita. Tá certo, valeu, um abraço pra você. Tá oferecido. Bom dia, Fabi, tudo bem? Gostaria de participar do sorteio. É a Vera Civera, beijo no seu coração, participando também. Cleonice, bom dia. Ela pediu copo térmico, que ela quer participar do copo térmico. Cleonice! Ô, mulher! Ela pediu André Andrade. Ô, amiga, pode mandar uma. Você não escolheu, eu escolho eu. Você sabe que eu sou terrível pra escolher música, né? Eu pego sempre a sofrência e na chora todo mundo. Já dizer Marília Mendonça, ninguém vai sofrer sozinho, não. Todo mundo vai sofrer nessa bagaça. Lá vai, ó. Sabrina, bom dia pra você também. Tá na escuta, pediu Nossa Praia, do Matheus e Cauã. Vou ter que chamar a polícia pra dar um up aqui, dar uma ajuda aqui, socorro, né?
1: Exatamente.
0: Ai, ai, Matheus e Cauã, Nossa Praia. DJ, socorro. Vai, meu filho, acelera. Tira o pé, tira o pé. Tira o pé da minha programação, rapaz.
2: Aqui o sistema é bruto.
0: Bom dia, Fabi, tudo bem? E Letícia, ótimo final de semana pra todos nós. Me coloca em todos os sorteios de hoje. Zelita, Fabi, Zelita mandou Fabi, bom dia. Ela tá mandando aqui feliz aniversário pro filho, que tá fazendo 8 anos. O companheirinho dela de todos os dias, mamãe te ama, filho, João Lucas. Zelita, que lindo! Que lindo, gata! Beijo no seu coração, parabéns aí pro João Lucas, viu? Felicidades! Que papai do céu abençoe sempre a caminhada de vocês aí, viu? Fabi, bom dia! Toca pra mim a música da Mayara Maraíza, O Amor Que Eu Sinto Por Você Tá Aqui. Rapaz, eu não sei nem onde que tá essa música. O Amor Que Eu Sinto Por Você Tá Aqui. Tá mais não, hein? Já passaram e levaram embora.
3: Surtou, miserável.
0: Dá mais não, passaram e levaram embora mesmo.
4: Problema, olha o problema aí.
0: Já foi, agora deixa. Daqui a pouquinho eu mando essa, viu? Acho que não é esse o nome da música, eu vou ter que procurar ainda, Eliana. Um abraço pra você. Silvana, bom dia, tudo bem? Gostaria de ouvir a música do Chico Rei Paraná. Liguei pra dizer que te amo. Oh, meu Deus do céu. Vai dar sofrência, hein? Esse bloco tá recheado de sofrência. Uma atrás da outra. Gente, vamos falar aqui rapidinho também do almoço da Silvia Magalhães. A Silvia Magalhães vai ter almoço agora no dia 5 no Salão Paroquial. A nossa ouvinte, Silvia Magalhães. Tem aí esse almoço beneficente em prol da saúde da Silvia. E é claro que a gente vai falar sobre o assunto durante a programação de hoje. Ingressos apenas R$30, super barato, super em conta, né? Vamos dar uma ajuda aí pra nossa amiga Silvia Magalhães. Fala comigo!
5: Olá, Fabi.
0: Bom dia!
5: Sextou com frio de novo.
0: Você viu? Rapaz, eu não gosto, hein? Não gosto de frio, não.
5: É divino também.

0: você, obrigada pela participação de hoje. Obrigada pela audiência, viu? Obrigada. Beijo, beijo no seu coração, Divina, participando dos sorteios também. Bom dia, Fabi, coloca meu nome no sorteio, é a Vilma Luciene. Tenha uma ótima sexta-feira. Vai, Brasil! Ela já tá no clima da Copa. Vai, Brasil! Será que vai dar Brasil, rapaz?
1: Brasil!
0: Que Deus nos ajude, né? Que Deus nos ajude e que Gabriel Magalhães

0: graças ao trabalho dele bem feito, que a gente viu aí, que na marcação do Roland lá, ele entende, hein, rapaz? O Gabriel Magalhães, eu tava assistindo uns vídeos aí, pra poder até inclusive comentar aqui com vocês. Rapaz, ele chega a subir nas costas do grandão.
1: Isso, meu filho, calma.
0: Juro por Deus, ó, vou até postar nos stories aí o vídeo que eu vi pra vocês acompanhar a marcação perfeita do Gabriel Magalhães. Ele joga aquele Roland pro chão, rapaz. Se embola os dois. Quando ele vê que não vai dar não, ele trepa no homem. Sobe nas costas mesmo.
1: Tretou, miserável.
0: Se tudo na vida a gente pudesse resolver assim, né? Rapaz, ia ser ligeiro demais, estranho, hein? Fabi, bom dia, tudo bem? Eu quero participar do sorteio da erva, é a Flúbia, e também do copo. Tá valendo, tá participando, minha linda. Beijo no seu coração. Tem cerveja hoje também, tá no sorteio. Joyce, participando também, minha lindinha. Beijo no seu coração. Agora, enquanto isso... Já imaginou uma vida dessa? Ser um pássaro sem ninho? Ô, trem, hein? Ainda bem que não tem ninguém pra mandar em nós, né?
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0: Mas eu queria alguém pra mandar em mim. Obedecer, eu não ia, não.

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9: 93.

0: Pop, Santiago do Céu, que isso? Zé Henrique e Gabriel, com Nayara Azevedo, Instinto Animal.
1: Você é louco, essa moto tem uma letra linda, né?
0: Linda. Olha, quero mandar um alô pro Paulo, né? O Paulo lá do Salgado, um abraço pra ele, deve estar curtindo aí também com a esposa, fazendo aqui salgados deliciosos. Acabamos de experimentar aqui também, né, Sam?
1: Rapaz, chique, hein?
0: Chique no último. Bom dia!
2: Bom dia, minha querida amiga. Bom dia, Genivaldo Buritizal.
0: Tudo bem, Genivaldo?
2: Você toca pra mim, Sandro e Ronaldo. Que amor é esse? Quero oferecer especialmente meu amor e Lidira no bairro Alto. Oferecer pra todos os ouvintes, né? Pra quem gostarem. Se tiver sorteio, colocar o meu nome aí hoje, tá bom, querida? Pra você um forte abraço, um bom final de semana pra nós todos. Beijo no coração de cada um de nós.
0: Gratidão, eu acho que essa música a gente nem tem na grade, mas eu vou dar meu jeitinho aqui de me virar nos 30 e achar. Gente, lembra.

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0: poxa.
1: Você tá doido. O Bruto mandou bem nessa, hein?
0: O Bruto foi bruto mesmo.
1: Bruto demais, tá doido. Foi top.
0: Ele foi bruto, meu.
2: O sistema é bruto.
0: Muito bem, um alô aí pra Brutos, viu? Hoje tem também pro Grilo, né?
1: O Grilo, um copo térmico, menino, um negócio estiloso. Ele me mostrou lá, ó, você vai sortear esse copo aqui. Eu falei assim, rapaz, lindo. Isso, coisa top. E eu acho que eu vou estar lá pra fazer umas comprinhas no Grilo. Só coisa de qualidade lá, negócio.
0: Só coisa boa, né?
1: Só coisa boa.
0: Bom dia pra Zenilda participando do sorteio. E quem mais, Sam?
1: Claudinei Barbosa. Fabi, bom dia. E o Santiago, bom dia.
0: Bom dia.
1: Sextou, hein? Claudinei, põe meu nome no sorteio, toca Zé Luciano, vai dar tudo certo. Eu acho que essa música vai dar tudo certo, pelo que eu tô entendendo. Eu acho que deve estar confundindo. Deve ser o Daniel e Samuel, né? Vai dar tudo certo, é aquele louvor. Então o nome vai dar tudo certo, é o Daniel Samuel.
0: É?
1: É. Vai dar tudo certo. É que a voz deles parece muito, né? Do Zezé.
0: Parece, né,
1: as pessoas,
0: cara?
1: Confundem,
0: né?
1: Muito. Temos aqui nossa amiga.
0: Não tem com o Zezé.
1: Você
0: acredita?
1: Sério? Ó, quero me retratar. Desculpa.
0: Não, mas tem também com o Zezé. Deve ser o mesmo louvor. Regravação.
1: Ah, é novo?
0: É, Zezé mandou bem.
1: Não, tem que acompanhar o Zezé mais.
0: Mirosmar, canta, Mirosmar.
1: Fala que eu não tenho coragem, Mirosmar.
0: Aqui tem coragem.
1: Ah, você tá doido.
0: Você tá doido.
1: A nossa amiga Josi Silva, bom dia. Gostaria de participar dos sorteios. Josiane Barbosa e Eloá Dias.
0: Bom dia pra vocês, meninas. Obrigada pela participação. Quem mais?
1: Solange quer participar do sorteio. O Márcio Amorim quer participar do sorteio. Bom dia, Márcio. O outro Márcio, bom dia.
0: Dois Márcio agora.
1: Isso. E o Márcio pediu, você adivinha?
0: Nunca mais.
1: Amor proibido.
0: Ai, meu Deus.
1: O outro, né?
0: Eu achei que era o outro Márcio.
1: Uhum. Ele pediu Amor Proibido do Renan e Raí. Ah, eita, Renan e Raí.
0: É César e Paulinho que canta, né? Essa Nunca Mais.
1: Nunca Mais, César e Paulinho.
0: E Renan e Raí canta qual que é a música?
1: Amor Proibido.
0: Ei, rapaz, já se envolveu com alguém proibido, Sam?
1: Vou, tio, eu não tenho coragem de vender isso, não, tá doido?
0: É?
1: Não, é tudo certinho.
0: É tudo.
1: Passo nome.
0: É tudo ok.
1: Anelzinho, essas coisas.
0: Ó, oh, tá certinho.
1: Pois é.
0: Você viu, gente? Santiago, ó. Vamos falar de festa! Deixa eu falar. Sim, pode falar do Brian, depois eu falo da festa.
1: Vamos lá, o Brian falou: oi, toca pra mim Hugo Pena e Gabriel. Meu calor, ofereço para Zelita.
0: Um alô aí pra Zelita. Eu acho que eu não tenho essa música, viu? Eu não tenho essa que ele pediu. Manda outra aí, tá? Gente, vai estar rolando uma festança! É festa na Fogueira de São Pedro! Venha viver uma noite inesquecível, traga sua família e seus amigos pra fazer parte dessa festa linda, maravilhosa. Vai ter trio Aroeira também. Festa Fogueira de São Pedro, 4 de julho, às 19 horas, no Clube de Laço Antônio Marques Teixeira, lá no Poço São Pedro. Sabia?
1: Top, top, né? São Pedro.
0: Daqui a pouquinho a Fernanda chega pra falar mais sobre essa festa pra gente, né?
1: Muito bom.
0: O Brian pediu essa música. Brian, essa eu não tenho. E o Aparecido mandou foi um áudio, né? Fala comigo.
3: Bom dia, Fabi.
0: Bom dia.
3: Tô aqui, ó, Aparecido Bento da Fazenda Vista Alegre, minha companheira. Tô aqui
0: tá
3: curtindo
0: bom,
3: esse maravilhoso programa.
0: Obrigada.
3: Aí, se for possível, faça favor aí.
0: Ah.
3: Roda pra nós com Dela e Delinha aí, o sol e a lua.
0: Uau.
3: Fazendo favor.
1: Opa.
3: E se der aí, me coloca no sorteio aí. Todos os sorteios aí. Quem sabe Deus.
0: Sol e a lua.
3: A gente tem a sorte de ganhar alguma coisa. Beleza? Fica com
0: Beleza.
3: Deus. Um bom trabalho.
0: Aquele abraço pra você. Obrigada pela audiência, pelo carinho, Guatop. E também pelo pedido musical aí que acertou, viu? Mandou bem. É uma sofrência também, viu?
1: Top demais. É o povo distante, né? Um do outro. Nós temos a nossa amiga também, a Lauane Pereira. Bom
0: Lauane,
1: dia.
0: Lauane, bom dia.
1: Quero escutar a música do Danilo e Davi, Não Mexe Nas Minhas Gavetas. Eu gostaria de participar do sorteio. Lauane Pereira. Ah,
0: Lawane Pereira, bom dia.
1: Isso. Temos também a nossa amiga Giovana Martins. Coloca o meu nome, Giovana, no sorteio e uma música da sua escolha. Vamos caprichar então.
0: Fechou. Não vai dar tempo mais. Agora a gente vai ter que descer.
1: Descer, né?
0: Tem que descer, não vai dar tempo. Já estão aqui metendo a mão nos nossos negócios aqui, Santiago. É alguém mexendo nossos trem aqui, Santiago? É mole um negócio desse? Pode não.
4: Pode não.
0: Pode não. Espera aí, tira o dedo daí. 9h20 na top, a gente vai descer mais agora e a gente tá de volta. Olha quem tá ligando aí.
1: Opa, a dona Helena. Helena, ó, já vou atender você, hein?
0: Let's bora!

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8: 9:26.

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2: Você sabia que o Caminho do Piaberu é uma rota histórica que conecta o Oceano Atlântico ao Pacífico, atravessando o Brasil, Peru e outros países da América Latina? 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O Piaberu facilitou migrações indígenas e teve um papel importante na colonização do sul do país. E as pesquisas continuam. 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
8: 9:52.

0: sextou por aqui, olha, muitas participações. 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Temos que dar um up também, Santiago, no almoço beneficente da Silvia Magalhães, nosso ouvinte aqui, que será lá no Salão Paroquial no dia 5. Portanto, gente, portanto, será no domingo, viu? No domingo. Fica aí, já anota na sua agenda. Silvia Magalhães, aquele abraço pra você, nossa ouvinte querida, ela, viu, Sam?
1: Sim, verdade.
0: É a Genesi que chegou pra falar com a gente agora, né?
1: É.
0: Genesi!
2: Bom dia! Bom dia, Fabi. Aqui é a Genesi, corredor do Tribunal Polígio.
0: Tudo bem, meu amor?
2: Eu gostaria de ouvir a música com Luiz Goiano, de Céu da Viola, O Amor é Verdade. Por isso, pessoal da minha esposa, tá aqui minha família da Bolichizal, meu padre Chavão, a Vizolina, a Geninha Olavo, tá no Industrial.
0: Aham.
2: Até gostar da música, né, Fabi? Desejo a todos uma sexta-feira maravilhosa, sextou, né? Foi mesmo, sorteio, muito obrigada e tchau.
0: Aquele abraço pra você, obrigada pela audiência, pelo carinho, próximo Sul.
1: A nossa amiga Suzana pediu uma música diferente aqui, ó. Achei top. Oi, bom dia, tudo bem com você? Meu nome é Suzana Alves, gostaria de ouvir a música com Racionais MC, Da Ponte Pra Cá. Coloca o meu nome no sorteio. Uau. Obrigado.
0: Da Ponte Pra Cá.
1: Essa é top, hein?
0: É top?
1: Racionais é bom demais. E daí, oi, bom dia, tudo bem com você? Meu nome é Geraci Malaquias, eu quero ouvir uma música com o de Paulo e Paulino. Pode escolher qualquer uma, tá? Coloca o meu nome no sorteio, obrigado.
0: De Paulo e Paulino, olha, tem várias, é até difícil escolher, porque eu sou fã, né? Eu sou fã de Paulo e Paulino, então não dá pra eu falar muito, mas pra mim são todas, são várias que são maravilhosas, olha, tem Onde Anda Você, tem várias. Eu sou fã. E Pedaços da Minha Vida, que é top na voz deles também, né?
1: Sim, nossa, incrível.
0: São muitas.
1: Temos a nossa amiga também, Márcia Cristina. Bom dia, quero participar do sorteio e ouvir a música do Rafa Júnior. Rafa Júnior, qualquer música do Rafa Júnior.
0: Rafa Júnior, vamos mandar. Amo o Maloqueiro, que é do sucesso deles, é a que mais faz sucesso,
1: é,
0: né?
1: É o carro-chefe, né?
0: É o carro-chefe deles, é maravilhoso, maravilhosos, né?
1: Sim. E oi, bom dia, tudo bem com vocês? Meu nome é Custódio Correia, quero ouvir uma música com Teodoro Sampaio, qualquer uma. E o nome do sorteio, isso aí.
0: Não vai deixar, vai deixar nós escolher, viu? Rosângela também tá na escuta, né? Fazenda São Jorge pediu com Amado Batista, Pensando em Você. Ela só pede essa, por que será? Só essa, véi.
1: Essa é top.
0: É top, é boa.
1: Temos a nossa amiga também, Estela. Oi, bom dia, gostaria de ouvir a música do Quadbit Samuel, Ponto G, oferecendo para todos os ouvintes da Top FM, assinada Estela. Quero participar do sorteio, coloco o nome do meu marido, João. Obrigado, tenha um ótimo dia.
0: Tá, valendo, minha linda. Beijo no seu coração. Obrigada pela audiência, pela participação aqui no nosso sextou de hoje também. E vou mandar pedrada, viu, Santiago? Bora mandar pedrada?
1: Vamos dar uma opa, eu ia falar predada. Vamos dar uma pedrada. Vamos dar uma predada.
0: Escapulei.
1: Eu não aguento mais, amigo. Oh, meu Deus. Olha a preda. É.
0: Ah, não aguento não, Santiago. Vou ter que... Rapaz, comecei a rir agora, que disparei, viu?
1: Rapaz, ficou vermelhinho agora.
0: Você viu?
1: Ainda bem que não tem imagem, gente.
0: Senão o pessoal ia ver, né? É. Tanto que eu dei risada aqui. Trava-língua de pegou, velho. Tô feliz, tô na top. Nada mudou, viu?

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10: 10:23.

0: na Top 10:23 por aqui, olha só, muita gente participando, muitos prêmios hoje. 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Não podemos nos esquecer também do almoço beneficente que será da nossa amiga Silvia Magalhães no dia 5, no domingo, lá no Salão Paroquial, apenas R$30 o ingresso, né? Gente, como eu prometi, olha, as meninas estão por aqui, viu? A Fernanda e a Rafaela. Hoje nós vamos falar sobre a festa que vai rolar. É a festa que eu tô divulgando, que eu já falei um pouquinho pra vocês hoje de manhã sobre essa festa, né? É a festa na Fogueira de São Pedro e as organizadoras, a Fernanda e a Rafaela, está aqui com a gente nos nossos estúdios. Bom dia, Fernanda, seja bem-vinda!
1: Bom dia!
0: Tudo bem, querida?
1: Tudo bem.
0: Maravilha. Bom dia, Rafaela, seja bem-vinda. Vou chamar de Rafa, pronto. Olá. Na intimidade.
2: Bom dia, mãe. Tudo bem?
0: Tudo bem, graças a Deus. Meninas, olha, faz muito tempo que não se ouve de falar, né, em uma festa lá no Poço São Pedro, né?
2: Faz sim, Dai. Faz em torno de 10 anos que não acontece mais a festa. E aí, graças ao sonho de um amigo nosso, né, que é o esposo da patroa lá, vai ser reaberto o Clube do Laço, lá de São Gabriel.
0: Que legal, que legal, que legal. Olha, a festa acontecendo nesse final de semana, né?
2: Nesse final de semana, vai acontecer no sábado à noite.
0: Às 19 horas, lá no São Pedro. Vai ter tanta coisa, gente, que eu vou falar pra vocês. Tem o trio Aroeira, que cantam muito, que eu até postei nos stories aqui da Top pro pessoal acompanhar. Tem muita gente.

0: A gente comentando também sobre essa festa, né? E vai ter muitas coisas bacanas. É uma festa de São João mesmo, teoricamente dizendo.
1: Isso.
0: Porque é Fogueira de São Pedro, né? É, vai ter comes e bebes, show ao vivo. E as barraquinhas? Como que tá essa organização lá, Rafa?
1: Tá bem top mesmo, Dai. Vai ter espetinho, vai ter barraca do espeto, vai ter barraca de doce.
0: Vai ter pastel.
1: Vai ter pastel, esse não pode faltar, né?
0: De jeito.
1: Pastel de carne, pastel de queijo.
0: Verdade.
1: Teremos bebidas, né? Alcoólicas e não alcoólicas.
0: Que legal! Tem também o Correio Elegante.
1: Sim.
0: O que é esse Correio Elegante, meninas? Como funciona
1: esse
0: trem?
1: Correio Elegante, você vai comprar um bombom com uma frase de acordo com o que você quer que seu cupido leve para a pessoa.
0: Meu cupido, ó, eu tô pra dar uma surra no meu cupido, viu?
1: Mas isso não, Dai, tadinho.
0: Não, o bicho parece que é vesgo. Eu olho pra um lado, ele miro no lado, ele acerta no outro.
2: Tô miserável.
1: Não, mas o nosso lá tem a mira bom.
0: O seu tá com a
1: mira. Nosso cupido
0: já
1: tá ok.
0: Já fizeram até o teste, já.
1: Já.
0: Já deu uma, já mandou ele dar umas flechadas, foi certinho.
1: Você pode mandar anônimo também, né? Nem sempre a pessoa quer se identificar, manda anônimo, né?
0: Ah, mas aí mata os outros. Eu sou curiosa, vai me dar até ansiedade se fizer um trem mesmo.
1: Você vai querer subornar o cupido, né, Dai?
0: Não, porta aqui. Quanto pagaram pra você fazer uma graça? Quem foi? Não, não pode, né, gente? Esse cupido, então, esse é acertado.
1: Esse é acertado, foi treinado.
0: Foi treinado. Meninas, olha só que cupido é esse. Vamos trazer ele pra Camapuã depois. Não vamos, não. Vai dar uma flechada no povo aí, viu? É, não é mole, não. Mudando o assunto, fora o Correio Elegante, gente, vai ter pescaria e brinquedos. Os brinquedos são vários brinquedos, né, Rafa? Dá pra falar assim um pouquinho dos brinquedos pras
1: isso.
0: Mamães que tem, que vai participar da festa, que vai lá na festa de São Pedro, pras mamães já irem preparada? Como que vai funcionar essa questão dos brinquedos? É pago, não é pago?
1: Não, os brinquedos serão gratuitos, né? Serão ofertados pras crianças.
0: Uhum.
1: Aí vai ter um monitor ali pra auxiliar a entrada, a saída, né? A quantidade de criança, vai ter o pula-pula, vai ter o escorrega inflável, né? Que as crianças gostam bastante. Então ele vai ter ali só o monitor, só pra organizar as crianças, né? Pra evitar ali de machucar, confusão, alguma coisa, mas será completamente gratuito.
0: Gratuito, né? O Correio Elegante, gente, pelo que eu entendi, é um preço simbólico, né? Já descobri aqui, já botei o trem ferver.
1: Exatamente, apenas R$3 no nosso Correio Elegante.
0: Tá vendo? Baratinho, rapaz.
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0: Você viu que coisa, rapaz? Eu gostei desse negócio, viu? Eu gostei desse negócio, achei muito bacana. A Fernanda tá tão quietinha, dá um cutucão nela aí, Rafaela.
1: Fala alguma coisa, Fernanda.
0: Não, a Fernanda não quer falar. Gente.
1: Ela tá tímida hoje.
0: Eu tô vendo, rapaz. É a segunda vez que ela faz isso, viu? Ela vem e fica de espreita aí. Só curiando, não fala nada, Fernanda. O máximo que ela fala é assim: bom dia. Né, Fernanda?
3: Bom dia.
0: Prima, você se solta, senão vou mandar o correio levar pra você, ó.
1: Mas não solta muito, não, que o compadre fica bravo.
0: É, nossa senhora, a pessoa pega ela no laço, rapaz.
2: Tô miserável.
0: A gente tava conversando ali, gente, sobre uma reportagem de um ocorrido que inclusive vira até enquete, se jogar aqui na rádio, vira enquete. O cara foi queimado, né? A veterinária meteu fogo nele e ele fez o quê, Rafaela?
1: Tava defendendo a esposa.
0: Já pensou, rapaz? É uma coisa atrás da outra, né? Ultimamente o trem tá virado, rapaz.
1: Tá complicado.
0: A mulherada não tá mais só apanhando, não. Elas estão revidando.
1: Pô no fogo.
0: Pô no fogo, mete fogo nesse trem. Gente, vai ter a fogueira também pra galera se esquentar. Porque, olha, eu vou falar um negócio, né? No final de semana que a gente planeja ir pra um rio, sei lá, uma cachoeira, um trem. Olha o que acontece, amanhã
1: esfria.
0: Esfria.
1: Então, vai ter a fogueira sim, né? O seu Antônio Marques providenciou a fogueira pra nós. Ele, tradicionalmente...
0: Já acostumado.
1: É. O Clube do Laço lá, na verdade, tem o nome dele, né?
0: Uhum.
1: Então, ele se ofereceu e montou uma fogueira lá pra nós de 15 metros.
0: Uau!
1: Que é a fogueira de São Pedro, né? Uhum. Que São Pedro foi dia 29, na segunda-feira.
0: Uhum.
1: E como já teria um evento lá de... Não lembro se era da escola, alguma coisa lá. Foi marcado pro próximo final de semana.

0: 9, na segunda-feira.
1: Uhum.
0: E como já teria um evento lá de... Não lembro se era da escola alguma coisa lá. Foi marcado pro próximo final de semana.
1: Datada. Vai haver outras, outras festividades após estas, já que o clube ficou parado por muito tempo e tá voltando aos poucos. Porque assim, lá a gente sabe que é um clube, clube do laço mesmo, né? Então tem que ter rodeio, tem que ter essas coisas e tal. Mas não é agora. Vocês têm algum plano já nesse aspecto ou não?
0: Temos sim, Dário. Na verdade, lá a revitalização é do Clube do Laço Antônio Marques Teixeira.
1: Uhum.
0: Né? Essa primeira festa de reabertura é de São Pedro.
1: Uhum.
0: Porque tem
1: Mas
0: muita...
1: Mas já tem cronograma para as próximas.
0: Já estamos organizando, sim.
1: Ai,
0: a
1: legal.
0: Próxima festa já será um torneio de laço mesmo. Então a pista já está sendo revitalizada, construída novamente. Os banheiros estão sendo reformados para se adequarem às exigências do bombeiro e tudo mais, né?
1: É verdade.
0: Conforme as solicitações.
1: Uhum.
0: Nós ainda estamos em reconstrução, né?
1: Uhum.
0: Mas até para a festa de amanhã ainda não está tudo pronto.
1: Ah,
0: mas já está meio caminho andado. A pista já foi desmanchada, já está sendo revitalizada.
1: Isso
0: os banheiros
1: é
0: já estão terminando de ser construídos.
1: Bonitinho.
0: Novos banheiros, de acordo com tudo que exige, né? Que a lei exige.
1: Existem os critérios a serem seguidos também em relação a essa situação, né, Rafa?
0: Isso,
1: são situações
0: com certeza.
1: Assim que existe uma burocracia nesse quesito, né?
0: Isso,
1: mas
0: exato.
1: A festa, voltando a falar da festa, paga pra entrar nessa festa, como é que é?
0: Não, não paga nada. Será completamente a entrada, completamente
1: entrada
0: gratuita.
1: Franca.
0: Exatamente.
1: Que
0: pra
1: legal.
0: Todos.
1: Muito bom, muito bom. Início às 19 horas e o show, já tem uma data assim marcada pro trio Arueira entrar aí? Pra fazer o show?
0: Um horário, você diz?
1: É, um horário. É, pra iniciar o show, né? Porque a festa em si, ela começa às 19. Mas o show vai ser mais ou menos
0: em torno de 21 horas.
1: Ah, então não é tarde?
0: Não, não é muito tarde, não. Porque assim, tem que ter, né? A animação. Uhum. O pessoal gosta de estar dançando, participando.
1: É baile, né?
0: Isso. Baile. Enquanto estão ali comendo,
1: ela
0: né?
1: Falou. Ah, falou em baile, ela fala.
0: Nem gosta.
2: Mas não gosta.
1: Não,
2: um pouco.
1: Não gosta, ama. Quem não dança, segura a criança. Eu vou ter
0: Sim.
1: que segurar a criança, então eu não dou conta, não. Pensou pisar no pé do bolso, rapaz?
0: Já treina aqui, ó. O espaço é grande aqui na rádio.
1: Pegar
0: já
1: o Santiago e sair rodando com ele aqui. Quase 2 metros de altura, Santiago, gente. Dá pra dançar também, não. Não alcança. Vou pegar a escadinha que tem ali. Mas, ó, vai ser uma festa linda, primeira festa aí, Fogueira de São Pedro, que creio eu, se for uma festa, com certeza vai ser muito legal, muito bacana, vai virar hit, com certeza ano que vem tem de novo.
0: Com certeza, Sim. A intenção é dar continuidade.
1: Que legal, Rafa, muito bom falar com vocês, viu, meninas? Por ser uma festa que a entrada é franca, creio que vai ser bastante movimentado. E cá entre nós, daqui pro posto São Pedro não é tão longe, né?
0: Não. A gente tá ali, é um ponto estratégico, né?
1: É.
0: Fica bem no trevo de várias cidades, né? Próximo de muitas cidades, de muitas fazendas, né?
1: Verdade.
0: É uma festa que foi muito tradicional ali do Antônio Marques Teixeira, né?
1: É,
0: era uma festa de laço que era grande.
1: Todo ano, né?
0: Sim, todo ano.
1: Aí
0: ela fazia parte do calendário, né?
1: Deu uma parada. Você tem noção, mais ou menos, Rafa, de quantos anos ficou parada essa
0: em torno
1: festa?
0: De 11 anos. 11 anos sem ter nenhum tipo de movimentação lá.
1: Muito tempo.
0: Essa é a primeira depois.
1: Que legal, gente. Muito tempo mesmo. Mas olha, os brinquedos para as mamães que vai levar as crianças aí também é gratuito, né, Rafa?
0: Também é gratuito.
1: E vai ter uma organização, viu, gente? Vai ter monitores ali cuidando
0: isso,
1: as crianças. Organizando para a criançada brincar tranquilamente, né? E para os pais aproveitarem também, né, Fernanda?
2: Sim. Também vai ter leilão de prêmio.
1: É?
2: Vai.
1: O leilão não tá aqui no negócio, não achei. Vai ter leilão de prenda?
2: Sim.
1: Que legal, cara. Tem bastante coisa já, então. Já tem bastante situações arrecadadas.
0: Temos. Não, tem novilha, tem carneiro, né? Tem várias prendas para serem leiloadas.
1: O trem vai ferver mesmo, hein? Vai pipocar. Muito bom, muito
0: Vamos
1: bom.
0: Vamos esquentar
1: excelente.
0: Esse poço São Pedro com essa fogueira.
1: Ó, Clube do Laço Antônio Marques Teixeira, Distrito de Congonhas. Mais conhecido Isso. como Poço São Pedro, né?
0: Exato.
1: Não adianta.
0: Não tem como.
1: É, o pessoal quer colocar Congonhas, Bandeirantes, não pega. É Poço São Pedro, acabou.
0: É que o posto de gasolina lá era São Pedro, né?
1: É, verdade.
0: E aí pegou o nome por conta disso, né?

0: alguém também reorganizar esse posto, nesse combustível ali.
1: Lá foi desativado o posto de gasolina.
0: Poderia,
1: né?
0: Reativar, mais. Né? Alguém aí, alguns dos empresários se juntarem e reativar aquilo ali, porque é importante também, né?
1: Sim, com certeza, já é uma parada, né?
0: Já é uma parada e já tem uma fama, né?
1: Sim.
0: Já tem uma fama, assim, então já dá pra manter. Então, todo mundo convidados pra essa festa do dia 4 de julho, portanto, amanhã, a partir das 19 horas, lá no posto São Pedro, vai ter baile, a Fernanda vai dançar, que ela tá com cara de quem vai dançar. A Rafa também tem cara de quem dança.
1: Adoro. Não precisa sobrar um tempo, né? Lá no meio de serviço tem que dar uma escapadinha.
0: Vocês,
1: né,
0: vão estar trabalhando, meninas?
1: Sim. Nós somos da diretoria, né?
0: Aí vocês não vão parar nem um segundo.
1: Não para, exatamente, né? Então a gente vai estar ali na organização, dando suporte, atendendo, fazendo tudo que é necessário, mas a gente dá uma escapadinha pra dançar um
0: pouco. É uma meia horinha da parada, né?
1: Segura aí que eu vou ali.
0: Pera aí que eu vou no banheiro.
1: Pera aí, segura aí que eu já volto.
0: É por aí mesmo. O importante é não deixar a peteca cair, né?
1: Não, jamais.
0: Mas é aí, uma grande festa que vai estar acontecendo amanhã e vai ter baile, vai ter muitas coisas boas, comidas típicas, né, da festa de São Pedro, e a gente convida todo mundo, né, Rafa? É isso.
1: Com certeza, né? Camapuã, São Gabriel, Bandeirantes, toda a região, né? Quem mora próximo.
0: A Top pega em São Gabriel, pega em Bandeirantes ali, Jaraguari também. Então já convida a galera toda, né?
1: Pessoal, bora lá, curtir a fogueira de São Pedro.
0: Tem algum alô pra que vocês têm que mandar pras meninas que estão lá nos ouvindo? Senão depois vocês vão chegar lá e vão levar pro chão de orelha.
1: Na verdade, só nós que estamos aqui foragida, né? A equipe tá toda lá trabalhando.
0: Elas escaparam, gente!
1: Né? Então tá a Leia lá, que é a nossa patroa do Clube do Laço.
0: Um abraço pra Leia!
1: Tá a Juliane Paniago, que é a filha do seu Antônio Marques.
0: Uhum.
1: Marcelo Pôncio.
0: Ô,
1: Juninho. Né, o Juninho Marquete, que é o esposo da patroa, é o nosso patrão também.
0: Aê, ó.
1: Então tá toda a nossa galera lá trabalhando, ajudando.
0: Esqueceu
1: pra
0: ninguém não, né? Senão vai levar pro chão de orelha.
1: Não, tem mais pessoas lá, né?
0: Tem uma turma.
1: Vamos
0: generalizar para todos os organizadores da festa e para todos que estão trabalhando aí para que esse grande evento aconteça, né?
1: Com certeza.
0: Pronto, porque senão aí vai falar: ah, não falou de mim, não!
1: Né? O primeiro de muitos, né, Dai? Que venham muitos e muitos anos aí.
0: Vai ser um sucesso, viu? Já é um sucesso. Vamos divulgar bastante aí para que seja um sucesso. Tanto hoje quanto amanhã. Amanhã tem o nosso Mistura Brasil aqui, sabadão. A gente vai dar um up também para dar uma força aí para vocês, meninas. Obrigada por terem vindo. Vou deixar um minutinho aí pra vocês convidar a galera e mandar os últimos alunos, né? A Fernanda olhou pra ela e fez assim, ó. Não dá pra ver porque é rádio.
1: Não. Pessoal, então bora lá, vai ter o bailão com o trio Arueira, trio muito animado, toca baile pra gente sem cansar, né? Sem intervalo, a gente fica lá curtindo.
0: Uhum.
1: Teremos comidas típicas, teremos os brinquedos pras crianças, né?
0: A muita escola, coisa boa.
1: A escola também estará lá montando a sua barraca e nos prestigiando também. A escola
0: legal
1: do Poço São Pedro tá junto com a gente lá também.
0: Que legal.
1: Então nós teremos diversas coisas. Teremos o leilão, né? De prendas, temos novilhas, carneiros, né? Uísques, bebidas, diversos tipos de brindes que nós ganhamos. Bolsas, né?
0: Ó, a mulherada que gosta de bolsa.
1: Santa
0: aí,
1: Lola, hein?
0: Vai, tá achando que é pouca coisa?
1: Então são diversas as prendas. É que a gente não tem como falar todas, né? Mas assim, pessoal, bora lá prestigiar, reativar, né, a revitalização aí do CLAMT, Antônio Marques Teixeira, aguardando todos vocês.
0: Maravilha, meninas. Obrigada por terem vindo. Fernanda, da próxima vez eu vou pôr você falar.
1: Tá ok.
0: Tá ok, Gente, ela tá ali, ó, durinha, quietinha, assim, sabe? Parece que congelou. O frio chegou, a Fernanda virou pro colégio.
1: Nem mexe.
0: Ela tá tão quietinha que ela nem se mexe, né, Fernanda? Mas é isso, meninas. Ó, bom trabalho pra vocês, tá? Que Papai do Céu abençoe, que essa festa vai ser maravilhosa, viu?
1: Amém. Amém. Aguardamos vocês também lá, hein, Dai?
0: Eu e o Santiago. Bora, Sam. Ele já deu ok, que bora. Let's bora. É isso, gente. Obrigada, meninas.
2: Obrigada a você pela oportunidade.
1: Obrigada a você, Dai.
0: Fechou. Gente, bora pra essa festa maravilhosa. Festa na Fogueira de São Pedro. Venha viver uma noite inesquecível. Traga sua família, amigos, e vem fazer parte dessa festa. Amanhã, 4 de julho, às 19 horas, Clube do Laço Antônio Marques Teixeira, Distrito de Congonhas. Mas eu já vou falar, né? O Poço São Pedro e pronto. Não adianta. Pessoal, remendar o nome aí não, viu? temos muitas participações por aqui. O Zelaine, bom dia, minha linda. Obrigada pela participação. Cleonice, você mandou. Olha, já tendo aqui, ó. Mandei, já postei nos stories que vai haver o baile, gente. Eu vou soltar aqui a voz dos rapazes que vão cantar lá, ó. Vai ser desse jeito aqui.
2: Alô, bandeirantes e região, aqui é o Fábio.
3: Aqui é o Everaldo.
2: Do trio Aroeira. Gostaria de convidar vocês para a grandiosa festa Fogueira de São Pedro, no Poço São Pedro, no próximo sabadão, agora, dia 4 de julho, a partir das 19 horas. Chame-se.
0: Não, não coube todo aqui o nosso story, mas os meninos já fizeram o convite aí do Trio Aroeira. Parece que a sanfona vai gemer e o chão vai balançar lá, viu, rapaz? 10h41 na top, daqui a pouco eu tô de volta com mais sucessos pra você. Tô feliz, tô na top. A gente volta já.

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4: 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Honra e glória ao nosso Deus que está aqui. 10:45.

0: lista na top, me ama ou me larga, é o nome da canção, Simone Mendes, Santiago, ela manda bem demais, né?
1: Ela com essa carreira solo agora tá arregaçando, né, menina?
0: Rapaz, Simone sem Simaria é outra coisa, né?
1: É outra história.
0: Vamos continuar atendendo essa turma?
1: Vamos lá, a nossa a nossa amiga Laiane Silva mandou, bom dia, Laiane, quero participar do sorteio. Muito bem.
0: Obrigada pela participação.
1: Daí a Adriele, bom dia, Fabi, tudo bem? Manda uma moda, Furacão Gustavo Lima.
0: Furacão?
1: Furacão.
2: É doida?
1: Manda pra todos os ouvintes, estamos aqui online, ligado no 120.
0: E não é que tem mesmo? Achei aqui. Oi. Já.
1: Olha, tá lavando a...
0: Adriele do céu, cuidado com essa mangueira, se escorrega nessa varanda aí, Adriele do céu.
1: Temos também o áudio da nossa amiga Lúcia Miguel.
0: Lúcia, bom dia pra você. Ó, mas antes tem a Cleonice, ela mandou alguma coisinha aqui.
1: Opa, é verdade.
3: O companheirinho dela de todos os...
0: Ela gravou, não é mesmo? É... Fala comigo!
4: Bom dia, minha
0: filha. Bom dia, maravilhosa!
4: Eu sou Miguel da Chácara.
0: Tô boa!
4: Do amor, quero ouvir uma música. Noites Mal Dormidas.
0: Uau!
4: Só pra curtir mesmo, tá bom? Se tiver sorteio, me coloca no sorteio. Muito obrigada, bom dia, que Deus te abençoe.
0: Tem vários sorteios hoje. Hoje tem tanta coisa, né, Santiago?
1: Hoje tem tanta coisa boa, hein? Pra começar a sexta-feira da melhor forma. Temos também a mensagem da nossa amiga Senir. É, bom dia, Fabi. Manda pra nós aqui na São Lourenço.
0: São Lourenço, bom dia.
1: Seu amor é minha estrada, com Chitãozinho e Chororó.
0: Eita lasqueira, seu amor é minha estrada.
1: Eita, pega, tomara que esteja recapeado. É, não trem. Você vai entrando na estrada ruim aí, filha, sem nada, o negócio é complicado. Mas é isso aí.
0: Aí vai igual o mate lá do Relâmpago McQueen.
1: É.
0: Ação em primeira roda na estrada nova.
1: Eita.
0: É Chitãozinho, cara?
1: Chitãozinho e Chororó. É, também temos o nosso amigo Alexandre. Bom dia,
0: Alexandre!
1: Gostaria de ouvir...
0: É de sucesso do Ido.
1: É, ó. Gostaria de ver a música com Chico Amado e Xodó. Já tem alguém no seu lugar.
0: Tem mesmo.
1: E o Alexandre da Vila Belo Horizonte. Gostaria de participar do sorteio. Olha só, hein?
0: Ei, Alexandre, você tem que pegar devagar aí. Pega leve, rapaz.
1: É, ele só manda pedrada.
0: Só pedrada na... Pedrada na...
1: Pedrada. É isso aí.
0: É preda.
1: Preda.
0: Bora.
1: Daí tem a... Oi, bom dia. É a Badia, coloca o meu nome no sorteio. Débora, bom dia, Fabi Satinha, coloca o meu nome no sorteio. Estou aqui, como sempre, na sintonia. Muito bem.
0: Beijo no seu coração.
1: Elaine Melo, bom dia, toca a música Casa Amarela e me põe no sorteio.
0: Casa Amarela?
1: A Elaine Melo.
0: Casa Amarela, quem é que canta mesmo? Deixa eu lembrar aqui.
1: Casa Amarela, né?
0: Munhoz Mariano tem...
1: Né? Guilherme Santiago?
0: Guilherme Santiago também. Munhoz Mariano também gravou. Muito bom, muito bom, muito bom. Estelina!
5: Bom dia, Fabi, tudo bom?
0: Bom dia, meu amor.
5: Impressionando os anos. Eu ofereço pra todos gostarem da música.
0: Gustavo Mioto.
5: Eu sei, põe meu nome todo no sorteio. Tenho um bom dia. Até amanhã.
0: Até amanhã, minha linda. Bom dia pra Marcenaria Camapuana. Escuta, Mariano Bocão, Zé Wilson, Roberto Limite. Pediu Vida Cinzenta, hein, Santiago? Eita, Vida Cinzenta.
1: Aqui nós temos também a nossa amiga Branca. Bom dia, lindos. Toca uma música do Panda. Vou deixar a escolha de vocês. E põe meu nome no sorteio.
0: Eu te seguro.
1: Erro.
0: Do Panda tem várias, né? Mas a mais famosinha é essa de seguro, né? Ai, tem tantas, né? Do tem. Panda, gente.
1: E fora que você grava,
0: é
1: né? Top.
0: Por amor
1: mas...
0: que estou assim. Eita, Deus!
1: Temos áudios também.
0: Vai, continua.
1: Essa figuraça que é o Naldo Moura, né?
0: O meu cowboy preferido.
6: Bom dia, Fabi. Como é que tá o lado da... Também estou bem aqui do lado de casa, mas só que quando eu vi com o Leandro e o Leonardo, vem fazer amor comigo, é o nome da canção. Essa modão é uma pedrada na canela, mas dói hoje no coração.
0: Jesus
6: e vai
0: amado.
6: Pra todo mundo de Camapo região. Um bom dia a todos.
0: Leandro
6: tchau,
0: e Leonardo.
6: Tá cachorro? A loira tem o seu valor. Além de ser bonita, beija bem e sabe fazer amor. Mas a morena tem o segredo da felicidade. Além de ser bonita, beija gostoso e faz amor de verdade.
0: Tchau, Bia. Você tá animada, hein, Naldo Moura? Continua aí, Santiago.
1: E nós temos também a nossa amiga Maria Júlia, que quer participar do sorteio. Isso. E coloca. Daí também temos a nossa amiga Laís. Oi, coloca o nome.
0: Laís, bom dia.
1: E da Carmen no sorteio. Laís e Carmen. Bom dia. É.
0: Carminha, meu bem, não me bate com a toalha. Carminha, meu bem, nunca mais vou pra Gandaia.
2: Flertou, miserável.
0: Você já ouviu essa música?
1: Uai, eu não.
0: Mas a comadre Carme parece que não ouvia. Quanto mais pedia a Karma, mais a Carminha batia.
1: Ah, ajudou a enviar agora.
0: Muito bom, muito bom, muito bom. Ai, a Morgana na escuta também, bom dia. A Laís participando do sorteio. A Laís pediu. A Laís pediu? É a Laís ou é a Carme? Mas quem já acha isso aí? Não,
1: Laís,
0: eu não tô entendendo.
1: A Laís falou, coloca o nome dela e falou, colocar a Carmen também.
0: Oxenta.
1: É dose dupla.
0: É dose dupla. É, Ana Paula, bom dia. Ana Paula mandou oi, oi. E toda vez que você me disser oi.
1: É isso aí, oi.
0: Mandou só oi, oi também, ué.
1: Oi.
0: Maria Souza tá na escuta, bom dia, Natália.
7: E a Fabi, aqui é a Natália do Cris.
0: Tudo bem, meu amor?
7: Eu ouvi aquela música, Amor dos Outros, com Henrique e Juliana.
0: Bora ser feliz com Amor dos Outros. Amor dos Outros é o nome da música. Pode não, Santiago. Não pode ser feliz com o amor dos outros.
8: Pode não.
0: Viu? Não pode, falei, tô avisando.
1: Também temos nosso amigo Luciano Carvalho. Também temos o Guilherme Miguel, a Janete, que querem participar do sorteio também. É, a Sueli da Vila Industrial.
0: Eita,
1: e a filha Verônica.
0: A audiência dessa top tá demais, hein?
1: A Crislane, colocar o nome
0: Cris,
1: do sorteio.
0: Beijo.
1: O Moisés.
0: Moisés
1: reagiu aqui.
0: Moisés.
1: Animado já pra festa de São Pedro, né?
0: Ó, e ele tá. Ele vai, você vai, Moisés, pra festa? Ô, Mou! Moisés, mas o apelido dele é Mou.
1: Uhum.
0: Ele vai pra festa, vai dançar um baile lá. Rapaz do céu, é nóis nesse trem.
1: Nós temos também o áudio da Leca.
0: Fala com nós.
9: Bom dia, Fabi. Bom dia, Sam. Aquele Sanja da Fazenda Paineira.
0: Beijo no seu coração.
9: Quero participar do sorteio. E um bom dia a todos.
0: Gratidão, gratidão. Beijo no seu coração. Valeu pela participação aqui com a gente também. Tô rimando igual o Naldo Moura já, viu?
1: Naldo Moura aí sim.
0: É a convivência.
1: É o peão, moço. Tem jeito. O áudio também do nosso amigo Lauriston.
0: Lauriston, fala com a gente. Mas a gente vai ter que descer, senão não vai dar tempo de atender todo mundo, não.
1: É.
0: Já era pra. Ó, a gente encerra daqui 2 minutos. Tem 70 pedidos aqui que eu não vou dar conta, não. Tony Ueno, meu chefe querido. Vamos ter que estender hoje a programação.
1: Aumenta as 24 horas, coloca 48.
0: Nós não achamos a sua ruela ainda.
1: Eita.
0: É o Tony Ueno, quem tá com a ruela do Ueno? Não sou eu, não, que tô com a ruela.
1: Mas nós vai ficar sabendo.
0: Calma. Vai ficar sabendo. Bom dia especial aí pra turminha da Elias Terraplanagem. O Elier tá na escuta. 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Bom dia pra vocês aí, viu? 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
0: 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Bom dia pra vocês, viu? Agora vamos chorar, Santiago. Já pegou seu lenço?

0: 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Agora vamos chorar, Santiago. Já pegou seu lenço?
1: Tá pegando, hein?

0: Pista na Top, 11 horas, 11 minutos por aqui, Guilherme Santiago, Casa Amarela. Muita gente participando aqui ainda, temos os áudios, o áudio, né? O áudio. Eita, que seu microfone tava alto, hein?
1: Eita.
0: Lauriston.
2: Bom dia, Fabi.
0: Bom dia.
2: Bem? Aqui é o Tom da Viola.
0: Tom da Viola?
2: Coloca a música, Que Amor É Esse, com Sandra e Ronaldo.
0: Que amor é esse?
2: E coloca eu no sorteio, se tiver sorteio hoje. Se for presente pras miúdas, eu dou pras meninas.
0: Oh.
2: Forte abraço.
3: Oh, tem personalidade,
0: tá certo,
3: hein?
0: Você viu que ele tá arrochado. E a Cleonice mandou um áudio.
4: Nem sabia dessa música, legal.
0: Nem sei de qual música ela já tá falando. Já me perdi todinha. Vamos lá pro sorteio. Roda a roleta, DJ. Roda a roleta.
3: Vamos lá.
0: Primeiro sorteado ou sorteada, final do telefone.
3: E que recebeu o copo, o copo térmico lá da Loja do Grilo, com final do número 7024, foi nosso amigo Custódio.
0: Ó, que sorte!
3: Olha só, final 7024, é nosso amigo Custódio, você ganhou o copo térmico lá da Loja do Grilo.
0: Pera aí, só um pouquinho, Sam, que eu preparei aqui, pra copiar e colar, os parabéns dos vales, né?
3: Uhum.
0: Final de telefone, 74.
3: 7024.
0: Parabéns pra ele. Roda a roleta de novo, DJ. Final do telefone do ganhador ou ganhadora.
3: Que ganhou a erva de tereré lá do sabor de sua escolha, lá do boliche do peão, com o final do número 2650. É a nossa amiga Maria Júlia.
0: 2650, Maria Júlia, parabéns pra você, Maju. Roda a roleta, DJ. Final do telefone.
3: O ganhador da cerveja lá da Brutus Conveniência, né? 4956 é o final do telefone da nossa amiga Laís.
0: Parabéns, Laís. E olha, não se esqueça, no domingão vai ter aí sorteio, vai ter valor aí diminuído do Brutus, né? Valor de R$68 aí a caixa de litrinho, de Skol, de Brahma, de Antártica, enfim. Muitas coisas boas rolando no final de semana aí, tá bom? Vou ficando por aqui, daqui a pouquinho tem o programa O Pão da Palavra. Não

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3: Olá, queridos irmãos e irmãs. Bom dia, bom almoço para aqueles que estão começando a almoçar. Eu sou a irmã Cristina e aqui está comigo
4: Ayrton.
3: Estamos aqui com vocês para partilhar o pão da palavra, assim como diz Mateus, porque não somente de pão material nós vivemos, sino também desta palavra, da fé, desta palavra viva e eficaz de nosso Senhor Jesus Cristo. Hoje nós vamos ver um tema muito importante que nos fala desse amor tão grande que Jesus nos mostra, além de seus milagres e de tudo isso. Ele vai nos mostrar a grandeza do seu amor desde o seu interior. Mas para isso convidamos vocês a começar com uma pequena oração. Em nome do Pai, e do Filho, e do Espírito Santo. Amém. Pai nosso que estais no céu, santificado seja o vosso nome. Venha a nós o vosso reino. Seja feita a vossa vontade, assim na terra como no céu. O pão nosso de cada dia nos dai hoje. Perdoai as nossas ofensas, assim como nós perdoamos a quem nos tem ofendido. E não nos deixeis cair em tentação, mas livrai-nos do mal. Amém. Ave Maria, cheia de graça, o Senhor é convosco. Bendita sois vós entre as mulheres, e bendito é o fruto do vosso ventre, Jesus. Santa Maria, Mãe de Deus, rogai por nós, pecadores, agora e na hora da nossa morte. Amém. Glória ao Pai, e ao Filho, e ao Espírito Santo, como era no princípio, agora e sempre. Amém. Em nome do Pai, e do Filho, e do Espírito Santo.
4: Amém.
3: Este tema que nós vamos meditar, refletir nestes momentos, é: Jesus nos amou infinitamente. A gente compreenderá o porquê nós somos valiosos diante de nosso Senhor. Começando, fazendo uma pequena narração de esta história de Jesus, sabemos que Cristo veio ao mundo para nos salvar, para nos libertar, mostrando sempre para nós o poder do seu amor, com milagres, curas, muita coisa, né? Mas estos grandes milagres de manera especial cuando él resucitó a Lázaro. Levó él a grandes dificultades, y una de las dificultades que le teve por resucitar a Lázaro fue suscitar nos fariseus uma inveja tão grande e um desejo tão grande de acabar com a vida de Cristo. É bem interessante ver que para dar vida, Cristo tem que morrer, e essa vai ser a experiência deste tema. E então, depois da ressurreição de Lázaro, estos fariseus, né, começam a fazer planos para acabar com a vida de Jesus Cristo. Mas antes de nos ver tudo isso, eu quero ressaltar, né, como Cristo, antes de realizar essa entrega grande, de entregar sua própria vida para nos salvar, ele nos mostra o jeito. O jeito da sua entrega vai ser um jeito simples. E vemos porque para ele começar esta entrega, ele entra a Jerusalém. Muitos de vocês vão lembrar aquilo que nós celebramos na Semana Santa, o dia domingo, né? O dia domingo que é conhecido como Domingo de Ramos. Quando na igreja a gente leva as palmas, né? E tudo isso, já em outras vezes a gente tem falado disso. Ali nós vemos a grande humildade que Cristo tinha, né? Falando assim, né? Porque com gestos ele falava que a entrega dele era fruto do amor infinito dele para com a gente, mas também uma grandeza de humildade. Depois dele entrar a esta cidade de Jerusalém, ele também vai nos mostrar que vai começar a purificar. Ele purifica e mostra que a importância de estar com Cristo, a importância de viver em Cristo, é uma mudança de vida também. E que sempre vai nos levar a purificar-nos, né? A tirar aquilo que não ajuda. Mas, vamos ver em este texto bíblico como este amor, ele vai ser reforçado por este grande milagre que ele realiza, a Eucaristia. Antes de ele entregar sua vida, ele fica para sempre conosco.

0: Sacramento Santo, que ya otras veces a gente tem refletido de maneira especial na solenidade de Corpus Christi. Vamos a escutar a seu Ayrton com este texto bíblico de Lucas, capítulo 22, versículo 14 ao versículo 21. Vamos lá.
1: Quando chegou a hora, Jesus pôs-se à mesa com os apóstolos e disse: ardentemente desejei comer convosco esta ceia pascal antes de padecer, pois eu vos digo que não mais o comerei até que ela se realize no reino de Deus. Então pegou o cálice, deu graça e disse: recebei este cálice e fazei passar entre vós, pois eu vos digo que de agora em diante não mais beberei do fruto da videira até que venha o reino de Deus. A seguir tomou o pão, deu graça, partiu ou lhes deu dizendo: isto é meu corpo que é dado por vós, fazei isto em memória de mim. Depois da ceia fez o mesmo com o cálice, dizendo: este cálice é a nova aliança no meu sangue, que é derramado por vós. Todavia, a mão de quem vai me entregar está perto de mim, nesta mesa. Palavra do Senhor.
0: Graças a Deus.
1: Aí então, irmã, nós vemos o grande amor de Cristo por nós na Eucaristia, que é capaz de entregar sua vida, transformar seu corpo no vinho, seu corpo em pão e seu sangue no vinho, para realizar este amor infinito por nós, para nos salvar.
0: Isso, é surpreendente, né? Como diz no versículo 15, eu gosto muito deste versículo. Para as pessoas que têm ali na mão sua Bíblia, é Lucas capítulo 22, versículo 14 ao 21. Me chama a atenção o versículo 15, as palavras de Cristo: tenho desejado ardentemente comer convosco esta ceia pascal antes de padecer. Eu sempre fico pensando, somente uma pessoa que ama, mas que ama assim ardentemente como Cristo, não fica pensando quando que eu vou morrer, né? Como que eu vou morrer. Fica pensando em esse grande amor que tem para com seus filhos. E qué lindo, aquí nos vemos cómo Cristo desea tanto este encuentro con sus discípulos, desea que todos coman de este pan do céu, que es su cuerpo. Eso también, queridos hermanos que están nos oyendo, nos tiene que llevar a aproveitar cada momento que tenemos de participar da misa. Às vezes por preguiça, às vezes por falta de tempo. Não por falta de tempo, pode ser que também às vezes por falta de uma organização de nossa vida. E nós não valorizamos às vezes a missa. Ou preferimos outras atividades, né? Outros momentos para fazer que partilhar com Cristo este grande milagre que Ele realizou por amor a nós. Por isso, este texto bíblico é um grande convite. O primeiro que nos deseja é Cristo. Eu, às vezes, fico pensando, seu Ayrton, quando a gente se prepara para participar da Eucaristia, eu fico pensando: Cristina, antes de você desejar, antes de que você deseje comer este corpo santo, Ele já deseja este encontro divino. Então, isso é muito importante. O amor de Cristo nos motiva para procurá-lo também, porque Ele é o primeiro que nos procura, né, seu Ayrton?
1: Sim, e aí vemos também a importância deste sacramento da Eucaristia, né? Como faz bem para a vida do católico.
0: Isso.
1: Por isso temos que passar por uma preparação, não podemos comungar de qualquer jeito, né? Aí temos que fazer uma preparação para poder saber saber o que é aquilo que nós estamos recebendo.
0: Isso, que bom que o Senhor falou de que temos que nos preparar. Sabemos que para receber a Eucaristia a gente tem que ter um coração puro, né? Isso que quer dizer, então, eu tenho que ser perfeito, não, porque senão ninguém ia receber a Eucaristia, né? Não somos perfeitos, não. Não, esta preparação se precisa estar em graça. Como é isso, irmã? Como é isso de que se precisa estar em graça? Primeiro, procurar a confissão, né? Procurar que nosso coração esté livre de pecados. ¿Qué quer dizer? Ya reconciliados con Dios por medio del sacramento de la confesión, recibir el cuerpo santo de la Eucaristía, porque recibimos aquel que es santo de los santos, ¿no? Por eso que nuestra casa tiene que estar limpia, nuestra alma tiene que estar limpia. También otra cosa, sabemos que para esto, para nos podernos confesar, a gente tem que viver um estado de graça no sentido que se aqueles que não são casados têm que casar primeiro, né? Não tem que receber a Eucaristia sem estar casados, né?
1: Sim.
0: Isso é importante, porque às vezes tem pessoas que sabem, mas mesmo assim vão receber a Eucaristia. E isso por quê? Porque nós temos que nos esforçar. Se nós queremos ter um encontro com Cristo, temos que também arrumar a nossa vida, temos que procurar que nossa casa se prepara para receber a este Deus Santo. Então, também uma coisa que me chamava atenção, já depois de refletir, né, que a Eucaristia é o alimento eterno, porque também sela a nova aliança, né, essa aliança de nós com Deus, né, que lhe pertencemos, que não estamos só, né, que nós somos um com Cristo. Então, uma das coisas que também me chama a atenção no último versículo, que diz, né, quando Cristo realizou este grande milagre, isto é meu corpo, isto é meu sangue, ele diz no versículo 22, todavia a mão de que vai me entregar está junto de mim à mesa. Sabemos que este grande milagre, Cristo realizou estando com seus apóstolos. Sabemos que esos apóstolos no eran perfectos, eran personas que a veces no comprendían esa magnitud y esa grandeza de la presencia de Cristo. Y un de ellos, tristemente, traió a un mestre que fue Judas. Por eso que Jesús también ya anticipó aquí, né? Que um dos seus discípulos ia trair ele. Então, vamos ver agora o texto bíblico onde Judas vende a Cristo por 30 denários. João capítulo 18, versículo 1 ao 9.
1: Dito isso, Jesus saiu com seus discípulos para o outro lado da torrente, do Cedrom. Lá havia um jardim no qual ele entrou com seus discípulos. Também Judas, o traidor, conhecia o lugar, porque Jesus muitas vezes ali se reunia com seus discípulos. Judas, pois, levou o batalhão romano e os guardas do sumo sacerdote e dos fariseus, com lanternas, tochas e armas. E chegou ali, Jesus então, sabendo tudo o que ia acontecer com ele, saiu e disse: a quem procurais? A Jesus de Nazaré, responderam ele. Responderam, ele disse: sou eu. Judas, o traidor, estava com eles. Quando Jesus disse: sou eu, eles recuaram e caíram por terra. De novo perguntou-lhes: a quem procurais? Responderam: a Jesus de Nazaré. Jesus retomou: já vos disse que sou eu. se é a mim que procurais, deixais que estes aqui se retirem. Assim se cumpria a palavra que ele tinha dito: não perdi nenhum daqueles que me deste. Palavra do Senhor.
0: Graças a Deus. Aqui continuamos como experimentando, né, esta situação que passou Cristo. Sabemos que tudo isto, né, a instituição da Eucaristia aconteceu numa quinta-feira santa. Vamos supor, quinta-feira, já na sexta, amanhã, seria a morte de Cristo. Então, em momentos difíceis, em momentos de entrega, de paixão mesmo, Cristo experimenta não uma dificuldade, várias dificuldades. E uma destas é até a fraqueza dos seus próprios amigos, daqueles que estavam perto com Cristo. É triste ver como alguém que você ama tanto, que você se entrega por ele, toma essa atitude de te trair. Acho que isso é o mais doloroso, né, para um amigo. Mas aqui nos vemos como Cristo, mesmo que ele já sabia dessa traição de Judas, ele acolhe a Judas. Queridos irmãos, porque amar de verdade é saber perdoar até o fim, sabe? Não ter limites, não ter limites. E aqui nos vemos como este Judas, né, sem pensar, várias vezes, ele vende ao mestre. E eu ficava pensando, seu Ayrton, como aquele que estava perto de Cristo, aquele que partilhava com Cristo o pão e com seus amigos, foi aquele que traiu. E eu fico pensando, às vezes também nós, né, que estamos ali perto, né, de Cristo, às vezes que comulgamos seu corpo na Eucaristia, nós também podemos cair neste grande erro, né? Não vivendo a nossa fé, traímos ao mestre. Não vivendo o amor, não vivendo o perdão em nossa vida, a reconciliação em casa, né? Os mandamentos de Deus em casa, no trabalho, em tudo. Quando a gente não vive isso, nos traímos a nosso Senhor. Então aqui nos vemos como Judas, né, vende a Cristo. Mas também, outra das coisas que me chama a atenção é como nosso Senhor, né, aqui ele manifesta a soberania dele, a força, o poder, porque diz aqui no versículo 6, quando Jesus lhes disse: sou eu, eles recuaram e caíram por terra. Eu fico pensando, o poder de Cristo, a soberania dele, a força dele, dava para ver en ese momento que ele não era uma pessoa como as outras, não. Ele era o Filho de Deus, o Deus Altíssimo. E vemos aqui que este lugar era um lugar onde se encontravam os amigos, né, seu Ayrton? Este lugar era o Horto de Getsemaní. ¿Y por qué era el lugar dos amigos de Jesús con los discípulos? Porque era el lugar donde ellos normalmente iban para rezar.
1: Se uniam para fazer orações, né?
0: Isso. Então, era um lugar íntimo. Por isso que Judas sabia este lugar, né? Sabia onde que estava Jesus. Então, este lugar de amigos se torna o lugar onde Jesus foi traído, né? Mas ele não para em se entregar, falando de Cristo, ele não para de amar. E vemos ali também outra dificuldade, tá? Não somente Judas traiu Jesus, sino também aqui vemos, né, Pedro. Pedro, nesse momento que os soldados pegaram Jesus, Pedro, ele queria defender, né? Ele queria defender a seu mestre. Só que o jeito de defender não era o jeito que Cristo tinha ensinado. Vamos ver ali, versículo 10 ao 11, mesmo capítulo 18.
1: Simão Pedro, que tinha uma espada, puxou-a e feriu um servo do sumo sacerdote, cortando-lhe a ponta da orelha direita. O nome do servo era Malco. Jesus disse a Pedro: guardai a tua espada na bainha. Será que não vou beber o cálice que meu Pai me deu? Palavra do Senhor.
0: Graças a Deus. Queridos irmãos, estas palavras de Cristo son palabras fuertes que nos ayudan a comprender que Cristo también nos convida a ser personas corajosas, a ser personas que saiban aceitar también las dificultades de la vida, las dificultades que nos encontramos haciendo o bien, porque hacer o bien no siempre va a nos traer grandes alegrías, no, también grandes perseguições. Y aquí vemos, né, Pedro, él ainda no comprende que a veces se precisa pasar por dificultades para dar vida, para mostrar aquilo que verdaderamente conta. Amar de verdade é também aprender a sofrer, né? A sofrer, às vezes chega assim o sofrimento. E vemos aqui como Pedro, né? Acho que, claro que Pedro, sem dúvida, era um discípulo corajoso, né? Porque foi o único discípulo que quis defender ao mestre. Só que, como eu já dizia, né? Ele pega ali... onde está? No versículo 1. Pega ali a espada, no versículo 10. Ele pega a espada, puxa, né? E fere ao servo do sumo sacerdote. Corta ele, sua orelha, né?
1: É, a ponta da orelha.
0: Ponta da orelha, então. Imagina aqui. Que grande ensinamento que Cristo nos faz agora, né? A guerra não se vence com mais guerra. O sofrimento não se vence, a perseguição não se vence com a espada. Então, queridos irmãos, quando a gente tem uma dificuldade com outra pessoa, não é com a espada que nós vamos triunfar. Não é criticando, não é machucando aos outros a melhor defesa, não. A melhor defesa aqui Cristo nos mostra. Não beberé porventura o cálice que o Pai me deu. Às vezes, Deus nos permite viver tribulações em nossa vida. Deus nos permite viver também injustiças que pode ser que não se compreendem no momento. Mas eu sempre falo, todas as dificuldades deixam um ensinamento. Todo, todo. Assim como doenças, assim como críticas, enfim, muita coisa, né, que pode nos acontecer. Mas tudo, tudo, tudo. Em tudo isso, nós recebemos um ensino. Então, é bem importante, né, ter essa sabedoria de Deus, porque se a gente não vive com sabedoria de Deus, guiados pelo seu Espírito, nós vamos pensar que todo é castigo de Deus, né? E às vezes, porque às vezes assim as pessoas pensam ou sentem, né, que Deus está castigando, que Deus não gosta de nós porque estamos passando por essa dificuldade. Não, nós temos que aprender a ter uma visão de fé, que pode ser que por esse meio Deus nos prepara para grandes coisas. Deus nos prepara para ser pessoas corajosas, de ser capazes de dar vida mesmo nas dores. E então, já depois disto, seu Ayrton, estos soldados pegam a Jesus, né? Levam para o tribunal, para condenar a Cristo, né? A ser crucificado, cuspem Jesus no rosto, né? Batiam Jesus em todo seu corpo, na cabeça, com uma brutalidade forte, né? Cristo aceitou todas estas humilhações. tudo, sabe? Por amor a gente, por isso falo, às vezes depende de como você aceita, sabe? Depende de como você aceita e de como você tem a fé. Porque Cristo aceitou tudo por amor a gente. Então, tem coisas que às vezes Cristo nos pede, aceita por amor a mim. Porque por meio desta dor, por meio deste sofrimento, eu estou fazendo grandes coisas na tua vida. Porque aqui Cristo, né? Cristo foi machucado, condenaram ele, né? Criticaram ele, falavam que ele, né? Uma morte humilhante. Queridos irmãos, às vezes eu fico pensando e às vezes a gente não quer ser humilhado, né? Às vezes como que a gente fica com raiva se alguém falou uma coisa errada, né? Eu também vou falar uma coisa em contra dessa pessoa. Enfim, às vezes não ficamos quietos. E olha, Cristo nos mostra uma grande humildade. Cristo nos mostra, às vezes não precisa você se defender. Às vezes você precisa oferecer por outras pessoas. Então, Cristo nos mostra que Ele tem um caráter firme, sim? E vamos ver aqui, quando levam a crucificar Jesus, vamos ver o Evangelho de San Lucas, capítulo 23.

0: vamos a escuchar un poquillo de aquí lo que Cristo aceptó.
1: Levavam também dois malfeitores para ser executados com ele. Quando chegaram ao lugar chamado Calvário, ali crucificaram Jesus e os malfeitores, um à sua direita e outro à sua esquerda. Jesus dizia: Pai, perdoa-lhes, eles não sabem o que fazem. Repartiram então suas vestes, tiraram a sorte. O povo permanecia lá olhando, e até os chefes zombavam, dizendo: A outros ele salvou. Salve-se a si mesmo, se de fato é o Cristo, Filho de Deus, o eleito. Palavra do Senhor.
0: Graças a Deus. Imagine tudo isso que nosso Senhor aceitou sofrer, né, por amor a nós. Olha, isso é muito importante, querido povo. As coisas vão mudar se a gente aprende a ter visão de fé como Cristo. Tem coisas que pode ser que não são tão agradáveis em nossa vida, sabe? Injustiças, críticas, que às vezes é difícil aceitar. Só que veja como Cristo aprende a aceitar de um jeito diferente. Eu aceito, me oferecendo ao Pai pela salvação deste povo. Assim nós também podemos ser pessoas oferentes. Oferecer às vezes esses momentos que não são agradáveis que nós vivemos, né? Eu já falava, críticas, murmurações que às vezes fazem de nós. Não precisamos nos responder do mesmo jeito. Não precisamos brigar. Cristo nos mostra, às vezes, só guardar silêncio e oferecer. Oferecer, quando a gente oferece com grande amor, pode ser que até por meio dessa oferenda nos salvamos a outra pessoa, né? E também uma coisa aqui que me chama a atenção, muitos somente olhavam e não defendiam a Cristo.

0: Acho que también a veces nos o podemos ser Cristo de recibir todas esas humillaciones, o también podemos ser como esas personas que solo oliaban y criticaban. Dios nos conceda a graça de poder viver como Cristo, né? E também uma coisa que aqui diz, né? Cristo sempre aprendia, se perdão, Cristo nos mostra aprender a justificar as pessoas. Porque nesta palavra que diz, Pai, perdoa-lhes, eles não sabem o que fazem. Se a gente pensa bem humanamente, nos vamos falar, mas sí saben, ellos saben aquí lo que están haciendo, ¿no? Ellos saben que es una injusticia. Só que Cristo, él observaba, él aprendía a ver todo con fe. Aprendía a justificar a las personas. Oye, qué diferente es. Jesús, ele não ficava bravo, ele não respondia do mesmo jeito, ele justificava. Queridos irmãos, aprendamos a justificar também os erros dos outros. Se Cristo justificou e Cristo nos justifica, porque nós também erramos, nós também às vezes fazemos coisas más e Cristo nos perdoa. Então vamos proclamar por último este versículo 44 ao 46.
1: Já era mais ou menos meio-dia, e uma escuridão cobriu toda a terra até as 3 da tarde, pois o sol parou de brilhar, o véu do santuário rasgou-se pelo meio. E Jesus deu um forte grito: Pai, em tuas mãos entrego meu espírito. Dizendo isto, expirou. Palavra do Senhor.
0: Graças a Deus. Queridos irmãos, aqui vemos como foi a morte de Jesus. Ele guardou silêncio, ele não se defendeu. E diz aqui, era por volta da hora sexta e uma escuridão cobriu toda a terra até a hora nona. O sol havia parado de brilhar. A natureza também fala de que não morre qualquer pessoa. Morre uma pessoa que com a morte dele vai dar vida, e não qualquer vida, vai dar vida eterna. Por isso falo de novo, às vezes tudo aquilo que nos oferecemos se pode tornar em bênção para outras pessoas, mas depende muito de como nos aceitamos. E me chamou muita atenção também, porque diz aqui, o sol parou de brilhar e o véu do santuário rasgou-se pelo meio. O véu do santuário rasgou-se pelo meio. Isto é um sinal muito grande de que muitos olhos vão enxergar. Eu gosto muito deste texto bíblico, porque esse rasgar-se não somente é de um véu físico, sino que muitos olhos, por esta morte santa, vão começar a enxergar a verdade. E diz aqui que com voz forte, Cristo diz, Pai, em tuas mãos entrego meu espírito. Ele sai do Pai e volta para o Pai, mas cumprindo a sua missão. Queridos irmãos, que quando a gente lhe chegue o momento de expirar, nós possamos falar como Cristo: Pai, em tuas mãos entrego meu espírito, mas sendo conscientes que acabamos com a missão. Mas a missão, queridos irmãos, se realiza quando existe um amor verdadeiro. Un amor verdadero que justifica, un amor verdadero que se entrega, un amor verdadero que perdoa, un amor verdadero que se da sin límites, un amor que a veces sabe calar, un amor que también a veces sabe falar y defender, mas defender a los otros. Y una de las cosas que Ulla dice, ese rasgarse o veu, né, do santuário que se rasgou. Eu já disse, né, que são muitos olhos que vão enxergar com a luz, né, a luz do Espírito, porque no versículo 47 diz, eu vou proclamar, o centurião, vendo o que acontecera, glorificou a Deus, dizendo, realmente este homem era justo. Palavra do Senhor.
1: Graças a Deus.
0: Aqui que vemos, quando a pessoa é justa, às vezes pode demorar o tempo, mas se você é justo, olhe, sempre vai ser reconhecido. Sempre. A verdade sempre sai à luz, né? Assim como a mentira. Então, daqui para frente, muitos olhos vão começar a enxergar, ele era mesmo o Messias. Muitos ficaram arrependidos de machucar a Cristo, muitos ficaram arrependidos depois, né? Por quê? Porque Cristo, com a sua humildade, com a sua entrega, conseguiu chegar a muitos corações. Queridos irmãos, então, se no momento de nossa vida, às vezes, ninguém compreende, né, do teu esforço, do teu sacrifício, você pode ter essa certeza. Vai chegar o dia, mas pode ser que ainda não. Mas de que a verdade vai sair à luz, vai sair. Então, Deus nos conceda a graça de viver sempre na fé. Así como Cristo, de amar infinitamente, sin límites, no somente a un grupo de personas, a una persona, sino que nuestro amor sea cada vez más para todos nuestros hermanos. Ahora.
1: Muito obrigado àqueles que nos assistiram. Vamos fazer o sinal da cruz para que Jesus Cristo sempre nos acompanhe, nos dê este coração humilde. Em nome do Pai, do Filho e do Espírito Santo. Amém.
0: Muito obrigada por estar com a gente. Deus abençoe todos vocês.
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1: Meio dia e cinco.
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3: São 12 horas e 5 minutos em Campo Grande, Mato Grosso do Sul. Estamos começando mais uma edição do Jornal da Top nesta sexta-feira, dia 3 de julho. Frio em Campo Grande. E aí, na sua região, no seu bairro, na sua cidade também está frio? 90.9 é a nossa rádio em Camapã. E Glória de Dourados 98,9, Caracol e região 102,3 e Campo Grande 88,9. Sextou, Rogério Zanetti.
4: Bom dia, Tono Eno. Bom dia, Mirtes. Bom dia, Top FM.
5: Bom dia, Rogério.
3: Mirtes, esfriou?
5: Esfriou.
3: É, esfriou, né?
5: É, a gente achou que ela não ia chegar, mas à frente a fria chegou.
3: Eu achei que ela ia vir, mas bem a mina, não, ela veio rasgando. É, e hoje as datas comemorativas,

0: Isso mesmo, Tony. A gente tem aqui, olha, todo dia a gente tem as nossas datas, né? Hoje é Dia Nacional de Combate à Discriminação Racial e hoje também é Dia Internacional Sem Sacolas Plásticas. A data convida as pessoas, empresas e governos a refletirem sobre o consumo desenfreado de plásticos descartáveis e sobre a importância de reduzir a produção de resíduos que prejudicam o planeta.
1: É, o plástico realmente, ele faz um mal tremendo, né? Quando eu vejo essas questões de preservação ambiental através de embalagens, eu lembro daquele camarada que vai levar o lanche, né? Ó, tcheco, tcheco, mas agora nós não estamos levando mais o canudo, porque você não sabe não, tia? Os canudos estão matando as tartarugas.
2: É verdade.
1: Então vamos aí aos destaques do dia.
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1: Especialistas levantam dúvidas sobre o número de mortos na Venezuela.
0: Piloto e passageira estrangeira morre em queda de avião em Campo Grande.
1: CNPJ com letras e números começam agora no mês de julho.
0: Disputa entre Polon e Contar para o Senado racha o PL em Mato Grosso do Sul.
1: Capital tem interdições neste final de semana.
0: E você pode também conferir a nossa agenda cultural.
1: Com certeza, e final de semana tem futebol. Daqui a pouquinho vamos trazer notícias da seleção brasileira na Top FM. Agora, tempo e temperatura.
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0: Muito bem, vamos à previsão do tempo então para esta sexta-feira e também para o final de semana. Segundo o Centro de Monitoramento do Tempo, a previsão para o Mato Grosso do Sul indica aí o tempo estável ao longo do dia. Entretanto, a passagem de duas frentes frias previstas entre hoje e quarta-feira provoca o aumento da nebulosidade, possibilidade de pancadas de chuvas isoladas e queda nas temperaturas com efeitos mais significativos na metade sul do estado. Ao longo da sexta-feira, as mínimas previstas são entre 10 e 12 graus, especialmente na metade sul e oeste do estado. Podem ocorrer também pancadas de chuva isoladas e de fraca intensidade. No sábado, as temperaturas ao amanhecer permanecem amenas, as mínimas variam entre 9 e 12 graus e no domingo as temperaturas voltam a subir, variando entre 28 e 32 graus. A umidade relativa do ar também vai ficar mais baixa, variando entre 20 e 40%. Principalmente no período da tarde. Em Caracol, mínima de 17, máxima de 28. Em Camapuã, mínima de 18, máxima de 28. E em Glórias Dourados, a mínima prevista é de 15 e máxima de 23 graus.
1: 12 horas e 10 minutos, falei correto, hein? Ah, ontem não deu certo. 12 horas e 10 minutos em Campo Grande, Rogério Zanetti, o barril do petróleo continua oscilando em torno de 72 dólares. E o presidenciável Flávio Bolsonaro diz que vai aos Estados Unidos defender o PIX. Parece que tá tendo uma contradição aí. Qual sua opinião?
2: Quanto ao petróleo, a oscilação oscila tanto quanto os humores dos senhores da guerra, né, Tony? Uma hora é paz, outra hora é paz duradoura, outra hora enquanto negocia a paz, tem ataques e a guerra vai se prolongando e o preço do petróleo também vai criando problemas para a economia mundial. Na política, né, o presidencial Bolsonaro descobriu que o PIX é dos brasileiros, que os brasileiros aprenderam a usar essa ferramenta para pagamentos, para suas transações financeiras e descobriu também. Também as pesquisas apontam que as ações do governo norte-americano, que também tem muito a ver com a ação da família Bolsonaro nos Estados Unidos, prejudicam e incomodam e atrapalham a vida dos brasileiros, né? Ontem ele chegou a pedir que o PIX seja apenas, sofra intervenção dos Estados Unidos para quando negocia com países não ocidentais. Olha que loucura. No caso, vai prejudicar até as exportações com a China, que é lá no Oriente, com o Japão, com a Coreia, com a Tailândia, que tem comprado uma quantidade razoável do agronegócio, inclusive aqui de Mato Grosso do Sul. Eu não sei o que ele pretende, na verdade, onde que vai parar isso. Eu só sei de uma coisa: é muito desastrado, é muito complicado, é uma maneira de discutir a política, as eleições brasileiras, pelo contrário, né, pelas as coisas negativas. Eu queria muito que essa eleição presidencial estivesse sendo colocado propostas, ideias, nomes, mais nomes, para que a população possa decidir, mas infelizmente está se transformando na eleição. São sou contra, né? Eu sou contra fulano, vou votar no
1: Cid Osoto, né? Eu sabe, gosto, mas não de você.
2: Né? Eu gosto de todo mundo, você não.
1: Você não. É. E por falar em notícias internacionais, especialistas levantam dúvidas sobre o número de mortos na Venezuela. Mas é muitas mortes, infelizmente, tivemos esse desastre aí na Venezuela e estamos acompanhando, Mirti Ramos.
0: Pois é, Tony, com informações da CNN, uma semana após os terremotos que devastaram a Venezuela, o governo elevou para 2.595 o número oficial de mortos. No entanto, médicos, opositores e moradores contestam esse balanço, afirmando que a quantidade de vítimas é muito maior do que divulgada pelas autoridades. Segundo uma médica legista, muitas famílias estão retirando os próprios parentes dos escombros e levando os corpos até os necrotérios por falta de equipe e resgate suficientes. A oposição acusa o governo de minimizar a dimensão da tragédia e cobram mais transparência sobre o número de mortos e desaparecidos. A CNN informou que procurou o governo para esclarecer como é feita a contagem das vítimas e quantas pessoas ainda são consideradas desaparecidas. A Organização das Nações Unidas também avalia que o número de vítimas deve superar o total oficial, enquanto o governo afirma que segue realizando o levantamento nas áreas mais afetadas.
1: Rogério Zanetti, sofrimento do povo venezuelano, né?
2: Sim, os números, tem até uma justificativa para que os números sejam menores do que pareçam ser, porque as autoridades costumam confirmar os números após o reconhecimento dos corpos e principalmente das famílias, né, Tony?
1: Uhum.
2: Senão as pessoas ficam sabendo pela imprensa ou pelos jornais antes mesmo do comunicado oficial. Agora, uma coisa certa, os números são muito maiores do que foram apresentados até agora. Tem lá delegação de 30, 40 países, né, ajudando, uhum, bombeiros, paramédicos, policiais, e ainda vai muito longe, né? Aquela coisa que começa com 20, com 30, já está se aproximando de 3 mil mortos,
1: uhum,
2: né? Mas deve aumentar, infelizmente, muito ainda.
1: Esperamos aí que a comunidade, né, internacional venha ajudar cada vez mais o povo venezuelano, porque vai precisar de ajudar a reconstruir o país.
2: Vai, né, ser difícil, muito difícil.
1: E por falar em desastres, aqui pertinho de nós, piloto e passageira estrangeira morreram em uma queda de avião.
0: Pois é, essa informação a gente também deu hoje na primeira edição, mas eram poucas informações que nós tínhamos, não tenhamos muitas agora, mas alguns novos fatos. A queda desse avião de pequeno porte aconteceu nesta manhã e matou o piloto Henrique Martin e uma passageira que seria uma pesquisadora alemã em Campo Grande. Conforme informações preliminares, os dois saíram do aeroporto Santa Maria com destino ao Pantanal e logo após a decolagem tentaram retornar à pista e sofreram um acidente. As primeiras informações divulgadas apontam que o piloto decolou nas primeiras horas do dia e Campo Grande ainda estava encoberta por neblina e logo após a decolagem tentou voltar, mas pela falta de visibilidade não conseguiu. Funcionários do hangar da região ouviram a explosão e acionaram o corpo de bombeiros, que agora, né, as equipes estão lá, também a perícia, a 4ª Delegacia de Polícia Civil estão no local também para fazer as últimas verificações.
1: Rogério Zanetti, esse tempo não pode brincar, né?
2: É, a gente sempre vê notícias com acidente dessa natureza, né?
1: É. Em Mato Grosso, quando a neblina vem, é muito forte.
2: Muito forte, né? Mesmo com pilotos experientes, né? O aeroporto é na mesma região da nossa, aqui a gente está localizado sobre para Três Lagoas, realmente estava uma neblina muito forte de manhã. Além do piloto, morreu essa moça alemã.
1: Isso.
2: Ela é uma pesquisadora, né? Eles iam até aqui da ONU de lá Pantanal. Ela tinha uma pesquisa sobre tamanduás.
1: Olha só.
2: Uma pesquisa no Pantanal sobre tamanduás. A lamentar, né? A perda dessas
1: nossos sentimentos aí, a família e também aos envolvidos, né? E parabéns aí ao Corpo Bombeiro, que rapidamente localizou o destroço do avião e já fizeram também o recolhimento aí dos destroços, né?
2: Isso.
1: Vamos para uma notícia agora a respeito do aumento de gastos, investimento em turismo por estrangeiros aqui. aqui no Brasil. Fabíola Altran.
4: Turistas estrangeiros gastaram no Brasil 25 bilhões de reais em 5 meses. O valor é histórico para o período de janeiro a maio de 2025. Segundo o Ministério do Turismo, é 11% acima do que os turistas internacionais gastaram no Brasil nos primeiros 5 meses do ano passado. Maio também registrou gastos acima da média. Foram mais de 4 bilhões de reais. Nesse caso, a alta de 19% sobre o quinto mês de 2025. Esses dados são analisados pelo Ministério do Turismo e foram divulgados pelo Banco Central. Também aumentou o fluxo de turistas estrangeiros no Brasil. Em maio, entraram aqui 486.262 visitantes de outros países, a maioria da China, porcentagem 43% maior em relação ao mesmo período do ano passado. No geral, nos 5 primeiros meses do ano, os turistas internacionais totalizaram 5 milhões. Da Rádio 2, Fabíola Altran.
1: São 12 horas e 17 minutos. E por falar em turismos e festas, nós temos muitos eventos deste final de semana aqui em Campo Grande, né, Mirti Ramos?
0: Tem bastante, Tony. Deixa eu achar aqui. Ó, hoje tem o lançamento da cartilha Resquícios do Tempo, Complexo Ferroviário, da artista Sarah Welter. Essa programação vai ter shows, exposições e vai acontecer no Casarão Tomé, na rua 14 de julho, número 3169, a partir das 5 horas da tarde, a entrada gratuita, tá certo? Também tem a mostra Grande Otelo, que reúne 16 filmes nacionais ao longo do mês de julho, e será exibido também o filme O Agente Secreto. Será aí sexta e sábado. A gente também tem, deixa eu ver o que mais.
1: Tem a Fena Sul, né?
0: Fena Sul, hoje, amanhã e domingo, tá certo?
1: No parque de exposição do Alcinho de Coelho, a partir das 18 horas.
2: Será que vai ter um vinho gaúcho?
0: Ah, gente, tinha até costela assada que eu tava olhando, verdade.
2: Fena Sul.
0: Lembrando que a entrada é R$10 e as crianças até 10 anos não pagam. Tem também o Arraiá da Vida, que é o Emoçu que está promovendo. Acontece amanhã, das 9 da manhã às 3 da tarde. Entrada gratuita também. E tem o espetáculo infantil, ó, a garotada que tá de férias, Circo do Cafundó, que é o grupo que se apresenta lá no Sesc Teatro Prosa. Entrada gratuita, tá certo? Na rua Anhanguera, número 200. E domingo tem Cidade da Copa, transmitindo aí o jogo Brasil e Noruega.
1: Legal, então não fique na sua casa, leve a família, vá se divertir. Tem muitos locais que não se paga nada para entrar, para estar presente. E levar as crianças e a família é um, com certeza, algo maravilhoso. 12 horas e 19 minutos, vamos para um rápido intervalo e já voltamos com a entrevista do dia.
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1: Meio-dia e 27.

0: uma experiência maravilhosa. Eu queria fazer, quando eu voltei de Cuba, um filme sobre uma mulher, né? Contar a história de uma mulher. E eu a conhecia como artista, né? Como todo mundo. E aí o Jerry foi na minha casa, acabou virando produtor executivo do filme. E aí ele falou assim, ah, vamos falar com a Delinha, né? E aí comecei a me aproximar, comecei a conhecer mais ela. E ela foi uma escola de vida pra mim. Porque até depois do filme, depois dos prêmios, a gente continuava visitando ela muito, assim, virou uma grande amiga, uma grande conselheira, né? E o documentário tem isso, né? Eu sou documentarista de formação, porque na escola que eu estudei, você escolhe a carreira, né? Fotografia, edição, produção, e a minha é documentário. E como documentarista, a gente trabalha muito com esse material real, né? Com material humano, com as histórias reais e tal, e é uma coisa que eu sou absurdamente apaixonada. Eu adoro descobrir histórias, eu amo o material de arquivo, me dá uma caixa de fotografia que eu fico ali horas olhando. Anterior à escola de cinema, eu pesquisei as salas de cinema, primeiro de Campo Grande, que é o livro Salas de Sonho 1, que é a história dos cinemas de Campo Grande. Então eu vou atrás das pessoas para buscar as histórias desses espaços que eram dos sonhos, né? Da fantasia. E foi um livro publicado pela editora da UFMS e é considerado o primeiro livro de cinema no Mato Grosso do Sul. Anterior a isso, você tinha fragmentos dessas salas. O José Otávio Guizzo fez nos anos 80 um esboço do cinema, mas não chegou a publicar como livro. E aí em 2010 eu lancei esse segundo, que é esse livro, que é As Memórias dos Cinemas de Mato Grosso do Sul, que traz também essa busca pelos espaços de cinema. Aí as pessoas falam assim, nossa, mas tinha cinema em Aral Moreira, Mambaia, Coxim. Por que que tinha cinema? Porque o cinema nasce em 1896 e chega no Mato Grosso do Sul em 1903, em Corumbá, a partir da abertura do Rio Paraguai para navegação, chega numa tenda de circo, que era o Circo Palma, e eram o que a gente chamava de esquetes animados, porque eram imagens sem história, sem roteiro e tal. Então chega em Corumbá em 1903 e chega em Campo Grande em 1910. E a gente tem a chegada da televisão em 1950, mas ela vai se popularizar a partir dos anos 70. A partir dos anos 70 que ela vai entrando na casa das pessoas. E aí, como o cinema é muito antes, Hollywood nos anos 20 falou, vamos criar Hollywood para dominar o mundo. De certa forma conseguiram. A gente ainda vê muito filme norte-americano. Então o cinema era o único lugar que as pessoas tinham para assistir filme, para ter notícia, porque tinha cine e jornais antes dos filmes. E eu não vivi essa sala de cinema. Quando eu comecei a fazer a pesquisa em Campo Grande, foi em 2004, né, que eu tava na faculdade ainda, a gente tinha o Center na rodoviária, que funcionava como cine pornô na época, o Campo Grande, que foi a última sala de cinema de rua fechada na cidade, e na época tinha o Cine Havaí 1 e 2 no shopping, antes do Cinemark, eu não sei se vocês se lembram. Era uma saída pro estacionamento ali.
1: E a Casa das Bahia ali.
0: Exato. Então eu falei assim, e o Autocine? Claro que eu também vi aquele paredão lá, nem sabia que era Autocine, né? Porque eu não vivi o Autocine, né? Ele fechou e eu tava nascendo. E aí eu falei assim pro meu orientador, o Alexandre Maciel e o Cleiton Salles foram meus orientadores no livro reportagem, eles falaram assim, não, vai pesquisar. Aí o que que eu fiz? Eu fui pra biblioteca e comecei a ler todos os livros sobre Campo Grande, porque citavam as salas de cinema. E depois eu fui atrás das pessoas e pra minha sorte, a primeira pessoa que eu entrevistei foi a professora Glorinha.
1: Olha só.
0: A Maria da Glória Sarrosa. E ela já falou da janela do mundo como cinema, dos espaços de sonho, do entretenimento. E aí eu comecei esse processo de contar as histórias das salas de cinema a partir das pessoas que viveram esses espaços.
1: Legal. Eu lembro do cinema pela primeira vez, eu era criança, 4 anos de idade. Aí eu vi a Rádio Clube de Dourados. Aí saía a propaganda, né? Hoje, no Cine Ouro Verde, Sansão e Danila. No Cine Ouro Branco, na sala do Cine Ouro Branco, com Moisés e tal, tal. Então, isso, aquela imaginação, como seria a sala do cinema? Eu vim conhecer o cinema somente em Campo Grande. Rogério Zanetti, quando você conheceu o cinema? Porque você é apaixonado por cinema.
2: Eu cresci no Cine Rex, Nova Andradina. Era belíssimo o cinema. Meu primeiro filme foi A Paixão de Cristo, claro. Ainda é criança. Mas, Marinete, uma honra ter você aqui. Fazia tempo que a gente já queria tua visita, tua fala aqui. E eu arrisco dizer que o cinema é provavelmente é a arte que mais cresce no Mato Grosso, em Campo Grande, provavelmente. Hoje tem muita gente produzindo, isso é muito bom, né? Talvez cresça porque saiu de quase nada para, né, uma produção razoável agora, e você é uma das grandes precursoras. Eu, como um documentarista ocasional, eu posso dizer que é uma arte muito difícil, até porque é uma arte cara, né? Não é uma arte barata. Você fazer filme não é barato. É uma arte cara. Talvez seja por isso que demore tanto a crescer. Então, conta pra gente, como é ser cineasta em Campo Grande, em Mato Grosso do Sul, nos dias atuais?
1: Já ganhou muito dinheiro?
2: Se você for fazer cinema, esperando dinheiro, essa resposta eu já posso dar.
0: Olha, eu sou tão apaixonada pelo que eu faço, que eu sempre falo assim, que dinheiro é consequência, né? E quando eu cheguei aqui em 2013, que eu terminei a escola de cinema, foi muito difícil, assim, porque não tinha ninguém pra realizar comigo. Exato. Né? Porque não tinha, você vê, o cinema tá...
1: O cinema você não consegue fazer sozinho.
0: E aí o que eu fiz? Eu comecei a dar cursos pras pessoas, eu comecei a dar cursos livres.
2: Transmitir,
0: né,
2: conhecimento.
0: Isso, aí eu dei até um curso de documentário que foi MS 40 anos, que a gente fez filmes sobre os 40 anos do Mato Grosso em 2017. Sim. E essas pessoas passaram a trabalhar comigo, inclusive ganhou um prêmio nacional do IBRAM, esse curso, o prêmio Darcy Ribeiro. Sim. Por uma formação educativa em espaço de museu, porque foi no MIS, quando eu tava diretora do Museu da Imagem e do Som. Então eu comecei a formar as pessoas para que elas pudessem trabalhar comigo. E é tão bonito morar em Campo Grande, Mato Grosso do Sul, porque a gente tem essa história de conexão com as pessoas. Então você encontra um aluno que, imagina, alguém que foi aluno em 2010, meu, né?
1: Sim.
0: Em 2024, a Socine, que é a sociedade de pesquisa ligada ao cinema, que é nacional, por indicação da UFMS, me reconheceu como a personalidade mais importante do cinema e do audiovisual do Mato Grosso do Sul. E a professora Márcia, depois da entrega lá, da homenagem e tal, a professora Márcia da UFMS, né, chegou em mim e falou assim: é tão bonito ser percussora, mas é tão difícil, né? É tão difícil. Porque você vai desbravando, né? Então, assim, é muito legal que vocês me convidaram, porque, assim, você vai fazendo uma reflexão desse processo. Sim. Que você, de certa forma, desbravou. E é muito interessante como a atividade cresceu. E ela cresceu porque existe um consumo, né? Então, assim, a gente, quando chega a ANCINE é a agência reguladora da atividade, né? Uma agência reguladora como a Anvisa, como a Anatel, como as outras. Uhum. E aí, quando... Antes, a gente só usava o telefone para ligar, né? Só. Sim. Tinha a opção de ligar. Quando o celular passa a ter audiovisual, passa a ter vídeo, passa a ter cinema, a ANCINE reivindica o que era pago para a Anatel, para a telefonia. Então, a ANCINE começa a ter um dinheiro que faz a roda girar. Então, hoje existe muito investimento no audiovisual porque existe o consumo. Uhum. E porque existem leis que regularizam a atividade. Então, por exemplo, por que que você vê um filme nacional numa sala de cinema comercial? Sim. Porque existe uma lei que obriga um percentual de filme brasileiro na programação. Sim. É a lei da cota de tela, né? Uhum. Então, assim, existem as leis que faz com que o dinheiro entre na Agência Nacional de Cinema e retorne como financiamento para a produção das obras. Porque, assim, não existe, até tem uma atriz muito famosa que ela fala assim, o pior filme brasileiro é melhor do que qualquer filme estrangeiro. Porque nos identificamos com isso. E é muito bonito, né? Porque, assim, produzir cinema em Mato Grosso do Sul e poder mostrar é muito interessante, porque você cria uma relação de empatia. Quando você coloca alguém numa história de documentário ou até mesmo numa história de ficção, o que que acontece? Você cria um novo olhar para aquela realidade ou para aquele personagem, e ela também se vê de forma diferenciada. Quando a gente exibiu o filme da Adelinha, o lançamento foi no dia do aniversário dela de 80 anos, e a gente fez uma sessão no Cinépolis, né, Alexandre? A gente fez uma exibição linda lá. E ela já tinha visto o filme na casa dela, porque eu não ia colocar o filme na tela de cinema e mostrar pra ela, né? E ela chorou muito e tal. Tava eu, ela e a minha filha, as três chorando, assim, né? Ela começou a chorar, a gente começou a chorar. E aí ela terminou o filme, ela falou assim, nossa, eu nunca imaginei que eu era tão grande.
3: Ai, que lindo.
0: Porque você cria ali uma outra relação com a sua própria história, né? De você se ver assim. E como você falou de ser difícil fazer cinema, o documentário que trabalha com essas histórias reais, ele sempre acontece em as histórias em três momentos. Um é quando você escreve, tem ideia, porque é uma coisa. Quando você vai filmar, as coisas se modificam, né? Você sabe, né, que vão acontecendo outras coisas, um personagem não funciona, alguma coisa não acontece, e ele se dá mesmo na mesa de montagem, que é quando você edita, né, que é quando você monta o filme, porque é o material que você tem, né? Então ali acontece o documentário. A ficção não, a ficção você tem um roteiro, aí você ensaia os atores, faz toda a produção e tal, ele vai se basear mais no roteiro que você escreveu. Claro que às vezes ele acontece modificações no processo e tal, mas não é como um documentário, né?
1: Legal. E o livro que você está com ele aqui em mãos hoje, tem a foto do Cine Anhambra. Eu tive a oportunidade de assistir algumas sessões nele e também o que vem de novidade por ali. Nós vamos para um rápido intervalo e voltamos já com mais informações do cinema aqui em Campo Grande, no Mato Grosso. Voltamos já.

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Honra e glória ao nosso Deus que está aqui. 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
7: Você sabia que o Caminho do Piabiru é uma rota histórica que conecta o Oceano Atlântico ao Pacífico, atravessando o Brasil, Peru e outros países da América Latina? Utilizado há mais de 3 mil anos por povos indígenas e, mais tarde, por exploradores europeus como portugueses e espanhóis, o caminho serviu para a busca de ouro e prata. Urandir, um pesquisador brasileiro, começou a explorar esta rota na adolescência, investigando diversos trechos, como o que liga Cusco, no Peru, ao litoral brasileiro. O Piabiru facilitou migrações indígenas e teve um papel importante na colonização do sul do país. E as pesquisas continuam. Ficou curioso? 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
8: Meio-dia e 45.
9: Porque as empresas do Mato Grosso do Sul, que são grandes, que têm possibilidade de investimentos, elas acabam investindo em projetos fora, né? Eu acho que Mato Grosso do Sul hoje está no centro de uma importância e de uma discussão muito grande, né? É um estado maravilhoso, assim, né? Eu, até quando eu voltei, as pessoas falam: ah, por que que você não foi para um grande centro trabalhar com cinema? Onde eu seria uma em um milhão, né? E, enfim, e é muito, como eu falei, muito gostoso morar em Campo Grande, muito gostoso morar em Mato Grosso do Sul. Então, assim, hoje existem esses recursos públicos através dos editais, né? A Ancine tem, o Mato Grosso do Sul ainda trabalha muito com a questão do fundo perdido, né? Porque você tem um financiamento e você não tem um retorno financeiro desse financiamento obrigatoriamente, né? Você devolve o produto cultural, né? Você faz esse retorno. A Agência Nacional de Cinema, não. Ela, com o financiamento que ela faz das obras, ela financia a obra, mas depois você tem um contrato com ela que, se a obra rentabilizar, se você tiver retorno de bilheteria, ou valor em prêmio, ou licenciamento, você tem que dar um percentual de retorno a ela. E é muito interessante porque isso faz com que a roda gire, né? Porque você tem um retorno financeiro à agência que depois vai voltar.
10: Financiar novas produções.
9: Exatamente.
10: E por falar em novas produções, o que vem por aí?
9: Ah, eu tô fazendo eu tô fazendo um filme muito interessante, que é um documentário sobre o Rubens de Camilo.
10: Ah, né? Esse vale a pena. Sensacional. Grande arquiteto.
9: Grande arquiteto. E assim, é um processo assim pra mim, assim, de conhecimento da atividade, né? Da arquitetura e tal. E tô muito em contato assim com a família dele, né? Ele tem dois filhos que são arquiteto, um músico, um engenheiro agrônomo, um neto que é também arquiteto, né? E eu tô nesse contato com eles, assim, que é uma escola pra mim, assim, né? Aprender desses processos. Por isso que o documentário é mágico, né? Porque você vai aprendendo sobre várias coisas. E um curta-metragem sobre a Dorcelina Folador, né? Que é...
10: Muito interessante. Qual foi o primeiro filme que você assistiu, que você lembra? Assim, esse foi o primeiro.
11: Tua referência. Aproveite a falar das suas referências.
9: O primeiro filme não é minha referência, porque eu era criança e foi no center, na antiga rodoviária. Eu não sei se vocês lembram, a gente descia a rampa e tinha uma loja de brinquedo na esquina, que lá era o shopping da cidade, né? Sim. E foi um filme da Xuxa que eu fui assistir, né? Criança. Legal. A gente assistia Trapalhões, Xuxa, sim, né? Não é referência. Mas tem um realizador chamado Kielowski, porque na escola de cinema de Cuba, Cuba foi muito influenciada pelo cinema soviético, né? Então, sim. A gente estudou...
10: A cultura soviética.
9: Isso, os soviéticos foram gênios, assim, né? Em tudo, porque eles ficaram ali presos, então eles tinham que desenvolver a genialidade, né? Porque era tudo muito restrito para eles. E no cinema eles foram, assim, sensacional. Então, Kielowski é um que eu amo.
11: Kielowski polonês, né?
9: Isso. Eu gosto muito. E o Bergman também, eu gosto muito dos filmes do Bergman. São referências, assim, de cinema. Por exemplo, o Bergman tem um filme chamado Sonata de Outono, que é uma relação de mãe e filha.
10: Sim.
9: E é um filme, assim, que é muito da interpretação delas, né? E o filme, ele é todo dividido numa sonata, né?
10: Sim.
9: O filme é como uma sonata. Então, assim, é um filme, assim, que eu amo. Então, essas são algumas referências.
10: Então, o Júlio de Camilo, você acredita que fica pronto quando?
9: A gente lança esse ano.
10: Esse ano.
9: A gente já tá um tempo trabalhando nesse filme. Já fomos a São Paulo filmar algumas obras dele, porque ele começa lá, né? Ele estudou lá e começou lá. Então, a gente já fez esse trabalho lá. E agora a gente tá terminando o processo de captação de imagens pra gente entrar no processo de montagem.
10: 12:50, Rogério Zanetti.
11: E Marinette, para os nossos ouvintes, né, que tem interesse em conhecer a obra da Marinette Pinheiro, cineasta, documentarista, mato-grossense, você tem um local online, por exemplo, onde se encontra facilmente suas obras?
10: Redes sociais?
9: Eu tenho a minha rede social, eu sempre coloco lá, e Sonhares Filmes no Instagram, também tem bastante coisa lá do que eu tô produzindo, links e tal. A Dama do Rasqueado, ela tá disponível no Itaú Play, que é uma plataforma de streaming do Itaú, que é gratuita, Itaú Cultural. Então pode entrar lá, Itaú Cultural, e procurar a Dama do Rasqueado, dá pra assistir lá. No YouTube também tem alguns filmes que eu coloquei lá, né? Que algumas.
11: Agora pelo teu nome, acha fácil.
9: Isso. E segunda-feira eu vou fazer uma exibição do filme A Campo Grande de Roberto Iga, lá no MIS, às 19 horas.
11: Convite, então. Segunda-feira, 9 da manhã.
9: Não, 19 horas.
11: 19 horas do MIS. Onde que é o MIS?
9: Museu da Imagem do Som, ali na Fernando Corrêa com a Calógeras. Fernando Corrêa com a Calógeras, às 19 horas eu vou fazer uma exibição desse filme, que ele já foi lançado esse ano. E na quinta-feira, dia 9, às 2 horas da tarde também no MIS, eu vou fazer uma palestra sobre salas de cinema. E até eu quero, assim, fazer uma convocatória e vou perguntar pra mim. Quero fazer uma convocatória, eu vou abrir um formulário, vou distribuir por aí, porque eu quero escutar as histórias.

0: mas as histórias das salas de cinema. O que que aconteceu nas salas de cinema do Mato Grosso do Sul? Por quê? Porque eu tô preparando o terceiro livro, que é uma trilogia. Então, depois que eu lancei esse livro, imagina, foi 2010, né? Já faz um tempo. Eu fui juntando muitos materiais que foram chegando. Então, eu tenho material para um terceiro livro, mas eu adoro esses processos colaborativos, né? Que é o mais rico que tem, né? Então, que as pessoas que tenham histórias sobre as salas de cinema possam contribuir. E aí, eu quero ouvir a sua.
1: Gente, eu tenho uma história. Eu lembro quando eu fui assistir Titanic. Primeiro que você não assistiu o filme inteiro, né? Tinha um intervalo.
2: Era muito grande.
3: E fora a fila pra entrar no cinema.
1: Fora a fila.
3: Que era gigantesco.
1: Só que no dia que eu fui... Peraí, deixa eu terminar.
4: Conta.
1: Na hora do intervalo, deu problema no ar-condicionado. Gente, um calor dentro daquela sala, meu Deus. Mas a gente assistiu com dignidade até o final.
2: Eu tava na fila do Titanic, sabe o que o cara fez? Saiu do cinema e falou: ele morre no final, ele morre no final.
3: Essa aí aconteceu muito.
2: Não,
3: a fila era gigantesca.
2: O primeiro filme que eu assisti foi Teixeirinha, Meire Terezinha. É um clássico. Do cinema.
3: O maior golpe do mundo.
2: É do gaúcho. Olha, nós queremos agradecer aqui a sua presença.
0: Obrigada.
2: E quando ficar pronto o filme, né? Nós vamos estar aqui para divulgar.
0: Obrigada.
2: E vai ser uma alegria imensa e sucesso segunda-feira na exibição. Obrigado pela sua presença, Rogério.
3: Lembrando que o Miss é no antigo fórum, né? O famoso antigo fórum, na Fernando Correia da Costa e tudo, né? Todo mundo lá aproveita e já faz uma visita ao Miss, né?
2: Sim.
3: Pro nosso Museu do Imagem.
0: Isso, tá tendo uma exposição lá, Memória Audiovisual.
3: Tem documentos, tem equipamentos antigos interessantes para os apaixonados. Ali, um ótimo lugar. Obrigado, Marinete.
0: Obrigada pelo convite.
2: Vamos agora essa notícia, porque já tá chegando aí o esporte. O Brasil encara a Noruega neste domingo pelas oitavas da Copa.
5: Brasil tenta dar mais um passo rumo ao hexacampeonato neste domingo. A seleção comandada por Carlo Ancelotti entra em campo contra a Noruega em jogo pelas oitavas de final do torneio, valendo vaga para as quartas. A partida será em Nova Jersey às 17h, pelo horário de Brasília. Brasil e Noruega se enfrentaram poucas vezes em partidas oficiais, apenas 4, mas em nenhuma delas o Brasil venceu. O último duelo entre as duas seleções foi em 2006 e o jogo terminou empatado em 1-1. Além do desafio histórico, o jogo contra a equipe que tem Haaland como nome principal terá uma dificuldade a mais. O impacto de uma intensa onda de calor que colocou a região de Nova York e Nova Jersey em nível máximo de alerta meteorológico. O Serviço Nacional de Meteorologia dos Estados Unidos emitiu um aviso de risco extremo para o fim de semana, com previsão de temperaturas que podem atingir a marca de 46 graus Celsius na tarde de jogos. Para tentar mitigar os efeitos do calor e evitar casos graves de desidratação ou exaustão térmica, a FIFA confirmou que vai adotar um protocolo especial de segurança durante o confronto. A estratégia inclui a realização de pausas obrigatórias ao longo dos dois tempos para hidratação dos atletas, além da distribuição de água, gelo e isotônicos nos vestiários e nas arquibancadas. Apesar da forte preocupação das autoridades de saúde americana, a organização do Mundial informou que não estuda mudar o horário do jogo, mantendo a transmissão oficial para o final da tarde de domingo. Da Rádio 2, Milena Abreu.
2: 12:56, vamos ao esporte. Aliás, já estamos no esporte.
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7: Larga meu osso, Tony.
2: Como é que é a língua lá?
7: O mordei.
3: Eles vão falar a língua da Croácia, é croissant.
7: Rakitic, bronquite.
2: Eu não falo croacês.
7: Vamos lá então?
2: Vamos lá, Marcelo.
7: Então vamos lá, começando com a Espanha ontem, 3-0 em cima da Áustria. Não era muita dificuldade não, hein?
2: Mas aí a França, né? Muito bem, parabéns.
7: Não,
2: parabéns à
7: Espanha?
2: França.
7: Espanha
2: contra Portugal no próximo jogo.
7: Sim, ficou
2: bom demais, né?
7: Tivemos também Suíça 2, Argélia 0 e Portugal de virada 2, Croácia 1.
2: Pois é, a Croácia tá ganhando de 1-0. 1-0, né?
7: Tava dó, 1-0, né? Mas o Portugal é besta, né?
2: Eu gostei, vai ser Portugal e Espanha, vai ser um jogo de arrancar o pica-pau do louco, né?
7: O Cristiano Ronaldo fez o gol de empate no pênalti, né?
2: Aí foi tiraram ele,
7: o cara que entrou no lugar dele fez o segundo gol.
2: Pois é, mas deu tudo certo.
7: Deu tudo certo. E vamos ver, né? Vamos ter só.
2: Hoje é a última rodada.
7: Mas
2: teve mais jogo ontem?
7: Não, só teve esses três.
2: E hoje?
7: Hoje nós teremos Austrália e Egito.
2: Aí é um jogo de compadres ali.
7: Aqui vai ter um jogo interessante hoje, hein? Argentina e Cabo Verde.
2: Aí sim, eu sou
7: Cabo Verde desde criança.
2: Eu vou botar um verde. Até vou botar a camisa do Palmeiras, que eu ganhei. Vou botar.
7: Aí, Rogério.
2: Pra lembrar Cabo Verde.
7: E Colômbia e Gana também, viu, Rogério?
3: Colômbia é um time massa. Uhum. Colômbia pode surpreender ainda.
2: Colômbia.
3: Fiquem de olho na Colômbia.
7: Ontem, por acaso, eu estava olhando meu celular.
2: Sim.
7: E aí uma moça apareceu no celular e falou assim: olha, estão querendo me vender uma camisa do Palmeiras aqui no mercado. Era a Bruna.
2: Olha
7: aí
2: só.
7: Aí o Tony entrou em contato e falou assim: não, eu também tenho uma do Flamengo. Aí o Marrom também entrou, um monte de gente entrou e falou: não, eu também tenho do Corinthians, mas ninguém fala do meu São Paulo.
2: Se for do Flamengo aí, conforme for, a gente doa, né? Porque é uma alegria transmitir o amor, a fé e a esperança aos torcedores do Flamengo.
7: Tem alguma coisa a falar sobre isso, Rogério?
3: Brasil!
2: Vamos
3: reservar o direito de ficar calado.
7: Mas ele falou, preciso perguntar pra ele. Eu vi que ele fez.
2: Amanhã começa
7: a oitava de final.
2: Oitava, quem?
7: Amanhã, ainda não vou falar. Porque,
2: não vai?
7: Porque ainda faltam os jogos de hoje também, né?
2: Ah, pra poder completar o cruzamento.
7: A gente tem 12 seleções classificadas diretas já, inclusive o Brasil, domingo, pega a Noruega, né?
2: Certo, o Brasil.
7: Espanha, Portugal.
2: E quem mais joga domingo?
7: Aí eu tô sem.
2: Tá sem aí?
7: Tô sem aqui.
2: Ah, muito bem. Mas o Brasil joga, né?
3: O Brasil já tá garantido.
7: Esperar os jogos terminarem hoje pra gente poder falar o resultado total do.
2: Muito bem. 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
7: Mas será?
8: Gente, não vamos ter palpite?
7: Você me salvou, obrigado. Então, começa com você, Birks.
8: Ai, sofrido. 2-1 pro Brasil.
2: Rogério também.
3: 1-1, o Brasil leva nos pênaltis.
8: Esse aqui é um final sofrido.
7: 3-2 pro Brasil na prorrogação.
8: Ai.
7: Marrom.
2: 3-0 pro Brasil. Brasil. São felizes, toda top. Tá chegando aí o Pai Vinha do rádio. O programa Palco da Top, muita alegria.
3: Tem Pai Vinha no Jornal Impacto, hein?
2: Ah, é? E aí, domingo, além do jornal, tem pesquisa, tem jogo do Brasil, tem Pix, tá feliz?
8: Tô na

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2: 1:07.

0: sequência musical. Continuamos também o som do Vitor Gregório e Marco Aurélio. Você de volta. As nossas primeiras reuniões aqui no palco da Top desta sexta-feira, dia 3 de julho. Já temos as primeiras participações. Galera participando, gente, ó. É o seguinte, presta atenção. Vai valer os 90 minutos de jogo, tá bom? A prorrogação e pênaltis não entram no resultado. Então é o jogo regulamentar, os 90 minutos. É o placar. Se empatar e for para prorrogação, depois já não vale mais a prorrogação nem pênalti. Ok? Combinado? É o tempo regulamentar de 90 minutos para você apostar aí. Aí a galera tá perguntando: e se for para pênalti, tem que colocar quantos? Não. É os 90 minutos, é o que vale aí no nosso bolão para você interagir, participar e brincar também, né? Fazer a sua aposta. Tem as primeiras participações. Quem fala com o Paivinha? Oi, boa tarde.
1: Boa tarde, Wesley Paiva. Aqui é Elizabeth, motorista de aplicativo. Tudo bom?
0: Beleza.
1: Rapaz, esse jogo de domingo vai ser difícil, hein? Mas nós vamos vencer. Vamos aí. 1-0 pro Brasil.
0: 1-0.
1: Deus abençoe.
0: Resultado
1: final de semana,
0: né?
1: Abençoado pra todos nós.
0: É muito sofrimento.
1: Feliz
0: Elizabeth. Deus me livre. Quem mais?
2: Bom dia.

0: do Sol.
1: Valeu, Neuvel, obrigado pela audiência.
0: Brasil 2.
1: Tá valendo a sua participação também. Deixa eu ver quem é mais chegando junto no pé do Eleitor. Oi, quem fala?
2: Fala, vai, Vini, boa tarde. Aqui é o Antônio da Berfra.
1: Fala, Antônio.
2: É, meu placar pro jogo aí é 2-1 pro Brasil, cara.
1: 2-1.
2: Manda um abraço pro meu amigo Michael, meu amigo que voltou de férias agora. Tá aqui do nosso lado, aqui, Alessandro.
1: Fala, Alessandro.
2: Doido pra trabalhar. Um abraço aí pro meu amigo Ângelo. E aí, o tampinha de garrafa da Berfra aí. Tá bom? Um abraço, paizinha.
1: Valeu, meu jovem. Grande Antônio. Tamo junto, misturado. Deixa eu ver aqui. 2-1 é o palpite da Eliamar. 2-1, Eliamar jogando aí pra seleção brasileira. Quem mais fala com o Paivinha?
3: Ô, Paiva, boa tarde. Aqui é o Léo Calheiros. Ô, Paiva, hoje o trampo é aqui no Way Park, hein? Paivinha, o meu resultado aí do Bolão, meu chute vai ser 2-1 Brasil.
1: 2-1 Brasil.
3: 2-1 Brasil.
1: Beleza, meu amigo. Obrigado pela participação, pela companhia. Valeu, Léo. Ótimo final de semana pra você.
4: Tô feliz, tô na top. E aí, Paivinha? 3-0 pro Brasil. 3-0 pro Brasil. Hilário Santos, já que é difícil acesso.
1: Beleza,
4: tô feliz, tô na top. Graças e paz.
1: Tamo junto e misturado. Deixa eu ver aqui. Quem mais tá falando com o Wesley? Vai, mas resultado aqui do Thiago. Tá dizendo que vai ser 4-1 pra seleção brasileira. É isso mesmo, Thiago? Boa sorte aí. 4-1 seria um bom resultado, né? Pra gente lavar a alma também. Gente, ó, eu tenho uma estatística aqui interessantíssima. Brasil e Noruega nas Copas. O Brasil nunca venceu a Noruega. Foram 4 jogos, 2 vitórias da Noruega e 2 empates. Então, se o Brasil vencer a Noruega aí, vai ser uma quebra de tabu. Deixa eu ver quem mais aqui, ó. Bom dia, Paivinha. Boa tarde. Se tiver pênalti, esse resultado vai valer? Não, senhor. Meu amigo Robin Hood. Válido os 90 minutos. Terminou os 90 minutos, prorrogação não vale e pênalti não vale também. Vale o resultado dentro dos 90 minutos pra ser válido aí o placar, tá bom? Então joga. Se quiser for jogar o empate, fique à vontade. É os 90 minutos do tempo regulamentar. Quem mais fala com o Paivinha? Oi, boa tarde.
5: E aí, Paivinha? Aqui é o Evandro.
1: Fala, Evandro.
5: Tá, eu, o Júnior Narciso e o Cezinha aí do Buriti. Cezinha do Buriti. Cezinha aí quer pedir uma música aqui. Tá trabalhando aqui na obra aqui. Ele quer Flores de Vidas.
1: Maravilha, e o resultado, meu irmão? Fala comigo, resultado do jogo.
5: Ô, papai dele, boa tarde. Toca pra nós aí.
1: Vamos lá, resultado.
5: Boa tarde, papai dele. Tudo bem? Mano, que é o Cezinho do Buriti. O Júlio Narciso do Buriti também. Mano,
1: não colocou resultado, né? Não tá participando do bolão, então. Manda o resultado, que é a nossa brincadeira hoje aqui. Quem mais fala com o Paivinha? Fala, Nete.
6: Meu palpite do jogo é 2-0 pro Brasil. Tô na 2-0. Feliz.
1: 2-0, palpite dela aqui, menino. Olha, seria um bom resultado também. Valeu, Nete. Bora fazer o seguinte, tá chegando aqui a nossa primeira parada obrigatória. Na sequência, voltamos com mais participações e joga aí no bolão hoje pra você concorrer ao Pix de Sereão. Beleza? Resultado sai na segunda-feira. O que você acha que vai dar nos 90 minutos de jogo? Brasil ou Noruega? Manda seu placar.

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Operista da Top, 1:21 da tarde. 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
1: Muito bem, meninos, meninas, senhoras e senhores, está rolando bolão, Zé Sopra.
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4: 1 hora e 30 minutos.

0: senhora, que moda é essa, hein, senhoras e senhores? Bora com participação, galera, tá chegando junto aí, participando, né? Agora sim, rapaziada, tudo caprichando nos resultados. Deixa eu ver quem mais falta aqui, produção. Deixa eu ver. Boa tarde, Paivinha. Aqui é a Daniele. 2-1 para o Brasil. É isso, é assim que você tem que colocar, tá bom? Só 3-0, 3-1, sem falar pra quem, não vale o bolão. Ok, a gente não entende aí a sua participação assim. Então você tem que falar 3-1 para o Brasil ou 3-1 para a Noruega. Combinado? Deixa eu ver quem mais participa aqui com Wesley Paiva. Participação, boa tarde. Cadê o resultado? Não tem? Daniela, então já tá marcado aí, produção. 2-1 para a seleção brasileira. 2-1. Ok, deixa eu ver quem fala. Fala aí.
1: Boa tarde, Pazinha. Aqui é Djalma de Cultural.
0: Fala, Djalma.
1: Brasil
0: 2-0 para o Brasil. 2-0 para o Brasil. Valeu, Djalma. Quem mais tá falando aqui com Wesley Paiva? Participação aqui também do Erasmo. Tá colocando aí 2-1. 2 para o Brasil, 1 para a Noruega. Erasmo, grande abraço pra você, 2-1 para o Brasil também, rapaziada, tá colando. Bom, a galera, os três primeiros jogos da seleção, acertei os três resultados, agora eu falo o resultado, aí todo mundo vem com o Paivinha, né? Mas eu não sei o resultado não, tá bom, já é só palpite, a gente fica nessa torcida, né? Bora, quem fala?
2: Olha de novo, Paivinha, quem lembra de passada é Museira, Paivinha, vai ser 3-0 aí, lá
0: 3-0
2: de novo.
0: Hilário.
2: Temos que

0: acho, na minha opinião, assim, eu estive vendo o jogo da Noruega, eles são, tem lá o grandão lá, né, o craque do jogo, mas ele é bem ruimzão de bola, né, bicho, é todo duro, todo esquisito. Eu acho assim, Tantano é sorte, é isso. O Brasil jogar um futebol que sabe jogar e que a gente merece assistir, não tem pra ninguém não, viu, gente? Tem não, viu? Tem não. Bora que bora, deixa eu ver quem mais tá participando aqui com o Pai Vinha, fala comigo, fala comigo. Oi.
1: Alô, Pai Vinha, boa tarde, Pai Vinha, meu Deus.
0: Boa tarde.
1: Aqui é o Marquinho, motorista de aplicativo.
0: Fala, Marquinho. Então.
1: mas eu gosto. Então, esse jogo aí de domingo, coloca aí meu placar. 2-1 pro Brasil.
0: 2-1 para a seleção brasileira.
1: Chama, beleza.
0: Valeu, lindão. Obrigado aí pela sua participação, pela sua companhia. Quem mais?
2: Boa tarde.

0: Fala assim, não, nos nossos amigos e irmãos, os caras jogaram muita bola, né? Meu Deus do céu, deixa eu ver, Brasil 1, Noruega 2. Ó, a participação aqui da Gabriela da Copa Vila, jogou a favor da Noruega, ok. Então 1 para o Brasil e 2 para a Noruega. Tá bom, tá valendo, né? Vai que acerta, vamos, o que mais?
1: Boa tarde.
0: Fala, Corote.
1: Você tá bom, tô feliz, tô na top, tô na audiência aqui de novo, e esse friozinho voltou, né?
0: Pois é, cara.
1: Deixa eu te falar, Brasil, vamos ser mais um pouco otimista, né? No sofrimento aí, vai que cola, 3-1, meu palpite.
0: 3-1 para o Brasil.
1: E manda um Zezé de Camargo pra nós aí, mandar aí pro pessoal aqui da... do Paraty aqui, pessoal aqui do 50 tons de pinga aí. Ô, irmão da Luz,
0: é bom. Dele, né?
1: Manda pra nós aí.
0: 50 tons de pinga.
1: Pra cima.
0: 3-1 no 5 pra galera do 50 tons de pinga. Abraço pra vocês. Deixa eu ver quem mais. Ah, Lalo, fala comigo.
2: Boa tarde, pai. Eu sou o Rogério aqui da Vila Massa.
0: Fala, Rogério.
2: Aqui na Rua da Pátria, aqui no Parque Tavelopes.
0: Opa.
2: Ouvindo o programa, muito, muito bom.
0: Obrigado.
2: Tá show de bola. Pra cá, jogo do Brasil. Hoje não, domingo, quer dizer,
0: domingo.
2: 2-1 pro Brasil.
0: 2-1 para a seleção brasileira.
2: Fechou. Fechou o jogo. Vamos quebrar esse tabu aí.
0: Vamos lá. É o mesmo. O Tadeu.
2: O Nes das Neves.
0: Ah.
2: E o Léo.
0: Léo, tá valendo.
2: Um abraço aí pra gente.

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8: 1:47.
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0: Pinha? Tudo bem? É o Lucas aqui do centro.
1: Fala, meu jovem.
0: Cara, eu quero dar um palpite aí no jogo do Brasil aí de domingo. Pra mim, vai dar 2-1 Brasil. 2-1 Brasil, certeza.
1: 2-1.
0: Beleza? Primeiro sorteio do Pix aí, abraço.
1: Beleza, meu irmão. Obrigado aí pela sua participação, pela sua audiência. 2-1 ele jogou aqui para a seleção brasileira. Tá valendo, tá valendo, tá valendo. Bora de volta, daqui a pouco tem mais. Vamos ouvir mais áudio aqui no programa.
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0: Essa é a Norte Palmeiras, Mato Grosso, Matias, estou feliz. Toma, toma. São as melhores, tocam aqui. Eita, pega. Tá pronta pra gravação hoje, fala a verdade, fala a verdade, fala a verdade, meninos e meninas, senhoras e senhores. Eita, meu Deus do céu. Vai juntar César Menotti Fabiano com o Mato Grosso Matias, pra ver o que dá, né? É isso, agradecendo aí a audiência, a companhia, todo mundo curtindo a nossa programação através do 88.9, através do 90.9, 90.9 em Camapô, região norte do estado. Galera que curte a nossa programação também na região sudoeste, em Caracol, através do 102.3. Abraço para todo mundo de Guia Lopes da Laguna, Jardim, Porto Murtinho, Bela Vista, Antônio João, rapaziada de Bonito e Alto Caracol que acompanha a nossa programação, tá bom? Deixa eu ver o que mais está curtindo a nossa programação também, a galera, através do 98.9, Glória de Dourados, Grande Dourados, Fátima do Sul, Juti, Jati, Ave Maria, as vilas aí em redor, né? Culturama, galera que chega junto e participa, interage nas tardes daqui com Wesley Paiva, que é segunda a sexta, das 13 até as 16 horas. A tarde é nossa. Escreveu, não leu, o palco é meu. Bora com participação, quem tá falando aqui, deixa eu ver. A participação da Patrícia, oi Patrícia, fala comigo, fala comigo.
1: Bom dia, Gilberto.
0: Opa, não é aqui não, né? Isso não, rapaz. Ela

0: Tô devendo palpite, tá bom? Deixa eu ver aqui mais.
1: Boa tarde, paizinha. Boa tarde, meu amigo paizinha.
0: E aí, meu jovem?
1: Aqui é o Almeida, da morada do Muito Forte.
0: Para,
1: mano. Eu tava aqui, liguei a rádio e já sintonizei. Cheguei agora, meu Campo Grande. E agora vou ficar sintonizado aqui. Beleza?
0: Beleza.
1: Grande abraço, meu amigo. Vamos que vamos, paizinha.
0: Vamos pra cima.
1: Bota um sorteio que eu quero ganhar e pagar uma chamada pra você.
0: Sorteio de hoje tem que apostar, tem que jogar no bolão, tá bom? Pra concorrer ao Pix de 100 pila. Valeu, rapaziada. Curtindo a nossa programação também aqui, deixa eu ver. Deixa eu ver como é que é aqui o áudio aqui, deixa eu falar. Ah, rapaz do céu. Espanha e Portugal. E daí, o que tem a ver com Brasil e Noruega, meu jovem? Ajuda, ajuda, palpite, Brasil e Noruega, o que você acha? Ah, não mandou nem um nome aqui pra nós, né? Você colocou Espanha e Portugal. Tô achando que o Brasil vai pular. Ou você tá na rádio errado, ou eu e todo lugar errado. Deixa eu ver quem mais. Vai vir uma dica. Palpite aqui do Brasil nos 90 minutos. Não, é só nos 90 minutos, tá bom? Se tiver o acréscimo dentro dos 90 minutos, beleza, né? Até aí no mínimo 5 minutos que estão dando, tranquilo. Mas se tiver prorrogação, não vale mais. E pênalti também não vale mais. Combinar, não tem outra regra aqui no jogo. Deixa eu ver. Pelo jeito, o resultado vai ser aqui 1-1. Seria o resultado ideal. Deixa eu ver quem foi que participou. O Marcelo Gurgel. É isso mesmo? Marcelo Gurgel. Acompanhando a nossa programação. Se não for esse o nome, você puxa a orelha do pai. Vem aí, tá bom? Beleza? Agradecendo a audiência e a companhia, rapaziada, chegando junto no pé do eito. Tá valendo a sua participação e o seu palpite. Meu nome é Helenice Biagi. Ou Biagi. Meu palpite é 2-1 para o Brasil. Beleza também. Tá valendo o seu palpite. Quem mais?
2: Boa tarde, pai. Aqui é o Jean Carlos do bairro Recife Coelho.
0: Fala, Jean Carlos.
2: 2-0 pro Brasil.
0: 2-0 pro Brasil.
2: Tô sempre na mesa, estou feliz, sendo a top.
0: Beleza, 2-0 pra seleção brasileira. O palpite dele aqui tá marcado, tá registrado. Deixa eu ver quem mais. Tá chegando junto no pé do Ente falando com o pai Vinha. Oi.
3: Boa tarde, pai Vinha.
0: Fala, Diego.
3: O palpite do Brasil é 2-1 pro Brasil. O Ente vai passar dessa nota. Aliás, tamo junto, vai pro Olímpico. Caminhão, tamo junto, lá pro Ente.
0: Ok, 2-1 Noruega aqui, o palpite dele. Diegão, tomara que você esteja errado, tá bom, meu jovem? Mas tá valendo a sua opinião também, seu palpite. Para com o Blake, senhoras e senhores. Daqui a pouquinho eu volto com mais resultados e com muito mais moda aqui na nossa programação. Ok? Manda o resultado pra mim, gente. Ó, esses áudios, tem muita gente mandando áudio aqui acima de 45 minutos, acima de 50. Esses áudios, infelizmente, não tem como a gente colocar no ar.

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Gustavo Lima, inventor dos amores. Atendendo o pedido musical da galera participando, a galera mais apaixonada que eu conheço. Bom. Eduardo Costa, cena de um filme aqui no palco da Top. Ótima tarde pra você, obrigado pela companhia, obrigado pela audiência. É bom saber que você tá aí do outro lado. Juntinho com o Pai Via do Rádio.

0: volta com mais uma música daquela que parece que foi feita pra quem escuta a nossa programação aí, né? Eita, pega, bora que bora, agradecendo aí a companhia, a audiência, tamo junto e misturado. É tarde de sexta-feira, muita gente participando, interagindo, batendo aquele papo, mandando o seu placar aqui no palco da Top, valendo pix de 100 pila aí pra você que acertar. Olha, de repente, se for um acertador só, vai levar o pix sozinho. Se for mais de um, tem um sorteio na segunda-feira aí de todos que acertarem o resultado. Lembrando que é dentro dos 90 minutos de jogo, tá bom? Não vale prorrogação e não vale pênalti. Então, se você colocar um empate, fica tranquilo que é o tempo normal, o tempo regulamentar. Beleza? Deixa eu ver quem participa aqui com Wesley Paiva, quem tá falando? Boa tarde.
1: Tô na Top, tô feliz. Opa! E aí, Paivinha, tranquilo?
2: Tranquilo.
1: Aqui é o Gemiro aqui da Mesper Gráfica aqui.
0: Fala, Gemiro.
1: O meu palpite para o Brasil é 2-1 Brasil.
0: 2-1 Brasil, Zil.
1: Um abraço aí pra vocês.
0: Tamo junto, junto.
1: Uma boa tarde aí.
0: Valeu, meu irmão. Boa sorte pra você. Quem mais? Quem mais?
3: Fala, Paivinha, meu amigo.
0: Fala, Gilson.
3: Paivinha. Ah. Quem tomou banho, tomou.
0: Quem não tomou, se lascou.
3: Meu palpite é 1-1 esse jogo aí, vai ser.
0: 1-1
3: Tempo real, 1-1
0: Beleza, okay? Meu jovem. Beleza.
3: Aqui é o Gilson, motorista de aplicativo.
0: Valeu, Gilson.
3: Tamo na rodagem aí, vamos que vamos.
0: Tamo junto, misturado. O Tony apostou aqui 1-0 para o Brasil. Valeu, Tony. Já tá registrada a sua participação também. Deixa eu ver quem mais. O Nito manda um abraço especial pros malas da Angel Mig. O Alisson. Ô, Alisson Mala. O Hilton Caipira. Fala, Caipira. Você fala Caipira mesmo, Hilton? O Igor, o William e o Felipe Jara. Não, peraí. Felipe Jarra de Suco. Você quer o sobrenome Jara do cara. Felipe Jarra de Suco. Tomou uma jarra de suco sozinha, é verdade, Nito? Grande abraço aí, viu, Felipe? O palpite dele tá colocando aqui 2-1 pra Noruega, é isso mesmo, Nito? Você tá doido, meu jovem? 2-1 pra Noruega, então vamos marcar aqui, né? 2 pra Noruega, 1 para o Brasil, o palpite do Nito. Então tá certo. Mais um aí, né? Mais um dos poucos que estão jogando pra Noruega. O Brasil tá acreditando na seleção brasileira, graças a Deus. Bora, quem fala?
4: Boa tarde, Paivinha.
0: Tarde.
4: Tô feliz, tô na Top, ó, meu palpite aí, domingo, Brasil 3, Noruega 2, 3-2
0: pro
4: Brasilzão, claro, né?
0: Claro.
4: Vamos até o fim, gente, rumo ao Hexa, confiança.
0: É, beleza.
4: É Alex Garcia aqui do Aero Rancho, curtindo muito a Top sempre, todo dia.
0: Obrigado pela
4: fazendo
0: participação.
4: Fazendo meu dia mais feliz.
0: Obrigado pela audiência, obrigado pela companhia, tá bom? Tamo junto misturado, tamo junto sempre, sempre pode participar quando, quantas vezes quiser. Deixa eu ver quem mais tá chegando junto no pé do Eito, falando com o pai vendo o rádio, quem?
5: Wesley Paiva, me perdoe.
0: Quase isso.
5: Mas jamais eu vou dizer que o adversário vai fazer um gol. Ah, não pode.
0: Não pode.
5: Hilário Santos.
0: Foi lá.
5: Chácara difícil acesso.
0: Beleza, tamo junto.
5: É os 3-0, rapaz.
0: Beleza, já tá marcado seu palpite aqui, tá bom, Hilário? Deixa eu ver quem mais.
6: Boa tarde, Paivinha. Boa tarde, Paivinha do rádio.
0: Tarde.
6: Paivinha, meu palpite pro jogo do Brasil é 3-1.
0: 3-1.
6: Para o Brasil. Tô feliz, tô na Top.
0: 3-1 pro Brasil, beleza.
6: Um modão aí do Alan e Aladim.
0: Beleza, meu jovem.
6: Se tiver aí no repertório, você mete aí um modão antigo.
0: Beleza, bora com o break já, a gente volta com mais.

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4: 2h22. 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
3: Bora, bora com essa música que é simplesmente linda. Você é dona do meu coração. Lança Henrique Gabriel.

0: que bora, agradecendo a audiência, a companhia, tem bolão rolando aqui, qual que é o seu palpite? Brasil e Noruega, Noruega e Brasil, jogo domingo, a partir das 16h, horário do estádio de Mato Grosso do Sul. Bora com participação, Manuel Aparecido da Silva, tá colocando 2-0 pra seleção brasileira, 2-0 pra seleção brasileira, o palpite do cara aqui, tá bom, tá valendo, tá valendo. Deixa eu ver quem mais, que fala com o pai vinha da rádio, tem participação, tem áudio, quem fala, oi.
1: Boa tarde, Wesley. Tô ligadinha em você. Deu uma sumidinha.
0: Sumidinha?
1: Estou aqui, hein? Ligadinha em você. Um abraço, meu amigo.
0: Você desapareceu, menino.
1: Um abraço pra minha amiga Ju. Saudades.
0: Valeu. A Lara curtindo a nossa programação. Lara Ivana nas Moreninhas. Chegando junto no pé do Eita. Abraço pra você. Desapareceu do mapa. E aí, manda o um resultado pra você participar do bolão também, tá bom, Lara? Deixa eu ver quem mais tá participando.
2: Boa tarde, pai Vinha. O Brasil vai ganhar de 3-1.
0: 3-1. Tá anotado. 3-1 tá falado, meu jovem. Tá anotado. Final do telefone 5087. Deixa eu ver quem mais tá participando aqui comigo. Ai, chegou ele. Ô, meu amigo Eduardo. Eduardo disse que fez a barba agora. Você tá com cara de gurizão aí, né? De 70 anos. Tá curtindo a programação junto com a minha amiga Gigi. Oi, Gigi. A Gigi tem que ganhar um troféu, essa menina. Abraço pra vocês aí. E aí, Eduardo, vai mandar o seu resultado? Não. A Renata Aparecida da Silva tá no Nova Campo Grande. Boa tarde, Brasil. 3-1. Tá a participação dela aqui registrada também. 3-1 pra seleção brasileira. Mais um placar de 3-1 aqui na parada. Deixa eu ver quem mais. O Marcos Lux, motorista de aplicativo, manda o áudio. Quem fala?
3: Fala, Paizinha. Meu palpite pro jogo é 3-2 pro Brasil.
0: 3-2.
3: Beleza? Tô feliz, tô na top.
0: 3-2, apertado, hein, cara? Sofrido. O placar desse aí é sofrimento demais. O William da Silva do Monte Castelo tá dizendo aqui: Brasil rumo ao Hexa. Cadê o resultado, meu jovem? Cadê o Brasil? O resultado? Rumo ao Hexa, cadê o placar pra você concorrer ao Pix aí? Ah, quem fala?
4: Boa tarde, pai Vinha. Rony na voz aqui.
0: Fala, Rony.
4: Galera da Vandão na área. Ó, seguinte, pai Vinha, meu palpite pra Brasil domingo vai ser 3-1 Brasil. 3-1 Brasil. Nós vamos deixar aquele tal do Haaland fazer um golzinho lá, só pra ele não passar batido, mas vai ser 3-1, fora os ameaços.
0: Rapaz,
4: beleza? Boa tarde a todos aí.
0: Aquele cara, vou falar um trem pra você, o bicho é desajeitado, desengonçado, mas faz gol, né? É, rapaz, o cara é um monstro. Bora, quem mais tá participando? Quem fala? O Mário Aparecido, fala, seu Mário. Tô feliz, tô na top, o Mário tá apostando aqui 1-0 pra seleção brasileira. Ô, Mário, só isso, Mário. Aí você vai judiar do coração aí da galera, né? 1-0 pro Brasil, seu Mário, é o palpite, 1-0, deixa eu marcar aqui, tá marcado, tá registrado, tá valendo, palpite, seu Mário. Deixa eu ver quem mais, quem fala com o pai Vinha. Oi.
5: Boa tarde, pai Vinha, aqui é Elisângela de Camapuã.
0: Oi, Elisângela.
5: Meu palpite é 4-1 para o Brasil.
0: 4-1.
5: Estou na top.
0: Já pensou, menina? Já pensou? E o 1 seria do Haaland também? Esse gol aí da Noruega?
6: Boa tarde, pai Vinha. Meu resultado aqui é o Antônio.
0: Fala, Antônio.
6: Meu resultado pro jogo do Brasil e Noruega é 2-1 pro Brasil.
0: 2-1 pro Brasil.
6: Tá feliz, tá na top.
0: Beleza, meu irmão, tá registrado, tá bom? Deixa eu ver quem mais aqui. Deixa eu ver quem mais aqui, quem mandou o palpite. Manda um alô especial pro Eduardo, Brasil 2-1. Então tá bom, resultado aqui da Gigi. Ô, Gigi! Eduardo ficou diferentão, né? Sem barba aí. Ô, Eduardo, que é isso, cara? Que aconteceu? Hã? Vai deixar a barba de novo? Vai deixar? Abraço pra você, tamo junto, emissorado, bora. FM. Fala essa música aqui é pra derreter o chifre.

0: Rick Renner, negativo positivo aqui no palco da Top.
1: Eu não sou nada.
0: Bora com o placar, bora com o resultado, bora com o bolão.
2: Boa tarde, Paivinha. 3 para o Brasil, 1 para a Noruega. Tô feliz, tô na Top. Aleomar Andrade.
0: Aleomar Andrade, valeu, meu jovem. Tá valendo aqui, tá registrado a sua participação, tá bom? Boa sorte pra você. Bora, quem mais? Dá tempo de colocar mais participações aqui? Quem fala com Wesley? Fala aí, fala com o Paivinha.
3: Boa tarde, meu amigo Paivinha. Aqui é o Armando José de Oliveira Júnior do bairro Novo Paraná. Fala, graças a Deus, tô no retorno, Paivinha. Ah. Depois de 50 dias internado, cara, peguei uma pneumonia que eu quase parti pro outro lado.
0: Rapaz.
3: Mas agora eu já tô bem, graças a Deus. Já graças tô nativa. Vai ser 2-1 pro Brasil aí. Pode me colocar no sorteio aí.
0: 2-1 pra fazendo seleção brasileira, tá valendo.
3: Com Deus, Paivinha.
0: Valeu, meu irmão. Boa saúde pra você aí, tá bom? Bom retorno e que você tenha dias melhores, né? 40 e poucos dias internado aí, meu Deus do céu. Pneumonia não é fácil, não. Bora com o break, já eu vou.

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9: 2h44.
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12: Bora, já tô de volta. Mais participação dos palpites do jogo Brasil e Noruega, que acontece domingo às 16h, horário do estádio de Mato Grosso do Sul. E aí, você tá torcendo, tá confiante? O que você acha? Bora, tem mais palpite. Quem tá falando aqui com Wesley Paiva, boa tarde, fala comigo.
13: Sextou, Paivinha, tô aqui, Jocilene Marcelino, na sintonia, bora que bora.
12: Bora que bora, ela mandou um palpite dela aqui, 2-1 pra seleção brasileira, pensamento positivo ela mandou aqui, né? Claro, menina, valeu, viu? 2-1 pro Brasil, tá valendo seu palpite aí, vamos ver, né? O que que vai dar a seleção brasileira. Deixa eu ver quem mais tá participando conosco, a Nádia dos Santos, passou por aqui também, fala, Jô. Como é que você tá, cara? Boa tarde. Tô na pegada hoje até as 23 horas. Tô feliz, tô na top. Eu e o Éder, hoje bora pra cima. A galera aí que faz acontecer. Vocês são aqueles meninos que vocês dão a luz ou aqueles que tira a luz? Conta pra mim, João. Tem uns que tira, tem uns que volta lá pra devolver a luz pra galera, né? Grande abraço, João e o Éder. Rapaziada, curtindo a nossa programação aí, trabalhando, tá de plantão hoje até as 23 horas. Grande abraço pra você. Tô feliz, tô na top. Boa tarde, Paivinha. O resultado: Brasil 3, Noruega 2. Meu Deus do céu, aí é pra sofrer demais, né? Tá valendo aí a sua participação, tá bom? Participação aqui de quem não mandou o nome? Manda o nome, vou registrar o telefone, tá ok? Combinado? Manda um nome aí pra ficar mais fácil pra gente. 3 pro Brasil, 2 pra Noruega. Eita, pega, que resultado apertado esse aí. Deixa eu ver quem mais fala com o Paivinha. Oi, oi. Hã? Só mandou isso? Oi? Então, oi. Tem mais áudio, quem fala?
14: Boa tarde, Paivinha do rádio.
12: Tarde.
14: Aqui é José Carlos de Oliveira, da Vila Popular.
12: E aí, meu jovem?
14: Esse aplicativo. Então, eu acho que o jogo vai ser bem apertado, Brasil, bem apertado. Mas no tempo regulamentar vai ser 1-1.
12: 1-1.
14: Eu acredito que o Brasil passe, sim.
12: Beleza.
14: Mas no, nos 90 minutos vai ser 1-1.
12: Meu Deus do céu, haja perna pra nós depois, né? E tem que guardar o Neymar. O que, que tem que fazer, né, nesse caso? Tem que guardar o Neymar, deixar ele entrar ali os 5 minutos pra acabar o jogo, pra ele jogar a prorrogação 100%? Seria isso? Se o Neymar ficar no banco, né? Que eu tô falando, que eu tô deduzindo. O que que faz? Segura ali o Hendrick. Meu Deus, aí você quer judiar de nós, né? Demais da conta. Deixa eu ver quem vai estar participando aqui.
15: Brasil, beleza.
16: Boa tarde, Paivinha. Vai ser 4-2, viu?
12: 4-2.
16: Brasilzinho.
12: Brasilzinho, Joel. Fala, Joel. Brasilzinho, 4-2. Ele colocou o placar dele aí. Aí ficou bonito, né, Joel? Aí seria um sonho de consumo de todos os brasileiros. Quem vai estar falando?
17: 2, Brasil, 0, Noruega.
12: 2-0 é o palpite do sonho.
17: Vocês, tô feliz, tô na top.
12: Beleza, Tony, tá registrado aqui o seu palpite, tá bom? 2-0, foi isso que ele falou, produção? Eu acho que foi, depois a gente confere. Ô, Paivinha, aqui é a Priscila Andréia do Rancho, meu palpite é 2-1 pra seleção brasileira, tá valendo, 2-1 pra seleção brasileira, bom resultado também, sofrido, mas é o nosso sonho.
18: Wesley, Paiva, aqui é

0: FM Santiago, loucura demais aqui no palco da Top, agradecendo a audiência, companhia, bora com participação, quem tá falando aí com o pai vinha do rádio nessa tarde gostosa de sexta-feira?
1: O feliz, todos na Top, é o Jorge Pires, aplicativo, 4x3 do Brasil.
0: 4x3.
1: Toca aí pra nós,
0: Desatino. 4x3, o Plínio já tá marcado, o resultado dele aqui, deixa eu ver quem mais. Fala aí, cowboy do rádio. Ah, o Breno do Nova Lima, 3x2 pro Brasil, tá valendo. Quem mais tá participando? Fala aí.
2: Ô, Pavinha, beleza?
0: Beleza.
2: Tarde, tudo bem?
0: Tarde, tudo bem.
2: Eu sou motorista de aplicativo.
0: E aí, meu jovem?
2: Ô, o placar aí é 3x1 Brasil. Positivo, tô feliz, tô na Top.
0: Valeu, Adelson, motorista de aplicativo, participando e curtindo, né? Palpite aqui de quem mais? Deixa eu ver, nossa seleção, Wagner do Tijuca, 2x1. Wagner do Tijuca, 2x1, tá valendo, meu irmão. 2x1 pro Wagner Tijuca, anotadíssimo. Boa sorte pra você. Deixa eu ver quem mais, quem mais, quem mais?
3: Meu nome é Leola Souza e meu palpite é pro outro time, não é do Brasil, não.
0: Ah.
3: Porque o Brasil tá fraco pra jogar com essa seleção.
0: Fala aí, isso
3: dois,
0: não, menina.
3: 2x1.
0: 2x1
3: pra
0: Noruega. Tá bom. Boa sorte pra você. Depois eu vou passar o seu endereço aí pro povo que tá ouvindo a nossa programação. Tô feliz, tô na Top. A Daniele Rodrigues tá jogando aqui. Noruega 3, Brasil 2. Também tá jogando contra o Brasil, né? Tá bom, tá valendo. Tá registrado aqui o seu palpite também. Deixa eu ver quem é mais. O Jefferson mandou um áudio. Fala, Jefferson.
4: Boa tarde, do Pai Bia. Tô feliz, tô na Top. Rapaz, não é questão de torcer para outro time, não. É questão de, né? Se só você vê, né? É tática, né? É a bola, só a bola alçada na área, 50 metros de 7x12, o homem é muito alto, doido. Claro que tem um melhorzinho ali, né? Eu vou de 1x1 aí. Bora!
0: 1x1, tudo igual. Então você jogou aí, você falou de jogo, de não sei o que, tática, você jogou 1x1, então não entendi, foi nada que você falou. Tática de quem? Deixa eu ver quem mais tá participando, fala aí.
5: Boa tarde, Pai Vinha, e aí, beleza?
0: Beleza.
5: Aqui é o Marcos, dois irmãos do Buriti, fazendo uma caúba.
0: Você tá bom?
5: É, 2x1 pro Brasil.
0: 2x1 pro Brasil. Beleza, tá marcado, tá registrado. Boa sorte.
5: Com o Amado Batista aí, Folha Seca.
0: Amado Batista.
5: Nós.
0: Tá, valeu, meu jovem. Tamo junto, misturado. Bora que bora. Deixa eu ver quem mais tá chegando junto pra participar aqui com Wesley Paiva. Mais participação. Quem fala? Oi.
6: Boa tarde, Paiva.
0: Boa tarde.
6: É Aparecido Silva das Moreninhas.
0: Boa tarde.
6: 2x1 para o Brasil.
0: 2x1 para o Brasil.
6: Tamo junto. Somos top.
0: 2x1 pra seleção brasileira. Bora que bora, deixa eu ver quem mais. As nossas, ó, gente, vamos encerrar o bolão hoje às 3h20, sabe por quê? Tem muitas participações, muita gente vai ficar sem o seu alô, sem o seu recado. Lembrando que todos estão participando, tá bom?
3: Boa tarde, Paizinha. Aqui é Rosimeire. Joga em clube. Quanto o jogo? 2 pro Brasil, 2x1.
0: 2x1 pra seleção brasileira.
3: Põe eu no sorteio do Pix.
0: Beleza, beleza, beleza. Júnior Cedrão tá chegando, tá falando alguma coisa aqui.
7: Boa tarde, Paivinha. Beleza?
0: Bom.
7: Sou Júnior Cedrão.
0: E aí?
7: Vou palpite pro jogo aí, 3x1, beleza?
0: 3x1 pra quem? Pra quem? Pra quem? Pra quem? Brasil, Noruega ou Japão? Tem que falar pra quem, tá bom, Júnior? Senão não vale, senão não vale. Quem mais?
8: Ô, Paivinha, boa tarde, tudo bom?
0: Tudo bom.
8: Oswaldo Moura de Camapuã.
0: Fala, Oswaldo.
8: Ô, Paivinha, o meu palpite de domingo é 3 pro Brasil. Nós vamos deixar eles fazerem um gol pra eles não saírem falando que foi massacrado pelo Brasil. Abraço, tchau, obrigado.
0: 3x1, mas deixa ele fazer lá pro final, né? Não deixa ele sair na frente, não, senão aí lascou. Que Maria, tamo junto. Bora que bora, tem mais participação. Quem tá falando, quem tá falando, quem tá falando? Fala comigo, fala comigo.
3: Paivinha, aqui é Nete Pereira Quinteria do município de Faxina do Sul.
0: Fala, Nete.
3: Paivinha, eu falei errado. É 2x1 pro Brasil. Tô na Top, tô feliz.
0: Não, peraí. Então temos que cancelar. Você colocou dois palpites aí, né? Não pode. Manda os palpites certinho aqui, senão nenhum dos dois vai ser válido, tá bom, Nete? Tem que ser, mandou dois palpites diferentes aí. Deixa eu ver quem mais, quem mais?
9: Ô, meu amigo Paivinha, tô aqui na escuta com você. Você tá aqui comigo na escola, aqui na minha casa.
0: Como é que tá aquela porra aí? Tá tudo legal agora?
9: Me coloca meu áudio aí. 2x1 pro Brasil.
0: 2x1 pro Brasil.
9: Beleza. E Eu estou feliz, estou na top. Agora melhorou. Graças a Deus. Um beijo no seu coração.
0: Valeu, obrigado pela audiência, obrigado pela companhia. Oi! Quem que tá mandando um oi aqui pro Pai Vinha? A Gigi. Oi, Gigi! Tá dirigindo aí, tá nas rodagens, tá curtindo a nossa programação. Chegou o final de semana. Gigi que vai ganhar um troféu aí, né, Eduardo? Tem que dar um prêmio pra essa Gigi. Abraço especial pro casal Eduardo Gambarra, Eduardo Cinturão Gambarra e Gigi, a nossa motora de aplicativo que tá sempre ligada aqui na nossa programação, né? Bora de moda, senhoras e senhores.
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2: Tô oferecendo a Top 3 e 4. Boa tarde pra você. Bora, bora, bora. Junto e misturado nesta sexta-feira, dia 3 de julho de 2026. Bora! Meninos e meninas, senhoras e senhores, Wesley Paiva com você até as 4. Já já a gente vai encerrar aqui o nosso.
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0: Rio de Uviana. Eu sou parceiro Mirandinha, entre o Rodeio e Você. Essa música depois foi gravada aí por Ronaldo Viola, foi gravada por Breno Reis e Marco Viola, né? E eu tenho um orgulho muito grande de ter esse camarada como um dos professores aí do Wesley Paiva no rádio Sumato Grossense. Ele que foi o cara que levou o Paivinha do rádio pro rádio. Na época, DJ era produtor do Miltinho Viana no, dos produtos de rodeio dele e também do rádio, fazer produção através de estúdio. E aí um dia, um belo dia, ele chegou e falou assim: DJ Wellis. Era assim que ele chamava o Wesley, porque Wesley Paiva é um nome meio complicado de falar. Ele chamava de DJ Wellis. Lembra até hoje. E até hoje, grandes amigos aí chamam de DJ Wellis devido ao meu tio Viana, né? E aí ele falou assim: DJ Wellis, eu vou precisar ficar uma semana, descansar uma semana. Ele tinha um rancho lá em Miranda. E aí ele falou assim: você vai ficar no meu lugar na rádio, na 104 ponto alguma coisa, rádio educativa, né? A rádio do governo, no qual ele trabalhava na época. E aí ele falou assim, eu falei: mas como, cara? Eu não tenho nada a ver com rádio. Ele falou: não, você vai ficar lá, você fala só a hora só e dá uns recados lá e pronto, tudo bem, você dá conta de fazer. E de lá pra cá o Pai Vinha nunca mais parou, né? É isso. Miltinho Viana, o professor do Pai Vinha do rádio. Eita, saudade do cê, velho Milton Viana. Grande abraço pra você, pra toda a sua família, né? É, com certeza tá aí, continua olhando pelo rádio Sumato Grossense. O cara era apaixonado pelo rádio Sumato Grossense, pelos rodeios. Eu tenho um carinho muito grande. E sempre quando eu posso, eu falo que esse foi o cara que levou o Wesley Paiva pro rádio, o DJ Wesley. No tal, era chamado de DJ Wellis por ele. Ei, meu tio.
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0: Ô, Pedrão. Arregaçou nesse pedido musical. Show de bola.

0: Alexandre Paulinho, ainda ontem chorei de saudade. Bora com as últimas participações de hoje. Quem fala? Oi, boa tarde.
1: Opa, Eva, esse mesmo, esse foi um grande locutor, um grande amigo.
0: Verdade.
1: Juliana.
0: Verdade, falou tudo, né? Pedrão arrebentou no pedido musical aí. Pedrão, grande abraço pra você. Ó, o Pedrão tá dizendo assim: conheci o Miltinho Viana há 34 anos, ele tinha cabelo comprido, eu lembro. Foi vereador de Campo Grande. É verdade, grande abraço aí pra todos que gostam e boa lembrança, viu, Pedro? Grande abraço pra você aí, valeu. Você fez eu relembrar uns bons momentos aí da vida, isso lá em 2001, 2002, quando eu comecei com rádio. Sou novinho no rádio, viu, gente? Pois é. Eu sou da geração 2000 já do rádio aí, não sou tão antigo de rádio, não. Já tenho meus 24 anos no rádio, mas sou novinho no rádio. É verdade.
2: Boa tarde, paizinha. Tarde. É o Carlos da Matinha, sim.
0: Fala, Carlos.
2: Coloca nós aí no palpite desse jogo aí, 3-1 pro Brasil.
0: 3-1 pro Brasil.
2: Pra nós ganhar esse 100 pila aí.
0: Beleza.
2: Tchau, obrigado.
0: Tá no jogo, tá no jogo, tá no jogo, tá no jogo. Deixa eu ver quem mais tá falando aqui com o Paivinha. Participação aqui são as últimas, viu, gente? São as últimas.
3: Ô, Paivinha, eu já participei, mas eu quero aqui deixar registrado. Aqui é o Léo Calheiro.
0: Fala, Léo.
3: Rapaz, eu tô achando que tem muito homem apaixonado por esse loirão, hein, cara?
0: Será, Léo?
3: Sei não, essa homarada aí que tá apaixonado por esse loiro.
0: Sim, não.
3: Esse loiro tem cara de
0: não, quer dizer, fala.
3: Não pode falar, né?
0: Não pode.
3: É complicado, hein? Eita, tamo na top, só curtindo.
0: Será, Léo? Eu fiquei preocupado agora. Será que tem gente apaixonada por esse loirão mesmo aí, de 2 metros de altura? O norueguês lá, o cara da remada? Vixe Maria! Eu, hein? Bora que bora, deixa eu ver aqui. A Patrícia tá mandando o resultado dela agora. 2-1, pra fechar aqui, né, Patrícia? Patrícia tava devendo o resultado dela. Ah, deixa eu colocar o seu palpite. Deixa eu computar. É assim que fala, produção. O palpite aqui, 2-1 para a seleção brasileira. Palpite da Patrícia. Beleza, meninos e meninas, senhoras e senhores. Agradecendo então toda a rapaziada. Estamos nesse exato momento fechando e encerrando aqui o nosso bolão. E aí na segunda-feira, o jogo é domingo, e a gente vai ficar na expectativa de que o Brasil ganhe e que ganhe de um bom resultado para deixar aí os próximos jogos, mas a gente um pouco mais aliviado, né? A seleção brasileira. Vamos.
4: Brasil!
0: Todo mundo rumo ao Hexa junto com o Brasil. Eu acredito que mesmo quem jogou contra o palpite aí da seleção brasileira também tá na torcida pela nossa seleção brasileira. Acredito muito nisso. É isso, é isso, é isso. Bora, meninos e meninas. Ó, quem eu não falei o nome, não fica preocupado, não. Todos aqui foram registrados no bolão. Todos os palpites, tanto áudio quanto mensagem de voz. Ficaram muitas gente, sem a gente poder mandar o alô devido ao volume de participações, né? E ó, tá chegando o nosso break, a nossa parada obrigatória. Daqui a pouquinho a gente volta com muito mais moda aqui pra você. Rapaziada que sempre participa, interage através do 88.9, 90.9, 98.9, 102.3. Galera de todas as partes do estado de Mato Grosso do Sul tem mandado as mensagens pro Wesley Paiva. Quero aproveitar e falar pra você o seguinte: segue o Paivinha do Rádio. Muito em breve a gente vai ter novidades também lá no Insta do Paivinha, tá bom? @ Paivinha do Rádio. Segue agora. Já manda lá o seu ok, eu vou aceitar você e vou seguir você também, pra gente ficar mais pertinho, pra gente concorrer vários prêmios lá no Insta do Paivinha. Vai ser uma promoção pessoal que a gente vai fazer, mas que você que ouve a nossa programação também pode participar. @ Paivinha do Rádio no Insta, já segue aí pra você ficar muito bem informado e pra você concorrer aos prêmios que a gente vai sortear por lá, tá bom, gente? Tá chegando aqui então o nosso break, já eu volto com as últimas de hoje, segura aí.

0: Eita, tá tocando Michael Jackson na Top FM? É isso mesmo, produção? É isso mesmo. 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

0: dentro do Insta do Wesley Paiva. Olha que legal! Meninos e meninas, senhoras e senhores. Linha
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0: Bora! Quer saber a história do Wesley Paiva? Distribuição do Jornal Impacto, domingo. História do Paivinha lá.

0: gostosa do Rádio Sul Mato Grossense. Dona, a Fê Maria, suas melhores, suas brutas tocam aqui na nossa programação, rapaziada, que deixa eu mandar um alô especial aqui pro Edson. Acabou de mandar um recado aqui no Instagram, tá dizendo que houve a gente lá em Caracol, né? A Fazenda São João, é isso aí, grande abraço pra você, mandou até uma foto, tá trabalhando na lavoura, é isso mesmo, Edson? Muito obrigado pela audiência, pela companhia, tá bom, meu jovem? Tamo junto aí, tá na labuta, curtindo a programação, valeu! Ah, tá dizendo assim, olha, boa tarde, meu amigo, manda um alô especial pra nós da região de Bela Vista, sou fã do programa, valeu, meu grande amigo Edson, tamo junto aí, viu? Muito em breve tem promoções aí no Insta do Pai Vinha do Rádio, tá bom? Deixa eu mandar um alô especial também pro Bolinha. Bolinha, já segue aí pra você ficar ligado nas promoções, tá bom, Bolinha? Bolinha tá curtindo a nossa programação, sempre ligado e sempre participando, né, Bolinha? Tá em JTI, chegando junto no pé do rei. Valeu, meu jovem. Bora que bora, deixa eu ver quem mais tá participando aqui com Wesley Paiva, muita gente chegando junto no pé do rei. Tô seguindo você aí, Wesley Paiva, no Insta, quem tá falando? Fala aí.
1: Tarde, Pai Vinha, toca pra nós aí, secretária.
0: Secretária. Tranquilo? Beleza.
1: Boa tarde. Falando Pix.
0: Tamo junto, pessoal. Valeu, meu jovem. Vamos que vamos. A Tereza dos Santos do Aero Rancho tá colocando aqui palpite 2-2. Tereza, eu vou ver se dá pra colocar o seu palpite aqui, que nós já encerramos, já tá encerrado. Vou fazer uma forcinha, porque encerramos aí as 3:27, 28 minutos, o horário exato aí, né? E aí você mandou depois que a gente já encerrado. Vou fazer uma força, eu te aviso se deu certo, tá bom? Vou lutar por você. Manda um alô especial pra Flávia, tá em Porto Murtinho. A Flávia tá dizendo assim, Pai Vinha, eu ouço você desde quando você tava na rádio Guaicurus. Meu Deus, faz hora. Faz hora. Rádio Guaicurus é uma rádio, uma co-irmã do município de Porto Murtinho. É isso, meu amigo Cipriano Dias, é o proprietário, diretor da Rádio Guaicurus, meu amigo, a gente ainda manda um conteúdo jornalístico lá pra Rádio Guaicurus, né? E agora estamos através das ondas da 88.9 Campo Grande, 102.3 Caracol e toda a grande região, é a rádio que pega em Porto Murtinho, através da 98.9, através também do 90.9 e através de várias outras rádios aí que você sempre ouve o Wesley Paiva e fala, Pai Vinha, eu tô te ouvindo em tal lugar. Pois é, a gente faz parte do Rádio Sul Mato Grossense, graças a Deus e graças aí, lembrado, muito bem lembrado hoje pelo Pedrão, o meu amigo Miltinho Viana, que colocou a gente pra fazer esse trabalho e depois virou paixão, né? Posso dar um spoiler aqui também, não? Tá bem assim, ó. Não posso falar? Dos bastidores pro palco da Top. Ave Maria, os bastidores você sabe o que é, né? Aqueles que trabalham escondidinho, né? Pois é, era o trabalho do Pai Vinha no rádio. Isso lá em 2002, 2001. Eita, coisa boa, como é bom relembrar.
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0: Esse cara veio em Campo Grande e lembrou do Wesley Paiva. De quando o Pai Vinha entrevistou ele pela primeira vez no estádio de Mato Grosso do Sul. Gustavo Lima.

comendo antes, Gustavo Lima. Fala comigo, bebê. Eu mandei o nome da fazenda do meu amigo Edson errado, é isso mesmo? Lá da região de Bela Vista? Que nome que eu falei aí, Edson? Será que eu falei aqui, meu Deus do céu? Cadê meu Instagram agora aqui? Vou falar um trem. Agora bagunçou tudo, né? Agora é o WhatsApp aqui na tela, é o Instagram na mão, é o Instagram da rádio, tá? É respondendo perguntas aqui pro jornal. Ai, ai, ai, galera, curte a nossa programação através do 102.3 na região de Bela Vista, na fazenda São José. Zé, é isso, Edson, lá de Caracol, acompanhando a nossa programação, né? Pois é, deixa eu ver quem mais, olha aqui, gostoso é isso, ó. Wesley Paiva, aqui é o Rodrigo Destro, estou retornando de Angélica e ouvindo você sempre na programação, parabéns. Eita, coisa boa, obrigado pela companhia, obrigado pela audiência. Ó, a participação aqui também, da minha amiga Antonieta, tá curtindo a nossa programação em Rio Verde, Mato Grosso do Sul, ela que também não consegue falar o assim como meu tio Viana falava de DJs Wellis, ela fala Welly Paz. Aí outro dia eu falei pra ela, chama de Paivinha que fica mais fácil, né? E aí ela me chama de Paizinho, aí fica difícil, né? É Welly Paz ou Paizinho? Aí, bom, aí tá, mas tá bom, tá valendo. Deixa eu ver quem mais aqui. Deixa eu agradecer aqui a participação da galera que chega junto no pé do rei, Ariane e o Luciano, os pescadores aí, estão devendo a pescaria pro Paivinha. Vou cobrar essa pescaria. Agradecendo também aqui a audiência da Cristina do distrito de Cipolândia. Fala aí, Cipolândia, como é que tá, Cristina? Sempre chegando, a audiência sempre curtindo e participando, interagindo aqui comigo, né? Bora que bora, meninos e meninas, senhoras e senhores. Deixa eu ver quem mais, tá chegando junto no pé daí. O Cido, como é que você tá? O Cido é o cara que jogava bola com Wesley Paiva. Na época, agora ele virou o seu Cido, né? Mas na época a gente chamava ele de cabelo. Ele era jogador de bola, cara. Goleador, bicho, fazia mais gol do que o Paivinha no rádio. Na época o Paivinha não era nem o Paivinha ainda. E aí o Cido apareceu aqui e mandou uma foto de 98, no qual eu tava num time que eu nem lembro que time que era esse. E ele mandou uma foto aqui, eu lembro dessa galera aí, tá bom, Cido? Muito obrigado pela lembrança aí, rapaziada que está redescobrindo o Wesley Paiva. E aí ele perguntou assim, mas naquele tempo você não chamava Wesley Paiva? Pois é. Wesley virou Wesley depois aí que o Miltinho Viana entrou na minha vida. Miltinho Viana. E aí, ó, deixa eu só terminar uma história rapidinho aqui. Aí de uns tempos pra cá, a galera que tá entrando no Insta agora tá falando assim, ó, eu pensei que o Wesley era um cara aí de 1,98 m e tudo mais, e muita gente também pensava nisso. Daí chegou uma época, nós aí numa emissora lá de Deodápolis, chegou um jornalista muito sério, muito renomado, veio de São Paulo pra trabalhar numa rede de rádio, ele falou assim, cara, o Wesley Paiva é muito pra você, vou chamar você de Paivinha. Eu falei, porra, você tá de sacanagem ou você tá falando sério? E aí

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1: Brasil e Noruega vão se enfrentar no próximo domingo, dia 5, às 4 horas da tarde, horário de Mato Grosso do Sul, em jogo válido pelas oitavas de final da Copa. O jogo será disputado em Nova Jersey e o vencedor vai garantir uma vaga para as quartas de final. Lembrando que o Brasil venceu o Japão por 2-1 e a Noruega venceu a seleção da Costa do Marfim também por 2-1. Os noruegueses nunca perderam para o Brasil no Mundial. Já foram 4 confrontos, 2 vitórias e 2 empates. Wesley Paiva com informações da Copa FIFA 2026.
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0: de julho de 2026. Semana passou, mano. Meninos, meninas, senhoras e senhores, tem participação aqui. Vou falar um negócio pra você, cara. A galera começou a mandar mandar áudio agora no final da programação. Quem tá falando? Oi?
1: Aivinha, você já ouviu falar Rio Azul, Rio Tartaruga, que forma o Manito na Barra?
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0: 3:49.

Casa da Boate Azul, vai vir mais se desligando desta semana aqui da Rede Top, pra gente dar uma descansada no final de semana, pra segunda-feira a gente poder voltar com as energias renovadas aqui, né? Trazendo sempre programa com boa música, sempre com muita alegria. Eu quero, antes de fechar, quero mandar um alô especial pros nossos amigos do Atacadão. 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Vamos nessa. Agradecendo então todas as participações. Segunda-feira nós conheceremos aí Brasil. Zil, joga aí contra a Noruega e a gente vai ficar na expectativa de que o Brasil faça um bom jogo e que vença a Noruega para seguir na Copa do Mundo, Copa FIFA 2026, né? Para passar para as quartas de final. É isso. Expectativa. Lembrando o seguinte, o palpite do Paivinha, palpite do Marcelo, palpite do Vanderlei Cabeludo, todos que opinaram aqui que fazem parte da equipe Top FM, não vale, não concorre aos prêmios. Valeu só o registro do palpite aí, tá bom? Grande abraço pra todo mundo, já tem o Robson Ramos aqui no Balaio Total, fazendo aquele barulho com você no final de tarde, começo de noite, trazendo sempre boas informações, trazendo a você aquelas enquetes que só ele consegue fazer, né? Colocando todo mundo pra bater um papo, pra trocar ideia, pra mudar os pensamentos. E algumas coisas polêmicas também, ó, o Robson é o cara, né, Robson? É isso aí, tá chegando aí. Valeu, gente, forte abraço, excelente final de semana, a gente se fala novamente na segunda-feira, se

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5: 4 e 5.

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1: É, muito que atrasado, hein? Hoje às 16:06. Começando a partir de agora, atrasado como sempre, viu, rapaz? O trem tá difícil aqui, mas bora! É sexta-feira, sextou, família! Como é que vocês estão? Passado de ontem pra cá, tudo certo, tudo ok? Graças a Deus, amém! Então vamos que vamos, começando a partir de agora o Top Sertanejo de hoje! Você já sabe, sempre com a música gospel, e hoje, assim, ó...
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1: Padre Reginaldo Manzotti com ele, simplesmente um dos melhores do mundo, hein? Alok! Bora! Vem comigo ser feliz aqui.

0: aí, fechando mais uma top sequência por aqui. Aliás, a primeirinha de hoje, desta sexta-feira, garoto Luan Santana. Sogão caprichou, hein?
1: Eita, aqui na cama do seu parceiro, você tá com Luan Santana.
0: Ou com o Gilmar de Oliveira, né? Bom demais. Sim, top. Mega feliz por aqui, finalzinho de tarde de sexta-feira. Até que enfim, ela chegou maravilhosa na sexta-feira aqui, ó. Na top. Também por aqui passaram o Munhoz e o Mariano. É, com Sonete e Frederico Balada Louca. Fernando mais o Sorocaba, Bala de Prata. Linda essa música. E começamos com ele. Olha só, Padre Reginaldo Manzotti. Com simplesmente o melhor DJ. Um dos melhores do mundo, viu? É, meu filho, Alok. Vou para o alvo. Olha só, as top rolas por aqui pra você. Agora 16 horas, 21 minutos em Camapó, Mato Grosso do Sul. Vamos atender os nossos melhores. Chegando firme aqui no pé do Eito pra falar comigo, a Eliana lá do Marrocos. Alô, Eliana, tudo bem? Boa tarde pra você. Seja muito que bem-vinda por aqui pelas ondas da Top FM 90.9. Camapó, Mato Grosso do Sul, Brasil. E aí, turma? Top demais da conta?
2: Brasil!
0: Falando em Brasil, hein, gente? Você tá doido, hein? Vem pedreira por aí, domingão. Ah, como eu dizia, né? Hoje tá muito ruim ele, praticamente, mas Galvão Bueno, haja coração. Você tá doido, menino? Rapaz do céu. Mas vamos que vamos pra cima. Somos brasileiros, né? É, não vai ser fácil, mas a gente vai sair vitorioso, se Deus quiser. Bora nessa, então. Eliana, tudo bem? Ela, boa tarde, Bore. Olha, toca pra mim aí a música Minha Mulher é Aquela. Eliana do Marrocos, adoro seu programa, nota mil, beijos pra você também, mil beijos, lindeza, obrigado pela top companhia, tá bom? Daqui a pouquinho, Minha Mulher é Aquela. Zelita Lima da Silva, tudo bem, Zelita? Tudo ok? Oiê, quero a música aí, Meu Calor, é isso, com Hugo Pena e o Gabriel. Olha, essa música é linda, hein? Ofereço pra quem? Pra Zelita, alguém tá oferecendo pra Zelita, tá no celular dela e mandando pra ela, né? É isso? Tá valendo, então. Daqui a pouquinho, Hugo Pena e Gabriel. Faz tempo que não rola os meninos por aqui, hein? Olha, quem chega? Zuleide, é tu, mulher. Vizinha, fale comigo, como é que tá?
3: Oi, boa tarde, Gilmar. Bem, meu amigo?
0: Tudo jóia?
3: Coloca aí com o Teodoro e Sampaio, cabelo molhado. Você tem de carona com nós aí com a fazenda Santo Antônio da Darcy Luzon.
0: Olha.
3: Vamos aqui, te escutando.
0: Que beleza.
3: Acompanhando nós aqui.
0: Tá
3: jóia. Aí, Gilmar.
0: Oi.
3: Uma boa tarde.
0: Obrigado.
3: Né, Gilmar?
0: Deus nos abençoe. Valeu, vizinha.
3: Boa tarde pra você.
0: Obrigado pra você também.
3: Ô, Gilmar, eu vou ser pro maridão que tá aqui no volante dirigindo, né?
0: Ah, tá certo.
3: É nóis, meu amigo.
0: Valeu, vizinhos. O Led também, Donizete, os vizinhos da emissora por aqui. Um beijo no coração de vocês, família. Tô indo de carona com vocês, tá bom? Vamos aí. Olha, vocês, eu e Deus. Tá tudo certo, né? Bora nessa. Boa rodagem aí, tá bom? Olha, quem chega por aqui, boa tarde, Gilmar. Seu gato, tudo bem? Ó, é a Fran. Manda uma música aí pra nós, Gilmar. O Gregório, tá bom? Irmãos Fernandes, isso. Pra quem? Pra mãe, pra Ilma, pro irmão Vinícius e pra você. E pra quem gostar também, obrigado, viu? Bom final de tarde pra vocês. Um bom final de tarde, uma noite maravilhosa e abençoada. Top demais, Fran. Beijo pra você, lindeza. Obrigado pela top companhia, tá bom? Vamos ali rapidinho. Faturar pro patrão, porque é sexta-feira, tem que faturar pro homem. Já já de volta aqui. Isso significa que tá liberado pra você. É, você mesmo. Tá aí. Ah, tá no trabalho? Não tem problema, não. Mano, não precisa nem digitar, só, ó. Aperta ali, grava seu áudio. Olha, eu quero ouvir tal moda. É. Ó, meu nome é Fulano, mas não fala onde eu tô, não, que eu tô trabalhando. Fique tranquilo, que é segredo absoluto, meu filho, tá bom? Já já. Tô de volta. É o 96114048. Pra você que sabe e pra você que não sabe também. É o mesmo, meu filho. Não sai daí, hein?
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13: 4:28.

0: Cê tá doido, sexto! Tô feliz, tô na top, 16h43, atendendo pedido por aqui, meu calor, Hugo Pena, mais o Gabriel, olha que moda, hein? Moda chique no último por aqui, também atendemos aqui a vizinha, mais o vizinho, Azuleide, né? É, rapaz, a modona com Teodoro, mais o Sampaio, cabelo molhado e também é de Brito e Samuel, atendemos a Eliana com a música Minha Mulher é Aquela, aí turminha. Top beijo no coração aí, chegando por aqui agora, Divina, ô Divina, como é que você tá? Tudo beleza? Top demais da conta? Ah, fiquei devendo pra Fran, né? Ô Fran, na próxima sequência aqui, já nós já damos um jeito aqui, tá bom? Joia, beleza! Divina, como é que você tá, Divina? E aí, fala comigo então, tarde pra você, sextou, menina?
1: Olá, demaisinho, olá, olá, boa tarde. Tá com os modão aí, de uns maneirão, umas maneiras aí, uns modona de baile aí pra mim, se tiver sorteio, foi meu nome no sorteio, Divina. Falou, meu amigo?
0: Valeu, Divina, top beijo, hoje eu não tenho sorteio, Divina, top beijo no seu coração, mas daqui a pouquinho a gente coloca aí uma chacoalhada, viu? Vou colocar uma moda, uma vaneira aqui pra você pegar o esposo aí e chacoalhar por aí, viu? Vamos lá, bora! Olha, sabe quem tá chegando por aqui? Aquele camarada, olha, ele é pedreiro, servente, pintor, carpinteiro, você já sabe quem é, né? Ha, e poeta Nando Moura, como é que você tá do lado de lá?
2: Olá, boa tarde, Marco, como é que tá o lado?
0: Tarde!
2: Tá aqui do lado dele, tá?
0: Que
2: mas
0: beleza.
2: Só tem pra não vir com as irmãs Freitas, bebendo e chorando, mas, tá o nome da canção? Eu não tô chorando nem bebendo, não.
0: Ai,
2: é só pra fazer um verso
0: assim,
2: pra
0: esse
2: e a moda vou oferecer a todos estão de Camapu e região.
0: Manda aí.
2: Uma boa tarde a todos e um abraço. Boa noite. Tchau, obrigado. Puta, cachorro.
0: Ai,
2: eu bebo cerveja, eu bebo cachaça, não é visto, não é por nada. 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E vou tomar essas com a danada, morra afogada. Tchau, viado.
3: Chama a polícia, chama a polícia.
0: Não, não, é só o verso, rapaz. Faz rolo, não. Deixa o Naldo Moura. Tá vendo, Naldo Moura? Esse povo que é difícil, hein? Tá bom? 16h45, deixa o de Oliveira fazer ali um breve intervalo rapidinho, faturar pro patrão, deixar o homem feliz, porque hoje é que dia? Eu tô meio perdido hoje, que dia que é hoje, hein? Vocês podem me orientar aí?
4: Hoje é sexta-feira de tapa, de grito e tapa na boca do litro.
0: Ah, é? E só isso? Que hoje é dia? Ah, ouçam. Peguei você pela garganta agora, né? Ai, deu sede. Olha, turminha, eu quero mandar um beijo no coração da família e pedir pra eles mandarem por aqui. A família Camapolense quer saber das promoções da Casa de Carne e Conveniência. É tradição. O meu povo manda pra cá pra gente ver que o Floquinho vai comer hoje na promoção. Rapaz, eu só como... Não, aquele Floquinho come demais da conta. Eu tenho que pegar as promoções lá da Casa de Carne Tradição, porque senão não consigo tratar do Floquinho. Rapaz, ele é miúdo demais, come absurdo demais da conta, ué. É verdade, rapaz. Ai, gente do céu.
5: Exatamente.
0: Exatamente, rapaz, você nem sabe, rapaz, nunca viu cachorro comer, tá doido, é? Ah, que fala assim, os outros vão pensar que você mora comigo.
6: O quê? Não acredito.
0: Não acredito mesmo não, dona, não precisa acreditar não, viu? Eu sou sorteiro, só seu, dona. Ai, ah, e aí, bora? 16h46.
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0: demais da conta, viu? 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
8: Brasil.
0: Domingão, é domingão. Bora, já de volta.
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10: Você sabia que o Caminho do Piaberu é uma rota histórica que conecta o Oceano Atlântico ao Pacífico, atravessando Brasil, Peru e outros países da América Latina? 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O Piaberu facilitou migrações indígenas e teve um papel importante na colonização do sul do país. E as pesquisas continuam. 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
11: 4:50.

0: começando por aqui mais uma top sequência com o grupo Eco do Pantanal. Sexta-feira, o nome do sucesso é o dia de hoje, é sexta também. Alô, Divina! Top demais, né? E aí? Dançou mais esposa essa, Divina? Top beijo do seu coração, tá aí. Você pediu um modão pra dançar de baile? Tá aí, ó. Eco do Pantanal, sexta-feira, cê é top. A gente toca aqui. Mato Grosso do Sul, Brasil!
1: Brasil!
0: Show demais, hein? 17 horas? Ah, já, hein? 17 horas e um minuto! Por aqui é com o do Pantanal, sexta-feira, uma música aí de 2013 na voz dessa turma do Eco do Pantanal. Já dancei muito bailão aí com a turma do Eco do Pantanal, hein? Cê tá doido, rapaz? Bom demais da conta. E olha, por aqui também ouvimos um chamamé com Gregório, atendendo o pedido dela, da Fran. Ô, lindeza, tá aí, demorou a sua moda, mas o meu DJ providenciou aqui e encontrou, tá bom? Irmãos Fernandes, Gregório e Grupo Fronteira. Por aqui também, as irmãs Freitas atendendo Naldo Moura. Bebendo e chorando, Naldo Moura. Como é isso, rapaz?
2: Chama a polícia,
0: Para, gente, foi a música que o companheiro pediu. Vai chamar a polícia pra quê, rapaz?
3: Mas tu sai de problema, rapaz. Vai te falei, moço.
0: Começou.
3: Moço, pelo amor de Deus, moço.
0: Que problema?
3: Sai de problema, rapaz. A vida tua é caçando um problema, meu irmão.
0: Tô achando que você tá meio estressadinho, hein? Hoje é sexta-feira. Relaxa, relaxa, viu? Você tá por aqui, rapaz. Você tá na top, meu filho.
4: É top, é top mesmo, hein?
0: Sim, por aqui é top mesmo, meu filho. Trem diferenciado, como dizia o meu avô.
5: Tô feliz.
6: Tô na top.
0: Eu também, hoje é sexta-feira, eu tô felizaço, mas ó, a minha sede vai começar a partir das 19, viu? 19 horas.
7: Hoje é sexta-feira de dar pita e grita e tapa na boca do
0: rio. Então, seguinte, quem é que tá chegando por aqui? Quem é fala comigo, Dalvinha? É tu, menina? É Dalvinha?
8: Ô, boa tarde, Mazinho.
0: Ô, pedida.
8: Toca a música pra mim, pode ser aquela...
0: A das quatro, menina.
8: Andrei Andrade, é... Coração de um violeiro, tá? Ofereço pra todo mundo aqui na Rua de São Bento, ofereço pra estar ali na Rua Belém, ofereço também pra... Popular lá no restaurante Cantinho da Família, popular lá do Oliveira, lá do Superboc, lá da Gazinha, lá da Paió, lá na Avenida Sol, lá todos meus amigos lá.
0: Tá bom.
8: E ofereço também pro... Fernanda Maria Pires,
0: okay.
8: A da Tereza Sobrinha, Marinilde, a Nália Gonçalves, a Valéria, e pra todo mundo que gostava da música, pra todos meus amigos, também tinha pra você, com uma boa sexta-feira e um bom final de semana
0: pra você,
8: tá?
0: Também, menina Dalvinha.
8: E pro Rob Macedo também, que é na maçararia dele aqui, que é uma maçararia e a Robson.
0: Tá joia, dado o recado, dado, Dalvinha. Ô, Dalvinha, manda e desmanda por aqui. Valeu, Dalvinha. Bom final de semana pra você também, viu? Um finalzinho de tarde, uma noite abençoada aí. Ok? Zuleide, fala comigo, Zuleide.
9: O Gilmar tá pegando longe, não escutou, você acredita que nós não chegamos na fazenda ainda?
0: Mas tá escutando,
9: amigo, mas valeu, tá?
0: Beleza, obrigado, tá, vizinha. Bom? Beijo no coração de vocês aí.
9: Uma boa tarde, tio.

0: Pessoal, é a Baianinha. Será domingão, a partir do meio-dia, no Salão Paroquial. E você é o nosso convidado. Todo mundo convidado para aparecer por lá, para ajudar, tá bom? E colaborar, ok? Domingo, dia 5, a partir do meio-dia, Salão Paroquial. Almoço suculento, churrasco, em prol aí do tratamento da. Fazer cirurgia aí da garganta da Silvia Magalhães, a Baianinha. E você tá convidado, tá bom? Recado dado. Então, vamos pro intervalo? Estamos de volta.
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2: E se eu te disser que o caminho para a vida eterna está na sua alimentação, você acredita? 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
1: Barretão do céu, essa mulher só me procura quando ela bebe, rapaz.
2: Rapaz, então bom seria se ela bebesse todo dia, ué.
1: Verdade. Aê.
3: Você só fala, eu te

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1: João Neto e Frederico, desce pra cá, moçada. A casa tá liberada.
2: É mesmo César Alessandro.

0: Tô fora, meu filho.
1: Tô fora.
0: Por aqui é a Sui Hudson, ela encasquetou, rapaz, quer casar agora? Tô fora, hein? E aí? Sete horas e 20 minutos em Camapuã, meu filho. FM, tô feliz. Tô por aqui até as 19. Você, meu convidado, a minha convidada, para fazer esse programa acontecer juntinho comigo aqui, ó. Na Top. Por aqui ouvimos o Edson Hudson, ela encasquetou, meu filho. Quer casar agora, né? É, rapaz. Por aqui também, casa liberada com Jonete, Frederico, César e Alessandro, Bruno mais o Barreto, o Amor de Cana e Coração Prisioneiro com André e Andrade, é Coração Prisioneiro, tá bom, Dalvinha? Valeu, menina, dá um beijo no coração aí, ô turma aí.
2: É o momento de eu fazer oração por você, filhinho.
0: Oxe, é. Pra quê, meu filho?
2: Fazer oração por você. Ah. Pra poder abrir os caminhos do amor.
0: Sai fora, Zé.
2: E você é um cara que tá precisando de um amor.
0: Ah, rapaz.
2: Uma parceira.
0: É.
2: Uma pessoa pra fazer, filho. Esperando por você, filhinho. É, pode vir.
0: Pronto, aí sim, nunca vi isso aí, ó.
3: Gilmar de Oliveira, oi. Seu folgado, vai, olha, trabalhar, o seu patrão está aí do lado e está,
0: tá,
3: vendo que você não tá fazendo nada,
0: kkkk. Ai, kkkk, Vanessa Bandeira, diretamente de Minas, ela é a quinta garota Google do Brasil, hein? Ah, não, Vanessa, fica me queimando, não. Olha, Vanessa, eu estou trabalhando, meu patrão não está aqui do meu lado, ele está lá na central, viu? Lá em Campo Grande. É hora da programação Balaio, mas ele tá por lá, e aqui tem duas câmeras, viu? Uma de frente pra mim, a outra aqui em cima, com a áudio, viu? Meu filho, é, rapaz, ele tá vendo que eu tô trabalhando aqui, dando um duro aqui, danado, hein?
4: Exatamente.
0: Tá puxando, é? É? Olha só, ela encasquetou. Olha, eu não quero casar, não. Eu sou camarada solteiro e não tem dessa, não me prenda essas coisas aí, não. Eu...
5: Vem pra casa agora. Ixi. Agora.
0: Eita, deu ruim, hein?
6: Gente, que isso, que homem lindo.
0: Ai, sai pra lá. Azar, sai lá.
7: Ei, pai, coloca, oi, uma música pra me dançar.
0: Tá, papai coloca uma moda assim pra você. Daqui a pouquinho, viu? Pode ser um chamamé? Pode ser? Coloca sim, daqui a pouquinho. Depois, no intervalo.
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11: 5:26.

0: Olha só, bebendo, hein? Os meninos se beijando, essas crianças aí. Bebe? Será que bebe, meu filho?
1: Rapaz, e eu tô escutando isso não.
0: Aqui
1: hein,
0: mesmo, meu filho, aqui, ó. Top FM 90.9. Sim, eu também. Tô mega feliz por aqui até as 19 horas de hoje. Você é meu convidado, por isso que eu tô feliz. É, você tá coladinho do outro lado aí. Top, hein? Top FM. É top dos tops. 17 horas e 41 por aqui. Ginizeno aí é só bebendo. Também ele, Daniel, com Zé Henrique e Gabriel. Proposta Jurupinga, música de 2014 aí na voz dele, do Tato e do Nando e o Fiduma e Jack, hein? Saturninha aí. Ei, galera, hein? Eduardo Costa. Saudade, hein? Música boa essa regravação. Ai, Lucão, Country Beat pra você. Foi a primeirinha por aqui. 17 horas e 42 minutos em Camapuã, Mato Grosso do Sul, Brasil. 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Um abraço pra vocês, ok? Top demais da conta. Fazer o seguinte, vamos falar com ele novamente, voltou por aqui, hoje é sexta-feira, peça, Naldo Moura.
2: Ô, Gilmar, tô aqui pra ver com Valéria Barro, essa morando aí de pedaço de mau caminho.
0: Nossa, nem fala.
2: O nome da canção é Você Marcou Pra Mim, é o nome da canção, Valéria Barro, você mas canta de mundão.
0: Ela
2: e vai pra três porrões de Camapo região e uma boa tarde a todos e um abraço. Tchau, viado. Pai, cachorro.
0: Ô, Naldo Moura, fica falando muito assim dela não, que eu fico meio enciumado, cara, porque ah, morena, viu? Tem coisas que só faz pra você. Bom demais da conta, Arnaldo Moura, beleza, deixa pra mim. Agorinha, vamos tocar a Valéria pra você aí, rapazinho, tá bom? Mas, vamos falar com a Elisângela. Oi, Elisângela, tudo bem?
3: Boa noite, Omar, aqui.
0: Opa.
3: É Elisângela, da Fazenda Paineira.
0: Tudo bem, Elisângela?
3: Eu queria ouvir Solidão com o Nando Moreno.
0: Solidão, boa.
3: Tô feliz, tô na top.
0: Muito
3: boa
0: que
3: noite
0: bem.
3: A todos.
0: Pra obrigado. Você aí também, com toda a família, viu, Elisângela? Tá bom, daqui a pouquinho. Seu pedido é uma ordem aqui, menina. Sai da sintonia, não.
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19: 5:48.

0: Tá aí, sua carreira em Capataz por aqui, deu sopa, meu filho. Eu como, hein? Cê tá doido nesse modelão por aqui, rapaz.
1: Tá top, né?
0: Não, o trem aqui é diferenciado, meu filho.
2: Aqui tem coragem.
0: Ai, sopa, eu como, hein? 18 horas e 2 minutos por aqui.

0: Jornalista na Top, de volta por aqui. Top demais da conta, né? Cê tá doido, menino? 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Olha, quem tá chegando por aqui, meu companheiro Márcio, fala comigo aí, Márcio.
1: Boa noite, meu amigo Gilmar, roda pra nós aqui, que adora esse Sampaio, cachorro Giló. Vai pra você, Ronaldo Moura, pra todo que estiver ouvindo aí, beleza? Abraço, boa noite, chama a polícia.
0: Não, menino, larga a mão de chamar a polícia.
2: Mas tu sai de problema, aí, rapaz, ó. Já te falei, moço. Moço, pelo amor de Deus.
0: Homem invocado, Márcio.
2: Sai de problema, rapaz. A vida tua é caçando um problema, meu irmão.
0: Olha, o pior, Márcio, não adianta falar com ele. Ele é, né, como diz o outro. Rapaz, ele é danado, viu? Olha o seguinte, vamos ali rapidinho. Daqui a pouquinho de volta aqui, ó.
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3: 6 e 7.

0: sur Alex Urbain. Aqui é Roça com Olhado, André Diferenciado por aqui, às 18h21, fechando mais uma top sequência. Aonde, meu filho? Na top, meu filho. Tô por aqui até as 19, hein? Você tá doido. Bora! 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Sim! Rede Top em Camapuã! 90.9, hein? 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
0: Top demais! Alex Ivan fechando mais uma top sequência, mas também o grupo MDO. Não é hora de parar. Que vaneira top, hein? Marília Mendonça, ela com a música aqui da Terrinha, viu? Fora do eixo. Música aí do Ronair Borges. Cachorro Giló, Teodoro e Sampaio Márcio. Olha, correria, Bigode Brasil e meu companheiro Cantinho. Olha, fizeram uma parceria aí, saiu essa moda, hein? Top demais da conta. Um abraço pra você, Cantinho, pra Laura, Rafaela, pra todo o pessoal aí, tá bom? 18h22. Divina, e aí? Fale comigo, menina.
2: Toca outro modão de baile aí pra mim aí, por favor. Toca bastante aí pra
0: tocando,
2: mim.
0: Que acabamos de tocar mais uma por aqui, vai lá, viu? Valeu. Olha, toca aí, essa foi pra você, tá bom? É, gaiteiro, não é hora de parar, meu filho. Dançou por aí? 18h22 por cá. 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Indo ali, daqui a pouquinho, de volta aqui.
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8: 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Honra e glória ao nosso Deus que está aqui.
9: 6:27.

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0: Savaneira, vou falar pra dar uma chacoalhada na sexta-feira, cê tá doido, hein? Que na top, sim, sim. Imagina, eu tô muito que feliz por aqui até as 19, 18 horas e 40, hein? Na top, Chitãozinho Chororó também sinônimo. Participação do Zé Ramalho, hein? É, rapaz, olha só. Te amo eternamente. Breno Reis e Marco Viola fazendo a festa por aqui, né? Nesse finalzinho de programa. Tá certo, hein? Bora então, meu filho. 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Todo mundo convidado também, tá bom? Só aparecer por lá, meu filho. Leva prato e talheres. Não será servido marmita. Então você já coloque na sua agenda aí. Domingão, hein? 18h42. Eu vou ali rapidinho. Daqui a pouquinho, de volta pra dizer pra você que eu tô indo nessa. Já, já.
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9: 6:44.

0: Costa, com a música Boiadeiro Errante, fechando mais uma top sequência por aqui, nesta sexta-feira, nesse modelão, fechando também a programação, daqui a pouquinho, depois que eu dizer pra você boa noite, viu? Mas ó, essa sequência começamos com eles, não existe mais essa formação, Luiz Goiano e Gestão da Viola, Chora Viola, é, DVD dos meninos aí da época 2007, o ano aqui, hein?
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0: Opa! Agora sim é hora de dizer que eu tô indo nessa. Eu quero desejar um final de semana maravilhoso, abençoado pra você, tá bom? Olha, que você aí curta a sua família, ok? Na sua folga, fique tranquilo aí, tá bom? Se for beber, não dirija, só me chame, tá bom? Fechando assim hoje a sequência por aqui da programação com os meninos Mike mais o Lian. Rapaz, os melhor. Boa noite pra vocês. Até segunda. Boa noite.

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7: 7 e 2. 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
9: Muito bem, 7 e 4.

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0: Luciazinha, calma aí. Calma aí, tô chegando. Clube do Bidu tá no ar.
1: Isso vai dar problema.
0: Ah, não vai dar problema não. Eu acabei de chegar aqui na Rede Top, feliz da vida, depois do Balai Total, depois de um programaço que o Robson fez com o Marrom, Edilene e a Sofia, né? Grande Sofia, e aí, Sofia? Recebeu hoje, foi na lojinha de R$12, feliz da vida, comprou um monte de coisa. E aí, Sofia, beijão pra vocês aí, bom descanso. E na segunda-feira tem mais Balai Total, é isso? Bora lá, Bidu!

0: Alô do Estado, ligado em rede agora, hein?
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0: Estamos em rede e quero você participando do nosso Clube do Bidu. 992188550. Ah, bora pra cima. Temos um pique de R$100 pra vocês aí, gosta de ganhar prêmios. Rebido. É muita sofrência, não, mas bora começar assim com Raça Negra.

tranquilo, sexta-feira já pingando por aí no pedaço, né? Noite de sexta-feira já, tranquilo, pá, tranquilo, belezinha, bora pra cima. Só tá começando a nossa noite de sexta, hein, gente? Quero contar com vocês hoje, né, na nossa festa, no nosso Clube do Bidu. Participe aí, manda sua mensagem de texto, né? Você gosta de mandar áudio, participa no áudio também. E vou dar dica bacana pra vocês, viu? Nós temos pra vocês aí um Pix de R$100. Que bacana isso, hein? R$100, né? Nessa noite gostosa. É, vai que cola, hein? Vai que dá certo aí. Então, se você participar aí, tem grande chance de você levar esse senhão hoje. 99218-8550. Participe aí.

Edson já chega dos Barões da Pisadinha, desfilando o nosso clube do Bidô. Olha, mandar um alô aqui, mandar uma boa noite. Toda a rede top ouvindo a nossa programação. Você que é de Camapuã, ouvindo pela nossa 90,9. Região do Norte, São Gabriel Bandeirantes. Vocês, meus amigos, daqui de Caracol, ouvindo pela nossa 102,3, Fronteira do Oeste, Bela Vista, Porto Curtinho. Também nossos amigos de Viema, ouvindo pela Vale, pela Top de Viema, Vale do Viema, Angélica. E também meus amigos ouvindo lá aqui na Top, lá de Dourados. Grande Dourados, faz com o seu jubilante, pessoal ligado.

frio aí. Ai, ai. E nessa perguntinha boba, se tá frio aí, você já concorre aí ao Pix. Então vai mandando aí o alô, pede sua música, manda aquele abraço. Então fique à vontade, participa aí, né? Eu gosto de tocar muita música e também gosto que vocês participem de montão aí. E claro, o Pix é pra vocês que gostam, né? Quem que não gosta de levar, né, no Pix essa graninha de 100 reais aí? Então é isso, é bacana. Isso é feito pra vocês aí, belezinha? Essa é a Top FM. Olha, já mandando uns alô aqui, uns boa noite. Minha amiga Nádia dos Santos Almeida em Campo Grande, ligado no Bidu. Obrigado pelo carinho, Nádia. Como é que tá por aí? Já esfriou? Ah, já esfriou aí, minha querida. Obrigado pela audiência aí. Ela participa todos os dias e quer ganhar um Pix, né? Quem que não quer, né? Ai, ai, ai. Isso é bacana. Quem mais tá com o Beduzinho ligado na nossa rede Top? Ah, Rodrigo do aplicativo em Campo Grande ouvindo a Top. Boa noite, meu queridão. Obrigado aí, bom trabalho aí. Tamo junto. Obrigado por você nos levar aí, né? Dentro do seu carro, as pessoas que pegam o Uber aí, tá ligado?

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0: Vamos lá, meus amigos, são 7:22. Boa noite.
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0: 7:28. 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

0: Olha, é o seguinte, daqui a pouquinho eu volto com muito mais música. É, não sai daí não, tá? Ai, ai, ai. Essas músicas, sim, né? Ouvindo ela bem alto, né? Com o coração aberto, machuca, entendeu? Né? Machuca, pensa o quê? Ainda mais numa sexta-feira que é propício o camarada tomar uma cerveja. Aí lasca de vez, hein? Já que eu volto com muito mais, segura a onda aí. Bidu, vai e volta, vai e volta, vai e volta.
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12: 7:47.
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0: porque já chegou a hora dos modão, né?
1: Amor?
0: Oi.
1: A hora que você terminar de lavar o carro, quero conversar com você sobre uma mensagem que vem no seu celular.
0: Ai, ai, ai. Ai, ai, ai, princesa. Dá uma segurada aí, viu, amor? Eu tô aqui na rádio, aqui, tô lavando um carro aqui na frente da rádio e fazendo o turno do Bidu. Eu vou lá dar uma passadinha e volto. Mas assim que eu terminar aqui, fica tranquilo que eu vou passar aí, tá bom? Ai, ai, ai. Isso vai dar problema, tô falando.
2: Isso vai dar problema.
0: Gente, são 7:50. Sexta-feira gostosa, hein? E aí, como é que tá o nosso Camapuã? Ouvindo pela 90,9. Aí, alô, Caracol, 102,3. Obrigado pelo carinho. Iniema, 103,1. Glória de Dourados, 98,9. Eita, nós, hein? Quem tá por aqui já, Biduzinho? Boa noite, fala comigo.
3: Boa noite, Bidu.
0: Boa noite.
3: Aqui é a Nete Pereira Quinta Linha, município de Fátima do Sul.
0: Como é que tá por aí,
3: Toca amiga? Pra mim, Rick Renner, a música Sem Direção.
0: Sem Direção.
3: Ofereço pro meu esposo Eugênio, pra todos que gostam da música. Uma noite abençoada para todos nós.
0: Obrigado,
3: tô
0: aí,
3: top,
0: Nete.
3: Tô feliz.
0: Obrigado aí pela mensagem, ela que tá ouvindo a nossa top. Glória de Dourados, 98,9.

Ah, é bacana quando eu recebo mensagem que eu fico todo feliz da vida, sabia, gente? Vocês não têm noção como eu gosto de comunicar com vocês aí, né? Eu sem você não sou ninguém, pode ter certeza, tá? Então por isso que eu insisto, participa aí, né? Não é por causa do Pix, não, é por causa da presença de vocês, o carinho, né? É, o afeto, isso é gostoso, é muito bacana, beleza? Bidu, tô aqui te ouvindo, eu sou o Júnior Cedrão, em Campo Grande, ligado no Clube do Bidu. Alô, Júnior Cedrão! Como é que tá por aí? Como é que foi o faturamento hoje ou não? Beleza? É ele que é moto Uber, né? Ele trabalha muito, muito, muito, muito e participa o tempo todo, de manhã, tarde, noite, sempre.

0: um casaco lá, meu amigo. Então entra debaixo da coberta, fica de boa lá, ouvindo a Rede Top. Obrigado pelo carinho. Chegando ele na parada, meu amigo, meu brother Marcão, com muito fuxico do meio sertanejo pra vocês aí nesse momento. Ei, Marcão, tem notícia boa aí ou é fuxico? Fala comigo, Marcão, fala comigo.
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2: Fala, turma linda, é sexta-feira, como é que você tá, bebê? É a primeira sexta-feira desse mês de julho, é dia 3, e o Mundo Sertanejo tá começando por aqui pra te contar tudo que rola, é com a turma da bota. E quando uma música sertaneja vira sucesso, a gente costuma lembrar logo de quem tá no palco. Mas antes da voz chegar ao rádio, à TV, aos streamings, existe alguém que escreveu aquela história, turma. E o sertanejo tá cheio de compositores que ajudaram a criar alguns dos maiores sucessos do gênero. A Maiara com a Maraísa, por exemplo, não brilham apenas como intérpretes. Elas também assinam canções como Cuida Bem Dela, gravada por Henrique e Juliano, e Caso Indefinido, eternizada pelo saudoso Cristiano Araújo. Outro nome de destaque é Murilo Huff, compositor de músicas gravadas por artistas icônicos, como Zé Neto Cristiano, Gustavo Lima, Marília Mendonça e Anitta. O Bruno, da dupla com Marrone, também tem uma trajetória importante criando canções. Entre os mais requisitados da atualidade está o Grelo, é o Gabriel de Ângeles, ator de sucessos como Erro Gostoso na voz de Simone Mendes, e Haverá Sinais, gravado por Jorge Mateus e Alauana Prado. A lista ainda passa por Fred, Fred Liel, que é da dupla com o Fabrício, tá? Responsável por clássicos como Amar Não É Pecado, de Luan Santana, e pela dupla Rayane e Rafaela, que escreveu inúmeros sucessos de Henrique e Juliano, destacando aí na criação de grandes hits. São artistas que muitas vezes trabalham longe dos holofotes, mas que ajudam a construir a trilha sonora da vida de milhões de pessoas.
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0: Foi bem.
1: A qualquer momento tem mais.
0: Já tem mais, Marcão.
3: Simbora, sim, vá.
0: Alô, Patrícia. Alô, pá. Boa noite. Vem embora pra casa já, minha amiga. Obrigado pelo carinho. Essa música é linda, hein? Jorge.

0: 1,58 meu dono. Você tá o quê? Você tá o quê?
1: Eu já tô agoniado, eu quero viajar.
0: Eu conheço uma pessoa que tá assim, eu tô ouvindo a rádio agora, minha amiga Patrícia, né? Epa, você tá agoniada já, né? Quero viajar. Ei, Patrícia, obrigada pelo carinho, ligado na rede top de rádio. Olha, gente, são 7h58, apenas 2 minutos para as 8 da noite. Manda sua mensagem aí, quero falar com você, tem um monte que tá caindo pra cá. De mensagem, e já eu vou pro nosso comerciais aí e vou ler todas hoje, hein? Eu vou tentar, na verdade, né? Eu vou ler todas aí. Não mandou, participe aí, tá bom? Nós temos hoje pra vocês aí que participam da nossa rede top de rádio, Pix de R$100 aí. É, vai que cola, vai que dá certo, né? Vai que você ganha esse Pix aí, fica fazendo da vida e vai comprar leite amanhã cedo. É modo dizer, né, Bidu? Pode comprar o que quiser, né? É leite, é cervejinha. Vai que cola. Já que eu volto com muito mais, todo o estado ligado, são apenas 35 municípios. Obrigado, Bidu, hein? Você vê, né? O pessoal tá participando, ouvindo a top, cada dia que passa crescendo mais aí. É, pensa o quê? Top FM, tô feliz, tô na top, já que eu volto com muito mais. E agora tem ele, Minuto da Copa. Bora lá ouvir, então.
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4: Brasil e Noruega vão se enfrentar no próximo domingo, dia 5, às 4 horas da tarde, horário de Mato Grosso do Sul, em jogo válido pelas oitavas de final da Copa. O jogo será disputado em Nova Jersey e o vencedor vai garantir uma vaga para as quartas de final. Lembrando que o Brasil venceu o Japão por 2-1 e a Noruega venceu a seleção da Costa do Marfim também por 2-1. Os noruegueses nunca perderam para o Brasil no Mundial. Já foram 4 confrontos, 2 vitórias e 2 empates.